também. E eu estou sim com saudade desse chatinho, viu? Ele que é bem chatinho também. Brincadeira, cheiro pra você, meu bem. Cheiro pra todos os ouvintes. Todos vocês que participaram. Aqueles que não mandaram mensagem, mas tá ligadinho aqui na Rádio Estação. Esse cheiro também é pra você, viu? Amanhã eu estou de volta a partir das 8 horas da noite. Eu estou aqui novamente trazendo muita alegria. Amanhã é terça-feira e a gente vai acordar aí cheio de animação, se Deus quiser, né? Vamos emanar muita energia boa para esse dia de amanhã. Por hoje é só, vou ficando por aqui. Fiquem com Deus e até amanhã, se Deus quiser. E deixa aí, viu, o rádio sintonizado 88,9, que amanhã tem uma programação inteira durante todo o dia aí. Preparada para você, vem Alcione, vem o Pitomba com a sua animação, vem Márcio Felipe com muita informação, com política e à tarde também com muita música boa, viu? À noite eu estou de volta, se Deus quiser. Fiquem todos com Deus e até amanhã.

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1: Olá, uma boa noite.
2: Boa noite para você que nos acompanha em todo o país.
1: Segunda-feira, 20 de julho de 2026.
2: Vamos aos destaques da Voz do Brasil.
1: Agora é lei. Brasil conta com a Estratégia Nacional do Complexo Econômico Industrial da Saúde.
2: A legislação estabelece diretrizes para a pesquisa, o desenvolvimento e a produção de medicamentos, vacinas e outras tecnologias para o SUS. Márcia Fernandes.
3: A lei prevê medidas para incentivar a produção nacional de insumos e fortalecer cadeias produtivas internas, com o objetivo de ampliar a capacidade nacional de resposta em situações de crise.
1: E ainda, cuidotecas, universidades públicas estaduais podem instalar espaço.
2: Edital apoia a implantação da estrutura responsável por abrigar

0: O ciclo de maus tratos.
1: Ninguém consegue fazer uma ruptura sozinho. Então, o primeiro movimento é uma mulher procurar alguém de sua confiança. O segundo movimento é procurar um serviço especializado.
2: Hoje, na apresentação da Voz do Brasil, Mariana Juban e Nazi Brum.
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2: O Brasil tem agora uma lei que regulamenta a produção de vacinas, medicamentos e insumos de saúde, voltada ao atendimento do SUS.
0: A medida consolida como política permanente instrumentos voltados ao fortalecimento da capacidade nacional de desenvolvimento, produção e inovação em tecnologias estratégicas para o SUS.
3: A lei cria a Estratégia Nacional do Complexo Econômico Industrial da Saúde. A legislação estabelece regras para o país produzir tecnologia própria no setor. Na prática, o texto define critérios para a produção em solo brasileiro de medicamentos, vacinas, equipamentos de diagnóstico e ingredientes farmacêuticos que abastecem o Sistema Único de Saúde. O ministro da Saúde, Alexandre Padilha, disse que a estratégia quer fortalecer laboratórios públicos e ampliar o acesso da população a tecnologias estratégicas de saúde.
4: É preparar o Brasil cada vez mais para respostas em emergência em saúde, dar uma previsibilidade importante para as empresas privadas investirem, dar uma outra dimensão para o que é o setor da saúde. Tanto naquilo que é os compromissos de garantir o atendimento à nossa população, quanto da saúde, enquanto setor econômico.
3: A lei prevê medidas para incentivar a produção nacional de insumos e fortalecer cadeias produtivas internas, com o objetivo de ampliar a capacidade nacional de resposta em situações de crise, como destacou o ministro do Desenvolvimento, Indústria, Comércio e Serviços, Márcio Elias.
5: A pandemia mostrou isso para o mundo, a indesejável dependência de um continente ou de alguns países do fornecimento do que é essencial na área da saúde. Acho que a sanção do nosso PL 2583 hoje retoma essa tradição do país, do Brasil, na vanguarda do desenvolvimento do complexo econômico e industrial da saúde.
3: A estratégia também prevê mecanismos para a transferência de tecnologia entre instituições privadas e laboratórios públicos. Entre os projetos previstos estão o desenvolvimento de insulina glargina com produção integral no Brasil e de uma vacina contra o vírus sincicial respiratório associado a casos de bronquiolite. Reportagem Márcia Fernandes.
2: Empresas de revenda de ingressos devem ser transparentes com o consumidor sobre o seu papel.
0: Caso isso não aconteça, elas podem ser alvo de medidas cautelares, entre outras determinações.
2: É o que vamos ouvir agora na reportagem de Gabriela Noronha.
6: Quando você vai comprar um ingresso para um show ou teatro, por exemplo, pode acabar recorrendo a páginas na internet que fazem a revenda desses tickets. Mas essas plataformas precisam respeitar os direitos do consumidor. Se isso não ocorrer, ficam sujeitas a medidas cautelares do governo. É o caso de uma empresa que começou a ser investigada nesta segunda-feira por falta de transparência e insuficiência de informações essenciais ao consumidor, como detalhou Ricardo Morishita, secretário nacional do consumidor.
7: Muita gente acaba contratando, mas não sabe que se trata de um mercado secundário. E claro, tudo isso leva a uma potencial indução do consumidor ao erro, a acreditar que está adquirindo o ingresso pelo canal oficial. Acho que isso é ruim para todos. É importante que o consumidor saiba, não seja enganado, não possa ser induzido a erro, garantir a informação e depois a própria boa-fé.
6: Como medida cautelar, a Senacom determinou que a plataforma passe a indicar de forma clara e destacada ao longo de todo o processo da venda que não constitui um canal oficial de venda dos eventos, que os ingressos são ofertados por terceiros e que podem ser vendidos por preços superiores aos dos canais oficiais. Em caso de não cumprimento da medida, a empresa poderá ser multada em R$100 mil por dia. Vitor Oliveira Fernandes, secretário nacional de Direitos Digitais, mencionou outras possíveis fraudes que fazem parte da investigação.
8: Uma outra preocupação que também surge nesses monitoramentos de mercado é o uso cada vez maior de robôs que funcionam verdadeiramente como cambistas digitais. Robôs que conseguem adicionar ingressos ao carrinho em milissegundos, que conseguem ocupar posições melhores nas filas dos ingressos e que conseguem até fazer o check-out já.

0: em um tempo bastante rápido, de modo que o consumidor se torna dependente desse mercado secundário.
1: Lembrando que há PROCONs em todos os estados do país para a proteção e defesa dos direitos do consumidor. Além disso, é possível utilizar a plataforma consumidor.gov.br para registrar denúncias e reclamações. Reportagem Gabriela Noronha.
2: E durante a Copa do Mundo da FIFA 2026, o Ministério da Justiça e Segurança Pública participou da Operação Cartão Vermelho, realizada simultaneamente em 9 países.
3: A ação foi coordenada pelo Departamento de Justiça e pela Agência de Investigações de Segurança Interna dos Estados Unidos para combater a pirataria digital e física.
2: No Brasil, a atuação com foco no ambiente digital resultou no bloqueio de 309 domínios e 109 endereços de IP utilizados na transmissão ilegal de sinais de TV e streaming.
3: A operação teve como objetivo combater redes criminosas envolvidas que lucram ilegalmente com a venda de produtos físicos piratas, como camisetas de seleções, álbuns de figurinhas e artigos esportivos falsificados, e também com a retransmissão digital não autorizada dos jogos do Mundial.
2: O pagamento do Bolsa Família começou hoje aos beneficiários do programa.
3: Em cidades onde foi decretada a situação de emergência ou calamidade pública pelo governo federal, o recurso foi unificado.
4: Começou nesta segunda-feira, dia 20, o pagamento do Bolsa Família referente ao mês de julho. Os depósitos seguem um calendário escalonado, conforme o último dígito do número de identificação social, o NIS. Neste mês, o benefício tem valor médio de R$ 679,19. Para receber o auxílio, é preciso atender aos critérios do programa, manter o cadastro único atualizado e cumprir as exigências nas áreas de saúde e educação, como frequência escolar, vacinação em dia e acompanhamento pré-natal, quando necessário. Os beneficiários podem movimentar o dinheiro de forma digital pelo aplicativo Caixa Tem, utilizados na função débito com cartão do programa ou sacados em terminais de autoatendimento da Caixa, casas lotéricas e correspondentes Caixa Aqui. Já as famílias que vivem em municípios com situação de emergência ou calamidade pública reconhecida pelo governo federal recebem um benefício nesta segunda-feira sem seguir o calendário do NIS. A medida beneficia moradores de cidades do Amazonas, Roraima, Paraná, Sergipe, Paraíba e Rio Grande do Norte, afetadas por eventos como estiagem e enchentes. Thaisa Vitória para a Voz do Brasil.
2: E estão abertas as inscrições para o Prêmio Brasil que Alimenta, até o dia 31 de julho.
3: A iniciativa vai reconhecer 40 ações desenvolvidas por organizações da sociedade civil para o combate à fome.
2: Podem participar organizações que estejam em funcionamento há pelo menos 3 anos e mantenham iniciativas em andamento.
3: O valor total da premiação é de R$ 700 mil, distribuídos entre as 20 melhores iniciativas.
2: O edital com as informações está disponível em gov.br/mds.
3: As mulheres têm agora um novo aliado na luta contra a violência, um chatbot do Ligue 180.
2: É um robô atendente que vai trazer prontamente informações sobre os direitos das mulheres, legislação e serviços da rede de atendimento.
3: A ferramenta de inteligência artificial vai fazer uma curadoria diária da base de informações utilizadas pelas atendentes da Central de Atendimento à Mulher.
2: Mas o atendimento humanizado, em que as vítimas podem conversar diretamente com uma pessoa, vai seguir. E nós conversamos sobre isso com a Secretária Nacional de Enfrentamento à Violência contra as Mulheres, Estela Bezerra. Acompanhe. Secretária Estela, bem-vinda à Voz do Brasil. Vamos começar falando desse novo chatbot do Ligue 180. Como é que ele funciona? O que ele oferece de novo para as mulheres?
5: Olha, o chatbot, primeiro, prazer estar aqui, uma saudação a todo mundo que está nos ouvindo, nos assistindo. O chatbot, ele é mais uma tecnologia, ela é desenvolvida muito pelo campo do mercado, mas a tecnologia também pode servir à cidadania, né? Então, o que nós estamos colocando é mais um meio de acesso para que as mulheres em situação de violência, elas possam acionar a Central 180, seja para pedir uma informação ou seja para que ela tenha uma acolhida rapidamente sobre a situação de violência que ela está vivenciando. A violência contra as mulheres, ela tem várias tipologias. O Brasil ainda não tem uma imersão e uma compreensão dessas várias tipologias, mas elas oprimem mulheres em todo o território. E aí o chatbot, inclusive, dialoga com a juventude e traz mais uma opção, mas ela não tira a humanização do serviço nem do atendimento.
6: Quer dizer que com um robô, o atendimento humano também segue, né? As mulheres ainda conseguem atendimento humanizado ligando para o número 180.
5: O chatbot, ele pode estar assentado numa inteligência artificial, mas ele também pode estar nos princípios do atendimento. E nesse caso, ele está nos princípios do atendimento. Não há uso de inteligência artificial. Depois que se tabula ali o tipo de demanda que é trazida, imediatamente você pode recorrer a um atendimento humanizado e aquela demanda vai ser acompanhada humanamente. Nós temos mais de 360 atendentes, 24 horas para fazer esse serviço.
2: Onde é que elas acessam o chatbot?
5: Olha, tanto pelo telefone como ela pode acessar pelo site da nossa página no Ministério das Mulheres. Nós temos todas as tecnologias que você pode recorrer. O 180 tem um grande painel. 22% das procuras no Ministério das Mulheres são justamente pelo 180.
6: E há também outras ferramentas, né? Como o WhatsApp, por exemplo, né? Como é que ele pode ser acessado por quem queira orientações ou mesmo ajuda?
5: Olha, o 180, ele já tinha o WhatsApp implementado. O WhatsApp é uma linha direta. Depois que a gente fazia o atendimento direto, humanizado, ainda se perguntava se você queria receber alguma informação pelo 180, né? Então, o WhatsApp não é uma ferramenta em que a gente acessa a qualquer mulher. A gente prioriza o sigilo da informação. Muitas vezes as mulheres podem receber ou tem o telefone monitorado e isso pode ser uma situação de risco, mas o WhatsApp do 180, ele fica disponível para qualquer mulher que liga para o 180 e ele também pode ser acessado através da nossa página com o íconezinho que dá disponibilidade ao 180.
2: Agora, as atendentes do Ligue 180, elas passam por uma qualificação, né, específica para prestar esse tipo de atendimento. O que está incluído na preparação delas?
5: Olha, desde a taxonomia, porque a gente tem violência, desde violência vicária, que recentemente foi reconhecida como uma tipologia própria de crime, até a violência patrimonial, a violência psicológica, são tipologias de violência que às vezes é difícil de você identificar. Muitas mulheres vão e se identificando que vivem aquele tipo de violência na medida em que alguém vai falando que aquilo é violência. Então, todas essas atendentes, elas são preparadas, qualificadas em compreender a legislação e compreender a manifestação desse tipo de violência. Elas também têm um aparo psicológico, porque é muito doloroso e é muito difícil você passar o dia inteiro ouvindo narrativas de violação de direitos e de violência. Então, elas têm uma retaguarda de psicologia, de atendentes, né, e fazem grupos de conversar sobre esse tema. E agora nós estamos inaugurando uma especialização para que elas tenham uma melhor qualificação, mas também um reconhecimento acadêmico de que elas são profissionais especializadas no atendimento às mulheres em situação de violência.
2: Só para a gente esclarecer, a senhora mencionou a violência vicária, que é um tipo novo, né, um tipo penal novo, e aí muita gente provavelmente não conhece. Ela ocorre quando o companheiro agride familiares, né, filhos, pais, para atingir a mulher, né?
5: O agressor praticante de violência doméstica, ele nunca só viola as mulheres. Ele viola os filhos, ele agride a sogra, ele agride os cunhados, mas ele tem uma predileção pelos filhos. Os filhos é um modo, é um instrumento de ofender. Se você, às vezes, me der um tapa, o tapa dói, mas dói mais se você bater no meu filho. Isso é uma coisa muito concreta. E o pior caso que nós acompanhamos foi aquele caso de Thales Machado, aqui no estado de Goiás, onde ele executou os dois filhos e ainda construiu através, se suicidou, mas antes disto construiu a narrativa de que a ex-esposa ou a mãe das crianças é que era responsável por tudo aquilo. E ela, por conta disso, não conseguiu sequer acompanhar o velório dos filhos.
6: Secretária, o Ministério das Mulheres também apresentou recentemente em Salvador as diretrizes nacionais das Casas da Mulher Brasileira. O que elas estabelecem sobre esse serviço?
5: A atualização das diretrizes era uma necessidade. A casa está fazendo 10 anos. A primeira casa foi inaugurada ali em 2015, né, no estado de Mato Grosso do Sul. Durante esses 10 anos, muita coisa mudou, inclusive de legislação. Nós temos muita tecnologia que avançaram durante essa década e era necessário fazer um alinhamento. Hoje temos 13 casas, uma projeção de mais casas. É natural que a política pública vá se expandindo por todo o território e era necessário a atualização das diretrizes, porque a Casa da Mulher Brasileira, ela é o mais completo, mas ela é mais complexo serviço de uma política pública. Ela junta no mesmo espaço poderes, como o poder executivo e o poder do sistema de justiça, judiciário. Lá funciona a vara de família, lá funciona o Ministério Público, mas também tem a Secretaria de Segurança Pública com a Delegacia Especializada da Mulher, o serviço psicossocial que atende lá dentro, tem também a possibilidade da mulher, por uma questão de risco, ficar acomodada num abrigamento temporário dentro dessa casa. Então, como são serviços complexos, de alta complexidade, com intersetorialidade e interinstitucionalidade, as diretrizes se atualizaram para que o serviço tenha mais azeitamento e seja muito mais eficiente, para que não haja nenhum erro de protocolo de serviços tão complexos.
2: Agora, secretária, acho que a pergunta mais importante da nossa entrevista é essa que vem agora. Uma mulher que esteja nos ouvindo e que se reconheça numa situação de violência, mas que tenha dificuldades em sair dessa situação, seja por motivos financeiros ou quaisquer outros, como é que ela pode começar a pedir ajuda? A gente falou aqui de Casa da Mulher Brasileira, de Ligue 180, mas por onde ela começa? Qual o primeiro passo?
5: Olha, geralmente uma mulher que vive em situação de violência, ela nega que vive em situação de violência, essa negação vai de 3 a 10 anos. Se ela tem no ciclo de amizade dela e uma forma de impedir que a mulher recorra a alguém, um agressor que vive dentro de casa, que ameaça constantemente, ele inibe a relação dessa mulher com seus familiares e também com suas amigas. Essa é uma maneira de manter a mulher isolada. Então, o principal movimento que uma mulher precisa fazer quando ela está vítima de violência é procurar alguém da sua confiança, alguém que ame e respeite ela verdadeiramente, para ela poder compartilhar dessa situação que ela vive. Geralmente, o primeiro ciclo de apoio vem das amigas e da família. Quando você não encontra essa possibilidade, é preciso procurar ou a delegacia, ou o centro de referência da mulher, ou mesmo a Casa da Mulher Brasileira, que é um serviço de porta aberta. Geralmente as mulheres só conseguem fazer esse movimento quando a violência já não ameaça mais só a vida dela, ameaça a vida dos filhos. Então as mulheres conseguem fazer uma ruptura. Por isso que programas como esse, a gente falar do assunto, dizer que a violência acontece e que ela não é naturalizada e que ela pode ser rompida, é necessário. Muitas mulheres vivem em situação profunda de isolamento e não conseguem fazer a ruptura sozinha. Ninguém consegue fazer uma ruptura sozinha. Então, o primeiro movimento é uma mulher procurar alguém de sua confiança. O segundo movimento é procurar um serviço especializado. E se ela for a um serviço bancário, sendo oprimida por violência patrimonial, ela também deve pedir ajuda. Hoje, a Caixa Econômica tem um serviço para acolher mulheres nessa situação. Ou se ela for a um serviço de saúde, ela também pode pedir ajuda ao serviço de saúde para poder fazer a ruptura da violência. Sozinha ninguém consegue.
6: Muito bem, nós conversamos com Estela Bezerra, secretária nacional de enfrentamento à violência contra as mulheres. Muito obrigado, secretária, por sua entrevista aqui à Voz do Brasil.
5: Eu que agradeço a vocês.
3: Conciliar os estudos e a maternidade é uma missão desafiadora para muitas mães que ocupam as universidades.
2: Mas nas cuidotecas, as mães podem deixar seus filhos na hora das aulas.
3: O serviço já é oferecido em universidades federais e agora está aberto para universidades públicas estaduais.
2: As interessadas têm até o dia 15 de setembro para se inscrever em edital do Ministério das Mulheres.
7: Um espaço público, seguro e gratuito, onde crianças de 3 a 12 anos de idade são acolhidas enquanto os responsáveis, principalmente as mães, estudam. Assim, é a Cuidoteca, serviço oferecido em universidades federais como a de Brasília. Na UNB, a iniciativa teve início no começo deste ano e atendeu 23 crianças no período noturno. Para o segundo semestre, 40 vagas serão oferecidas. A coordenadora pedagógica da Cuidoteca da UNB, Letícia Teles, falou sobre a receptividade do serviço.
8: A Cuidoteca promoveu ali um espaço onde a criança pode ser criança, porque eles podem realmente brincar, socializar. E as mães têm um feedback, assim, incrível.
7: Agora, o serviço de Cuidoteca será expandido para universidades estaduais. O edital aberto pelo Ministério das Mulheres vai oferecer R$ 9.200.000 para que as universidades estaduais possam contratar profissionais, comprar material pedagógico e oferecer alimentação às crianças. Em contrapartida, as unidades deverão providenciar espaço físico, infraestrutura e apoio operacional. Cada universidade selecionada poderá receber até R$ 240.000 para manter o serviço. Segundo Juliana Cores, coordenadora-geral de Políticas de Cuidado do Ministério das Mulheres, há recursos suficientes para contemplar todas as universidades estaduais do país.
9: A gente pensou nas universidades estaduais devido ao número de mulheres, que é um número relevante, e a gente conseguiu aqui aportar um recurso que é suficiente para abarcar todas as universidades estaduais. E o que a gente quer é que cada vez mais cresça essa cultura da Cuidoteca. A gente interpreta como um dos pontos cruciais aí para a tranquilidade dessas mulheres.
7: O envio de propostas pelas universidades estaduais deve ser feito até o dia 15 de setembro por meio da plataforma transfere.gov.br. As unidades selecionadas deverão ofertar o serviço de Cuidoteca por 12 meses. Reportagem Luana Karen.
3: E além do edital para as universidades estaduais, seguem abertas até o dia 1º de agosto as candidaturas para a chamada estratégica Unicuidotecas.
2: Nesta chamada, o Ministério da Educação, em parceria com o Ministério do Desenvolvimento e Assistência Social, Família e Combate à Fome, vai selecionar 50 universidades federais para a implantação de espaços gratuitos de acolhimento infantil nas instituições.
3: Os espaços visam atender filhos de alunos, professores, servidores técnicos e trabalhadores terceirizados.
2: Cada universidade federal selecionada terá capacidade para atender 40 crianças simultaneamente.
3: O envio das propostas deve ser feito por meio eletrônico. Os detalhes estão disponíveis em gov.br/mec.
2: O transporte aéreo brasileiro registrou 65 milhões e 200 mil passageiros no primeiro semestre desse ano.
3: De acordo com o relatório da Agência Nacional de Aviação Civil, a ANAC, mais de 50 milhões nos voos domésticos e 15 milhões nos voos internacionais.
2: Só no mês de junho, o total de passageiros chegou a 10 milhões e 300 mil pessoas.
3: O transporte de carga nos aeroportos brasileiros registrou o crescimento de janeiro a julho deste ano.
2: Foram mais de 673 mil toneladas transportadas em níveis nacionais e internacionais.
3: E essas foram as notícias do Governo Federal.
2: Uma realização da Secretaria de Comunicação Social da Presidência da República.
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2: Fique agora com as notícias do Poder Judiciário e do Congresso Nacional. Boa noite.
3: Boa noite e até amanhã.

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2: Em Angola, presidente do STF propõe ampliar cooperação entre cortes constitucionais na defesa da democracia.
3: TSE divulga dados sobre o eleitorado brasileiro.
2: TST entende que CNPJ ativo não basta para provar que a empresa continua em operação.
3: Boa noite, eu sou o Arthur Filho.
2: E eu sou Walter Lima.
3: O presidente do STF e do CNJ, ministro Edson Fachin, defendeu em Luanda, na Angola, o fortalecimento da cooperação entre tribunais constitucionais para proteger a democracia.
2: A manifestação ocorreu durante reunião com Laurinda Prazeres Cardoso, presidente do Tribunal Constitucional de Angola, Marta Ferreira.
4: Ao abrir o encontro, Fachin disse que a relação entre os dois tribunais deve ser ampla, permanente e voltada à construção de uma agenda comum para os próximos anos.
5: Cuidaremos de uma pauta de cooperação centrada no fortalecimento da capacidade institucional de nossos tribunais.
4: O presidente do STF ressaltou que as democracias constitucionais enfrentam desafios comuns em diferentes partes do mundo, especialmente diante do avanço de movimentos autoritários que buscam enfraquecer as instituições por dentro. Para Fachin, os tribunais constitucionais ocupam posição central na preservação do Estado Democrático de Direito e defendeu o fortalecimento da cooperação entre as cortes constitucionais para compartilhar experiências e consolidar referências democráticas capazes de enfrentar tendências autoritárias observadas em diversos países.
3: O TSE divulgou nesta segunda-feira os dados do eleitorado brasileiro.
2: As estatísticas indicam que mais idosos e mais indígenas estão aptos a votar. Jane Costa.
6: Mais de 158 milhões de brasileiras e brasileiros estão aptos a votar no dia 4 de outubro, primeiro turno das eleições. São Paulo, maior colégio eleitoral do país, reúne mais de 34 milhões de eleitoras e eleitores, representando 21,48% do total. Em seguida, aparecem Minas Gerais e Rio de Janeiro. O eleitorado no exterior aumentou, são quase 929 mil. A maioria do eleitorado tem entre 40 e 44 anos, com mais de 15 milhões de pessoas. Os dados também revelam avanços no preenchimento da autodeclaração de raça e cor, tornando o cadastro eleitoral mais diverso e reduzindo significativamente o número de registros sem essa informação.
3: CNPJ ativo não basta para provar que a empresa continua em operação, segundo o TST.
2: Integrante da Comissão Interna de Prevenção de Acidentes e de Assédio, pretendia usar o dado para assegurar estabilidade. Larissa Batista.
7: O trabalhador alegou que a empresa continuava funcionando, já que o CNPJ da instituição, sediada em Piracicaba, São Paulo, permanecia ativo. Mas o TST entendeu que isso, por si só, não comprova que a unidade ainda esteja em operação. Como o contrato de prestação de serviços foi encerrado e a CIPA deixou de existir naquele local, a corte decidiu que o auxiliar de produção não tinha direito à estabilidade no emprego e manteve a demissão. A decisão foi unânime.
3: Após a Lei 14.752 de 2023, judiciário não pode multar advogados por abandono de causa.
2: Com esse entendimento, o STJ afastou a multa aplicada a advogados que faltaram à sessão do Tribunal do Júri. Fátima Uchoa.
8: Os advogados pediram o cancelamento do júri e justificaram a ausência alegando que a promotora responsável teria publicado nas redes sociais um vídeo sobre o crime, o que comprometeria a imparcialidade do julgamento. Mas a Justiça do Rio Grande do Sul aplicou uma multa de 10 salários mínimos. Na sexta turma do STJ, o ministro relator Sebastião Reis Júnior observou que os advogados poderiam ter questionado a suposta nulidade em juízo pelos meios processuais adequados. No entanto, nessa situação já estava em vigor a lei que revogou a aplicação da multa por abandono de causa. E segundo o ministro, após essa mudança legislativa, eventual falta deve ser apurada exclusivamente pela Ordem dos Advogados do Brasil.
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3: A você, uma boa noite.
2: E até amanhã.
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10: Eu sou Humberto Pinheiro e estes são os destaques de hoje do Jornal do Senado, que começa agora. A autonomia do Banco Central e novas regras para a saúde avançam na CCJ. Jovens que saem de abrigos podem ganhar cotas no ensino federal. Eleitores com deficiência ou mobilidade reduzida terão direito a transporte gratuito. Boa noite. A Comissão de Constituição e Justiça aprovou neste primeiro semestre a proposta de emenda à Constituição que busca assegurar um orçamento próprio e autonomia operacional ao Banco Central. A CCJ ainda votou outras duas mudanças na Constituição para assegurar jornada de 36 horas semanais para enfermagem e aposentadoria diferenciada para agentes comunitários de saúde e combate às endemias. Repórter Bruno Lourenço.
11: Uma das propostas de emenda à Constituição aprovadas na Comissão de Constituição e Justiça transforma o Banco Central de autarquia para entidade pública de natureza especial, com autonomia técnica, administrativa, orçamentária e financeira. O relator, senador Plínio Valério, do PSDB do Amazonas, defendeu a medida.
12: Essa autonomia, ela fortalece não só o sistema financeiro brasileiro, traz muita segurança para todos nós.
11: Já a PEC, que assegura o direito à aposentadoria diferenciada de agentes comunitários de saúde, de combate às endemias e de agentes indígenas de saúde e de saneamento, passou pela CCJ e pelo plenário. A proposta teve como relator o senador Irajá, do PSD do Tocantins, que destacou o papel desses profissionais na ponta da saúde.
13: Um reconhecimento de um trabalho histórico dedicado por toda uma vida a essas pessoas que são brasileiros e brasileiras, que são, como eu costumo dizer, o SUS do Brasil de carne e osso.
11: Outra proposta de emenda à Constituição aprovada na CCJ vincula o piso salarial da enfermagem a uma jornada máxima de trabalho de 36 horas semanais.
10: O Senado aprovou e enviou para a sanção presidencial um projeto que cria regras para as parcerias entre escolas e pontos e pontões de cultura. A proposta pretende ampliar o acesso de estudantes a atividades culturais e fortalecer a integração entre educação e cultura. A iniciativa estabelece requisitos para a celebração dessas parcerias e busca incentivar ações culturais no ambiente escolar. Os detalhes na reportagem de Márcio Maturana.
14: Pontos e pontões de cultura são associações sem fins lucrativos com atividades culturais dentro das comunidades. Hoje, essas associações já podem fazer parcerias com redes de ensino superior, técnico e básico, mas o projeto define critérios para isso. O texto aprovado no plenário do Senado foi o relatório que o senador Humberto Costa, do PT de Pernambuco, apresentou na Comissão de Educação. Ele resumiu os pontos principais da proposta.
15: Esta proposição inova ao estabelecer duas balizas essenciais que a legislação vigente não contempla. A exigência de que a parceria seja consonante com a proposta pedagógica de cada escola, preservando assim a autonomia escolar, e a prioridade para pontos e pontões de cultura situados nas proximidades da comunidade escolar, de modo a fortalecer os vínculos territoriais e culturais já existentes.
14: Quando entrar em vigor, a lei vai mudar a Política Nacional de Cultura Viva, que busca ampliar o acesso da população aos direitos culturais.
10: Foi apresentada no Senado uma proposta de emenda à Constituição que busca garantir a continuidade dos programas estaduais, distritais e municipais de incentivo à cultura e ao esporte. A medida preserva mecanismos de apoio mesmo após a implementação da reforma tributária. A proposta permite que estados, o Distrito Federal, federal e os municípios continuem concedendo incentivos fiscais a esses setores por meio de créditos do Imposto sobre Bens e Serviços, o IBS. A reportagem é de Douglas Castilho.
16: Foi apresentada no Senado Federal a proposta de emenda à Constituição que assegura a sobrevivência dos programas locais de incentivo fiscal voltados à cultura e à prática desportiva. A medida altera as regras da reforma tributária para permitir que estados, o Distrito Federal e os municípios continuem a estimular esses setores por meio de créditos compensatórios do Imposto sobre Bens e Serviços, o IBS. Sem essa alteração, o novo modelo de unificação tributária sobre o consumo extinguiria gradualmente esses mecanismos regionais de incentivo indireto até o ano de 2032. Pelo projeto, o Comitê Gestor do IBS vai definir as regras técnicas para a concessão e o registro desses créditos. Já os estados, o Distrito Federal e os municípios terão de aprovar leis próprias para criar seus próprios programas. O autor da iniciativa, senador Carlos Portinho, do PL do Rio de Janeiro, ressaltou que as leis locais sustentam uma ampla cadeia produtiva e criam milhares de empregos que, segundo ele, vão além dos holofotes.
17: A gente muitas vezes pensa só no artista ou no jogador de futebol, mas na verdade é todo um ecossistema que tem. É o produtor cultural, é o pessoal que trabalha para os eventos, né? As empresas de eventos, são muitos empregos que geram esse fomento. Com a reforma tributária ficou ameaçado e a gente já se antecipou a esse problema, assim podendo incentivar e fomentar essas duas indústrias que eu chamo é a indústria do entretenimento. A gente tem que ver cultura e esporte como uma grande indústria do Brasil.
16: A proposta também determina que o valor desses incentivos serão pagos pelo Estado, pelo Distrito Federal ou pelo município que criar o programa. Além disso, os benefícios terão de seguir regras rígidas de avaliação, transparência e controle social. A PEC, que conta com a assinatura de outros 26 senadores, será analisada pela Comissão de Constituição e Justiça.
10: Nas eleições deste ano, eleitores com deficiência ou mobilidade reduzida terão direito a transporte individual gratuito oferecido pela Justiça Eleitoral. O programa Seu Voto Importa, do Tribunal Superior Eleitoral, tem como objetivo promover a inclusão e reduzir as dificuldades de deslocamento para que o cidadão vote. Para garantir o atendimento no dia da votação, o interessado deverá solicitar o transporte gratuito até 14 de setembro. O pedido poderá ser feito pelo próprio eleitor ou por seus representantes legais, de forma presencial, diretamente no cartório eleitoral da zona correspondente ou por canais remotos e eletrônicos. Também será necessária a apresentação de autodeclaração ou de documento que comprove a deficiência ou a dificuldade de locomoção. O primeiro turno das eleições será realizado em 4 de outubro. O senador Paulo Paim, do PT do Rio Grande do Sul, manifestou apoio à proposta de emenda à Constituição que altera a forma de contribuição previdenciária das empresas. O texto da PEC propõe substituir a contribuição incidente sobre a folha de salários por uma base de cálculo sobre o faturamento bruto das empresas.
18: Essa mudança é necessária por diversos motivos. Empresas com grande faturamento, mas que empregam pouca mão de obra, como o setor financeiro, passaria a contribuir mais.
10: Jovens que deixaram abrigos e casas lares ao completar 18 anos podem ganhar cotas no ensino superior e nas escolas técnicas federais. A proposta foi aprovada pela Comissão de Direitos Humanos do Senado. O projeto busca ampliar as oportunidades de educação para quem cresceu em acolhimento institucional e agora segue para análise da Comissão de Educação. A reportagem é de Rodrigo Rezende.
19: Crianças e adolescentes que aguardam uma definição sobre processos de adoção ou por outro motivo estão impossibilitados do convívio familiar podem viver no chamado acolhimento institucional, em locais como abrigos ou casas-lares. Um projeto aprovado na Comissão de Direitos Humanos, de autoria do senador Jorge Cajuru, do PSB de Goiás, quer garantir aos jovens que vivem ou viveram nessa situação até os 18 anos, ou seja, não foram adotados e alcançaram maioridade, uma cota nos processos seletivos para o acesso ao ensino superior e às escolas técnicas federais. O relator do projeto, o senador astronauta Marcos Pontes, do PL de São Paulo, afirma que a ideia colabora com a diversidade no meio acadêmico.
20: A proposição realiza a importante missão de conferir oportunidades a pessoas oriundas de acolhimento institucional. Lembrando que acolhimento institucional é diferente de instituições como a Fundação Casa com menores infratores. É outro tipo de público.
19: Marcos Pontes incluiu no projeto uma previsão de avaliação a cada 10 anos dessa política de cotas. A proposta segue para análise da Comissão de Educação do Senado.
10: Com trabalhos técnicos de João Lira, o Jornal do Senado fica por aqui. Acompanhe agora as notícias da Câmara dos Deputados. Boa noite e até amanhã.
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22: Câmara aprova projetos que garantem direitos de pessoas com deficiência.
23: Avança a proposta que reforça a política de prevenção ao câncer de pulmão.
24: Projeto de lei aumenta a pena para tráfico de drogas com uso de aeronaves.
25: Policiais em serviço poderão usar o transporte público de forma gratuita.
26: Boa noite. A Comissão de Viação e Transportes da Câmara aprovou a gratuidade no transporte público para policiais em serviço. A repórter Sofia Peçanha tem mais detalhes.
27: A Comissão de Viação e Transportes aprovou o projeto que estabelece a gratuidade no transporte público coletivo para policiais civis e militares em exercício. Pelo texto, o benefício será válido para ônibus urbanos e intermunicipais, metrô, trens suburbanos e metropolitanos, barcas e catamarãs. Para ter acesso ao benefício, o policial precisa estar em serviço, uniformizado e apresentar a identificação funcional válida. O relator da proposta na comissão, o deputado Zé Trovão, do PL de Santa Catarina, destacou que a presença de policiais nos veículos pode contribuir para aumentar a segurança dos passageiros.
28: Olha, primeiro que quando você coloca um policial no transporte público, você cria segurança para quem está lá dentro.
27: A proposta também estabelece que a gratuidade só poderá ser utilizada quando houver assentos disponíveis sem prejudicar quem pagou a passagem. Ou seja, os passageiros pagantes continuam tendo prioridade no uso dos lugares. Além disso, as empresas e concessionárias dos coletivos deverão informar o direito por meio de avisos visíveis ao público. Caso não cumpram a regra, podem sofrer penalidades previstas na legislação. O projeto também foi aprovado pela Comissão de Segurança Pública e Combate ao Crime Organizado. O relator, o deputado Coronel Meira, do PL de Pernambuco, argumentou que os policiais enfrentam jornadas prolongadas e, muitas vezes, precisam de condições diferenciadas para o deslocamento após o serviço. Em concordância na Comissão de Viação e Transportes, o deputado Zé Trovão ressaltou o impacto econômico da medida para esses profissionais.
28: Então, a gente criou uma norma que, se ele entender por bem de usar aquele transporte, ele vai, além de ajudar a sociedade, ele vai poder economizar no combustível para ter um pouquinho mais de salário no final do mês.
27: Hoje, a gratuidade para policiais já existe em algumas regiões, como no Distrito Federal, mas depende de normas locais e não é padronizada em todo o país. A proposta, apresentada pelo deputado Capitão Augusto do PL de São Paulo, busca criar regras nacionais que reconheçam a importância dos profissionais da segurança pública e facilitem o deslocamento durante o exercício da função. O projeto que garante gratuidade no transporte público para policiais segue para análise na Comissão de Finanças e Tributação. Da Rádio Câmara de Brasília, Sofia Peçanha.
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21: Segurança Pública.
23: A proposta que aumenta a punição para tráfico de drogas com uso de aeronaves avançou na Câmara. A repórter Maria Neves tem os detalhes.
29: A Comissão de Constituição e Justiça da Câmara dos Deputados aprovou o projeto que aumenta as penas para o tráfico de drogas praticado com o uso de aeronaves. Pela proposta, quem usar aviões ou helicópteros para o tráfico ficará sujeito a pena de 10 a 20 anos de reclusão, além de multa. O valor da multa depende da situação econômica do réu e é calculada em dias multa, podendo variar pagar de 2 mil a 4 mil dias multa. Cada dia multa corresponde a um valor em salários mínimos e hoje varia entre 50 e R$ 8.105. O texto aprovado foi a versão apresentada pelo relator na Comissão de Segurança Pública, deputado Sargento Faur, do Paraná, ao projeto do deputado Cobalcini, do MDB de Santa Catarina. Sargento Faur ressalta que a legislação atual já prevê aumento de penas para algumas circunstâncias do tráfico, mas não diferencia, de modo específico, o uso de aeronaves. Para ele, a gravidade e potencial lesivo do uso desse tipo de transporte justificam a criação de um tipo qualificado autônomo.
0: O emprego de aeronaves nesse tipo de crime permite que os criminosos escapem das barreiras terrestres e fluviais, aproveitando-se da vastidão territorial e das fragilidades do espaço aéreo, o que compromete a eficácia das ações de segurança. Tal realidade impõe ao Estado a necessidade de intensificar os mecanismos de controle e adotar sanções penais mais duras, a fim de desestimular essa modalidade de crime.
29: O texto aprovado também prevê aumento de pena para quem utiliza aeronave para transportar maquinário, aparelho ou qualquer outro objeto destinado à produção de drogas. A pena prevista, nesse caso, é de 6 a 15 anos de reclusão e multa, de 2 mil a 3 mil dias multa. A proposta, que aumenta penas para crimes relacionados ao tráfico de drogas com uso de aeronaves, ainda terá de ser votado pelo plenário da Câmara. Se aprovado, seguirá para análise do Senado. Da Rádio Câmara de Brasília, Maria Neves.
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2: Educação. Sidney Leite, do PSD do Amazonas, comemora a aprovação da medida provisória que reajusta o piso salarial dos professores em R$ 5.130,38. O congressista também destaca a garantia de aumento real anual acima da inflação em todo o país.
3: Eu destaco que essa é uma luta e uma empreitada de todos nós, no sentido de garantir dignidade, reconhecimento, mas, acima de tudo, valorização dessa que é uma profissão tão importante. Essa, sem dúvida nenhuma, é uma conquista histórica para esses trabalhadores que fazem a diferença no presente e no futuro. Eu que sou daqueles que acredita na educação pública gratuita e de qualidade. E vindo do Estado, com as dimensões do Estado do Amazonas, que é o maior Estado da Federação, com realidades extremas, essa, sem dúvida nenhuma, é uma vitória importante desses trabalhadores que muitas vezes não têm esse reconhecimento por parte do governo do Estado.
1: Sidney Leite reforça que caberá ao Ministério da Educação divulgar anualmente a tabela de reajustes. Para ele, a conquista representa o reconhecimento da educação pública como pilar de desenvolvimento e como instrumento essencial no combate à desigualdade educacional no país.
2: Saúde. A Comissão de Saúde aprovou projeto que reforça a política de prevenção ao câncer de pulmão. A repórter Júlia Lopes traz mais informações sobre o texto.
4: A Comissão de Saúde da Câmara dos Deputados aprovou uma proposta que estabelece novas diretrizes para a política de rastreamento e diagnóstico precoce de câncer de pulmão no Sistema Único de Saúde, o SUS. O objetivo é melhorar a sobrevida dos pacientes e reduzir a mortalidade causada pela doença. Atualmente, a Política Nacional de Prevenção e Controle do Câncer já abrange ações de prevenção, tratamento, pesquisa e monitoramento do câncer. No entanto, o projeto busca detalhar essas diretrizes especificamente para o câncer de pulmão, com a criação de protocolos de rastreamento integrados à atenção primária e o reforço no combate ao tabagismo. Entre as medidas previstas estão a busca ativa de pacientes no âmbito da atenção primária à saúde, com a atuação de agentes comunitários e de combate a endemias, para identificar grupos de alto risco e encaminhá-los para exames de rastreamento. A deputada Flávia Moraes, autora da proposta, afirmou que a medida, além de ampliar o diagnóstico precoce e contribuir para a redução da mortalidade, também fortalece a estrutura de atendimento no SUS, com profissionais especializados e a ampliação do acesso a exames.
5: Vai permitir a qualificação, a formação de profissionais, a disponibilização do espirômetro, dos exames, dos equipamentos para a realização desses exames e, com certeza, com o diagnóstico precoce, é possível iniciar mais cedo o tratamento da doença, ter um resultado mais efetivo. Isso representa menos sofrimento para o paciente, menos custo para o SUS.
4: Segundo a deputada, hoje apenas 15% dos casos de câncer de pulmão são diagnosticados em estágio inicial, quando há maior chance de cura. Ela destaca ainda que o rastreamento precoce por meio de tomografia pode reduzir a mortalidade pela doença em até 20%. O projeto que define novas diretrizes para a política de rastreamento e diagnóstico precoce de câncer de pulmão no âmbito do SUS deve seguir agora para a Comissão de Finanças e Tributação. Da Rádio Câmara de Brasília, Júlia Lopes.
23: Dr. Flávio, do PL do Rio de Janeiro, apresentou projeto que cria políticas públicas voltadas ao atendimento de adultos com transtorno do espectro autista. A proposta prevê a criação de núcleos especializados para acompanhamento, inclusão social e inserção no mercado de trabalho.
6: O que a gente propõe no projeto é que sejam construídos núcleos de atendimento ao autista adulto. O que, que são esses núcleos? Para exemplificar, quando você tem os CAPs, que faz tratamento de dependência química ou de psiquiatria, tem um acompanhamento. Então, a gente quer construir esses núcleos para que se tenha políticas públicas voltadas para o autista adulto, para que ele seja inserido no mercado de trabalho, tratamento neurodivergente, que ele possa ter lá o preceptor, estudar línguas, idiomas, de acordo com o seu grau de autismo.
26: O projeto de Dr. Flávio prevê que os centros sejam financiados pelo governo federal e que também possam receber recursos de emendas parlamentares para implantação nos municípios. Ele reitera que o projeto amplia o suporte às famílias de pessoas autistas com mais de 18 anos de idade.
21: Direitos humanos.
23: Os deputados aprovaram projetos que buscam garantir os direitos das pessoas com deficiência e de quem cuida delas. Quem traz mais detalhes sobre as propostas é a repórter Paula Bittar.
7: A Comissão de Constituição e Justiça da Câmara aprovou três projetos que buscam garantir direitos a pessoas com deficiência. Um deles assegura prioridade aos cuidadores de pessoas com deficiência em programas federais de capacitação, formação e qualificação. Outro reforça a prioridade no atendimento para esses cuidadores. A proposta determina que o atendimento prioritário, que é estendido aos acompanhantes, deve estar claro e explícito nos informativos de identificação e sinalização do serviço. O terceiro projeto aprovado proíbe a discriminação contra pessoas com transtorno do espectro autista. O texto estabelece que a pessoa autista não será submetida a tratamento desumano ou degradante, não será privada de sua liberdade ou do convívio familiar, nem sofrerá discriminação. Relator das três propostas na CCJ, o deputado Alex Manente, do Cidadania de São Paulo, destacou a necessidade de atualizar a legislação para garantir a inclusão.
8: Todo esse conjunto de projetos que nós temos aprovado e avançado na Câmara dos Deputados para poder fazer com que a inclusão seja algo real e que a legislação esteja de acordo com essa necessidade de inclusão que temos no nosso país. Então, são avanços importantes para poder, primeiro, combater a discriminação e depois avançar no cuidado e no tratamento de direitos para as pessoas que acompanham e familiares que dedicam a vida especialmente para essas pessoas.
7: As três propostas que buscam garantir direitos a pessoas com deficiência podem seguir para análise do Senado, a menos que haja recurso para votação antes pelo plenário da Câmara. Da Rádio Câmara de Brasília, Paula Bittar.
21: Cultura.
26: Chico Alencar, do PSOL do Rio de Janeiro, apoia a proposta que cria o Dia Nacional da Museologia Social, a ser celebrado em 8 de maio. O parlamentar explica que a iniciativa reconhece museus comunitários que preservam a memória e a identidade de territórios populares.
9: Esse tipo de museu social, evidentemente, todo museu é social, todo museu é histórico, todo museu tem uma importância fundamental em qualquer país do mundo. Mas a museologia social é aquela que resgata a história de comunidades em geral esquecidas e trata de valorizar o povo morador que construiu essas comunidades, que as inaugurou muitas vezes, que enfrentou violências, remoções, como grande protagonista.
23: Chico Alencar destaca ainda o Museu da Maré, no Rio de Janeiro, como referência da museologia social no Brasil. O deputado afirma que esses espaços ajudam comunidades a resgatar raízes, ancestralidades e lutas por direitos e melhores condições de vida.
21: Trabalho.
26: Enfermeiros devem emitir nota fiscal após prestar serviços autônomos. A repórter Sofia Peçanha tem mais detalhes sobre a proposta.
27: A Comissão de Saúde aprovou o projeto que obriga a emissão de notas fiscais eletrônicas por profissionais de enfermagem que atuam de forma autônoma. A proposta é de autoria da deputada enfermeira Rejane, do PSDB do Rio de Janeiro, e tem como objetivo incentivar a formalização e a valorização da categoria. O texto prevê que a obrigatoriedade vale para todos os profissionais registrados nos conselhos regionais de enfermagem que trabalham por conta própria, especialmente na prestação de serviços fora de hospitais e vínculos formais. Entre as atividades que passam a exigir a emissão de nota fiscal estão atendimentos domiciliares, acompanhamento de pacientes, orientações de saúde e ações de prevenção de doenças. Durante a análise, o parecer da deputada enfermeira Ana Paula do Podemos do Ceará foi lido pela deputada Heloísa Helena, do Rede do Rio de Janeiro, que também é enfermeira, destacando a importância da medida para acompanhar as mudanças no mercado de trabalho da enfermagem.
11: Acrescenta a atuação de enfermeiros e técnicos de enfermagem como empreendedores em áreas como curativos, acompanhamento de doenças crônicas e degenerativas e pré-natal, exige um marco regulatório que assegure a transparência na prestação dos serviços e contribua para a inclusão econômica desses profissionais.
27: O projeto também prevê que estados e municípios adaptem seus sistemas para facilitar a emissão das notas fiscais, reduzindo a burocracia. O descumprimento das normas acarretará a aplicação de sanções administrativas aos profissionais ou aos estabelecimentos. Durante a discussão, o deputado Dr. Zacarias Calil, de Goiás, afirmou que a medida pode ampliar oportunidades para os profissionais e trazer mais segurança para quem contrata os serviços.
12: Facilita também contratos com clínicas, hospitais e empresas que exigem comprovação fiscal. Pacientes e empresas também veem o profissional como mais sério e organizado. Diferencia o enfermeiro no mercado de trabalho, mostrando profissionalismo.
27: O projeto que regulamenta a emissão de notas fiscais por profissionais de enfermagem segue agora para análise da Comissão de Finanças e Tributação. Da Rádio Câmara de Brasília, Sofia Peçanha.
23: Bebeto, do PP do Rio de Janeiro, avalia que a redução da jornada de trabalho vai melhorar a qualidade de vida dos brasileiros. O parlamentar menciona que os trabalhadores da Baixada Fluminense, por exemplo, enfrentam engarrafamentos que tornam o descanso ainda mais necessário.
13: Olha, vai ser um benefício muito grande, porque o cara que acorda 4 horas da manhã, 5 horas da manhã para trabalhar na capital e retorna 10, 11 horas da noite, imagina quanto esse cara não sofre só no deslocamento. Estou dizendo no horário que trabalha não, só no deslocamento. Vai ser um prêmio para aquele que precisa se deslocar, enfrentar engarrafamento e, além de tudo, a convivência familiar, que é super importante nesse tempo, nessa redução dessa escala, nessa jornada de trabalho.
26: Bebeto também exalta o trabalho da Comissão de Viação e Transportes em favor da mobilidade urbana do Rio de Janeiro. Ele considera que associar melhorias no transporte com a redução da carga horária é fundamental para garantir dignidade à classe trabalhadora.
23: Termina agora o Jornal Câmara dos Deputados, produzido pela Rádio Câmara, com trabalhos técnicos de Everson Urani e apresentação de José Carlos Andrade e Luciana Vieira. Uma boa noite para você.
26: Uma ótima noite. Você fica agora com as notícias do Tribunal de Contas da União.
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21: 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Boa noite.

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1: Olá, seja muito bem-vindo, seja muito bem-vinda. Está começando no seu rádio mais uma edição do nosso Moment Love, o seu programa romântico de todos os dias. Hoje é segunda-feira, 20 de julho de 2026, e a partir de agora a gente entra no seu rádio com as mais românticas, as músicas especiais que mexem com o seu coração, que mexem com o nosso coração até hoje, né? Canções de todos os tempos que fazem a gente viajar na nossa memória. Moment Love no ar por aqui, com Kleber Salles na sua companhia, na melhor rádio, durante essas próximas 2 horas. Uma ótima segunda-feira para você.

Simple Red, aqui no nosso Moment Love, para você reviver os seus melhores momentos nesta segunda-feira. Agora tem o som do Scorpions, Wind of Change. Daqui a pouquinho aqui no Moment Love tem Paulinha Esteves com Love in Words, a nossa tradução desta semana, que tá bem legal, a primeira tradução desta semana aqui no Moment Love.

0: Suricato com Tons de Blue no Moment Love para fechar a primeira sequência desta segunda-feira. Continue ligado.
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1: Já estamos de volta aqui no seu rádio com o nosso Moment Love. E a gente vai seguindo agora com o som de Haskell Flats, What Hurts the Mud.

0: さて、
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Angel in My Heart com Your Sigh aqui no nosso Moment Love. As mais românticas de todos os tempos você curte aqui. E agora tem Marjorie, este ano você sempre será.

0: todo o romantismo de Richard Marx. Right Here Waiting, linda canção, hein, que fez muito sucesso no final dos anos 80 e teve até uma versão brasileira também gravada pela dupla sertaneja Leandro e Leonardo. Daqui a pouco a gente volta, depois do intervalo, com o quadro Love in Words, com Paulinha Esteves.
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1: E agora mais uma edição do Love in Words com Paulinha Esteves no seu rádio, traduzindo mais uma belíssima canção para você entender o significado da letra.
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Elton John e Bo Young aqui no Moment Love. In Your Puppet, mais um super sucesso aqui no nosso Moment Love. Agora tem Lia com Garotas Choram Demais, dando sequência aqui ao nosso Moment Love desta segunda-feira. Essa música fez muito sucesso no ano de 2003. Primeiro hit da cantora Lia Soares, Garotas Choram Demais.

0: o som de Redbone aqui no nosso Moment Love. Come and get your love. Fechando aqui mais uma sequência. Daqui a pouco eu volto com o último bloco do Moment Love desta segunda-feira. Não saia daí.
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0: dupla é João Paulo e Daniel, Louco de Desejo. 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Eles estão lá comprando as coisas para fazer tudo bem gostoso a partir de amanhã para você, tá bom? E a gente segue aqui no nosso Zap Zap da Alegria, é isso aí, através do 819-8785-5687. Esse é o nosso Zap Zap da Alegria. Vem me contar o que te faz perder a paciência. Eu quero saber. Você vem me contar, pedir tua música e concorrer àquele galeto delicioso da Galetos Assado, tá bom? Vamos lá? Bom dia, minha maravilhosa.
1: Oi, Alcione, gatona, bom dia.
0: Bom dia, linda.
1: Sou aqui da José Bezerra da Costa. Eu gostaria de ouvir Coração Complicado. Só pra curtir mesmo.
0: Muito
1: que Deus
0: bem.
1: Abençoe seu dia.
0: Amém, minha lindona. Que Deus abençoe o nosso dia, tá bom? Um beijo grande. Olha só, bom dia, Carlos.
2: Aqui é Carlos de Lima Silva. É bom ver que você já foi. Queria escutar qualquer música com o Tarcísio do Acordeão.
0: Sim.
2: Hoje é dia de domingo, queria participar do sorteio. Tá na estação, tá tudo igual, valeu?
0: Valeu, Carlos, pode deixar, tá bom? A gente toca sim, Tarcísio, que é aí atração confirmada do Festival Café Cultural de Taquaritinga do Norte. E é claro que você vai acompanhar pelas nossas redes sociais, tá bom? Nos segue aí, Rádio Estação 88.9 no YouTube e também arroba Rádio Estação 88 no Instagram. Olha ele
3: chegando. Bom dia,
0: Alcione.
3: Aqui é o Wesley Gabriel, do bairro São Miguel. E eu gostaria de ouvir a música Sweet Child of Mine, da banda Guns N' Roses.
0: Olha.
3: Rádio Estação, com você em todos os momentos.
0: Muito bem, meu amor. Muito obrigada, viu? Olha, um beijo. Mamãe te ama, tá bom? Eita, desde que o meu filho é fluente em inglês. Oh, que orgulho, meu Deus. Mas vamos embora, minha gente. Vamos de música, vamos sim. Vem chegando aqui no som da sua rádio estação Legião Urbana, porque o Doca pediu pra ouvir junto com a mundiçaiada que mora no meu coração. E a gente toca.

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0: Silvano Sales aqui no som da sua rádio estação. Pedido dos ouvintes, viu? 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Vamos aqui com os melhores ouvintes. Vamos lá? Bom dia, meu amigo David Costa.
1: Ferreira, bom dia a todos da Rádio Estação Sat. Gostaria de pedir uma música de Lulu Santos. A música Adivinha o Quê? Ofereço a cada ouvinte que está na escuta do programa. A você também. Aqui quem fala é David Costa, da Rusiqueira Campos, bairro Centro.
0: Muito bem, David. Um excelente dia para você e todos aí no centro da cidade, tá bom? Quem também vem chegando por aqui é a Clara, ela que tá pedindo música com Matuê. E é claro que ela quer participar do sorteio, é sorteio da Galetos Assado, na Amaro Manuel das Chagas. 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Ai, meu Deus, é uma delícia. Já a gente começa a salivar. Olha, por aqui vem chegando a potência. É o Diego Negão. Diego, muito obrigado pela sua companhia, tá bom? Obrigada, ele que tá pedindo música. E é claro que ele também quer participar do sorteio. Olha o meu amigo. Agora vamos de carona, vamos lá?
2: Bom dia, minha amiga.
0: Bom dia.
2: Bom dia a todos aí que escutam a Rádio Estação. Olha, manda aquela música aí, Somos Um Só.
0: Sim.
2: Eu acho que quem canta ela é Ana Carolina, né? É Charlie Brown.
0: Vamos procurar, é Chorão. Vamos procurar.
2: Aí, manda ela aí pra gente escutar.
0: Sim, sim.
2: E um bom dia aí pra nós.
0: Um ótimo dia, Luciano. E olha a minha amiga chegando por aqui. Bom dia.
3: Bom dia, Alcione. É Paula do São Miguel.
0: Oi, Paula, maravilhosa.
3: Quero pedir uma música de Henrique Juliano. Ame o tanto que puder. Para oferecer para Paola, que está de idade nova, e para Pamela, e para todos que estão curtindo. Um cheiro.
0: Um cheiro, minha lindona. Olha só, eu vou ouvir de novo, porque eu vou confundir o nome das meninas. Peraí, quem é que tá de idade nova?
3: Bom dia, Alcione. Miguel, quero pedir uma música de Henrique Juliano, Ame o Tanto que Puder, para oferecer para Paola.
0: Paola, maravilhosa, olha, parabéns para você, viu? Que papai do céu te abençoe, que ricas bênçãos do céu venham sobre a tua vida. Não só hoje, tá? Mas todos os dias. Aproveite cada oportunidade desse novo ciclo, minha lindona. Um beijo bem grandão para você, tá bom? Para sua mamãe e para sua irmã, é a Pamela, um beijo. Aproveitando, mandando um cheiro lá para o pessoal da Dias Lanches, ali na Avenida Pedro e Paulo Alves da Rocha. É, o nosso amigo André. André, eu não me esqueci não, viu? Eu ainda vou ter tempo de tocar Eu Me Mordo de Ciúme pra você. Vamos embora, minha gente. Olha, quem chega por aqui também é a Leide. Ah, ela disse que o que mais irrita ela é gente folgada. Olha só, pois bem, Leide, irrita todo mundo, não é mesmo? É, porque na nossa enquete de hoje eu tô perguntando o que é que te faz perder a paciência. A mim é me mandar fazer o que eu já tô fazendo. Ó, eu não fico em mim, não. Eu fico louquinha da vida. Mas vamos embora, né? Então deixa eu tocar a música, que é pra vocês não mandar eu tocar o que eu já tô fazendo. Aumenta o som porque essa é boa, viu? Vem chegando aí os Guns N' Roses aqui no som da Rádio Estação.

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0: Eita, isso era Lulu Santos aqui no som da sua rádio estação. E olha só, deixa eu mandar um beijo todo especial pra Clemilda, ela que tá me ouvindo lá no bairro da Palestina. Clemilda, um beijo pra você, viu, minha maravilhosa? Ela que é amiga aqui da outra maravilhosa, a Osana. Um beijo pra ti, viu, Osana? Te quero o maior bem, maravilhosa. Olha só, minha gente. Eita, que coisa boa é ter amigo, né? 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E vamos que vamos, né? Vamos aqui para o nosso Zap Zap da Alegria. Os melhores ouvintes fazendo seus pedidos musicais. E a gente fazendo de tudo para dar tempo de atender o máximo de pessoas possíveis. Bom dia, meu querido.
1: Bom dia, Alcione. Bom dia, Alcione. Elias de São Miguel.
0: Oi, Elias. Tudo
1: Leandro,
0: bem?
1: Quem ama, cuida.
0: Sim.
1: E o que me faz tirar a minha paciência é a pessoa tá certo e a pessoa dizer que a pessoa tá errado. Menino, eu fico pra não viver, eu fico pra rasgar um vivo.
0: É taca-lhe pau, não é mesmo, Elias? A gente fica, oi, fica revoltado. Olha, o seu jeito de ficar sem paciência é parecido com o meu, viu? Eu fico louca da vida quando alguém diz, vai fazer isso, eu já tô fazendo, oi. Mas eu não fico normal, não. Olha só, vamos embora. Vamos mandar aqui alô para os nossos queridos ouvintes. Bom dia.
2: Eu sigo aqui, é Ronda da Malhada. Tô correndo de cavalo de pau para nós aí.
0: Peraí, Ronda, volta aqui. Tu falou ligeiro demais. Oi?
2: Eu sigo aqui, é Ronda da Malhada. Tô correndo de cavalo de pau para nós aí.
0: Ah, cavalo de pau. Muito bem, pode deixar, tá bom? Olha só, tem uma pessoa que diz assim, é a Simone, ela diz assim, bom dia, Alcione, tudo bem? Toque aí uma música de Simone Mendes, ah, sim. Uhum, muito bem, para oferecer a todos que estão na escuta, um cheiro. Agora, quem é a pessoa? Aqui tem Maria. Maria Belmiro, ah sim, essa maravilhosa que eu já tive o prazer de conhecer. Seja bem-vinda, viu? Um cheiro bem grande pra você, dona Maria. Um beijo, minha maravilhosa. Amei ter sua participação aqui, tá bom? Olha, vamos lá. Mais um ouvinte chegando, bom dia.
3: Bom dia, Alcione. Toca pra mim, Bruno e Marrone. Maria do Bairro da Moda.
0: Um cheiro, Maria, minha maravilhosa. Muito bem. Outra Maria aqui também, olha, sua xará. Foi as três Marias, olha que coisa linda. Será que é porque o nosso programa tá bem iluminado? A Maria que vem agora é a Maria lá do Santo Agostinho, viu? Ela tá pedindo música e quer participar do sorteio da Galeta. Assados, é isso aí, minha maravilhosa, vai participar sim, viu? Um beijo, um excelente dia pra você. Olha, outra maravilhosa chegando por aqui, será que também é Maria Elisete? Bom dia.
4: Bom dia, Alcione, gostaria de ouvir uma música do Cavaleiro de Forró, oferecer a Alda.
0: Olha.
4: E a todos os ouvintes da Rosilene, a Ana e Cleide e a Davi, na Malhada do Meio. E um bom dia a todos.
0: Bom dia, Elisete. Olha, meu vaqueirinho Davi, olha, um beijo, tá bom? Pra você, a tia fica super feliz de saber que você tá ouvindo aí juntinho com a sua mamãe, a Ana e Cleide, é isso? Um beijo bem grandão pra essa turma. E vamos embora, minha gente? Vamos de música, né? Vamos lá? Vem chegando o Matuê Cidade 2000. Essa é uma crítica social grande, viu?

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0: Eita, minha gente, Henrique e Juliano, amo tanto que puder. Essa música é maravilhosa, essa letra, hein? Olha, sei não, viu? Vamos embora aqui, minha gente. Vamos para os melhores ouvintes? É, já são 9h51, o tempo que passa tão rápido. E por aqui vem chegando a nossa querida amiga Erivânia. Ela que disse assim: bom dia, eu gostaria de ouvir Sozinho com Caetano Veloso. Oferecer a todos que estão na escuta. E ela disse que o que tira a paciência dela é varrer um lugar quando está ventando. E o lixo fica pra lá e pra cá, pra lá e pra cá. E é impossível juntar. Olha só, Erivânia. Eu acho que isso daí deve irritar muita gente, viu? Muita gente, é. Aí por isso que a gente tem que fazer por onde? Varrer a favor do vento. Não é botando na porta do vizinho não, viu? Me escute. Eita, minha gente, mas é mesmo, viu? Dá raiva. Varrer um canto, aí quando você pensa que juntou, do nada dá aquele vento, aí faz assim... Aí o lixo roda pra todo que é lado. Um beijo, viu, Erivânia? Muito obrigada pelo carinho da sua audiência. Quem também chega por aqui pedindo música, querendo participar do sorteio, é a querida Eloá do bairro São Miguel. Um beijo, minha lindona. Tá participando sim, viu? Olha só, quem também vem chegando por aqui é ela, minha maravilhosa. Bom dia.
1: Bom dia, Fio, né? Zé Fio, seu domingo. É tocar aí música de Simone.
0: Sim.
1: E o que me falta a paciência é mandar uma pessoa fazer uma coisa 3, 4, 5 vezes e a pessoa fica lá. Depois eu vou.
0: Eu também não tenho paciência com isso, não.
1: A pessoa vai lá e faz.
0: Perde a paciência.
1: Esperar muito, não. Só por Deus.
0: É verdade. Tá bom? Obrigada. Um beijo, minha lindona. A gente vai ouvir Simone sim, viu? Tá certo. Pode deixar. Bom dia.
2: Bom dia, Alcione. Muito bom dia pra você. É Gildo São Miguel. Quero ouvir com Engenheiros do Havaí, Terra de Gigantes.
0: Muito bem, Gil. Seja muito bem-vindo. Um ótimo dia pra você, meu querido. Olha só, e por aqui tem mais ouvinte chegando. Olha, o Teteca, ele tá lá costurando, viu? Bom dia.
3: Bom dia, Alcione. Bom dia, minha amiga. Rádio Alista.
0: Bom dia, meu amigo.
3: Rádio Alista testada.
0: Ah, obrigado.
3: Mandou alô aí para Robson e Cláudio do bairro Inezinho Arruda.
0: Robson e Cláudio, um beijo pra vocês.
3: Grupo do bairro Inezinho Arruda.
0: Sim, o grupo do bairro Nezinha Arruda.
3: Para mim, oferece para você. Bandas, banda e cantos.
0: Sim.
3: Oferece para Gabriele, Panicelli, para Robson e Claudio, aqui do bairro Nezinha Arruda. E manda um alô para o grupo do bairro Nezinha Arruda, que está ouvindo seu programa. Bom dia. Um
0: bom
3: abraço.
0: Bom dia, pode deixar.
3: E forte, minha amiga. Alcione Ferreira, da Rádio Estações. Ligado em seus corações.
0: Olha, deixa
3: a rádio mais do Brasil. Valeu.
4: A paciência que eu tenho é escutar o programa de Alcione Ferreira. Minha paciência é sair.
0: Eita, tem que ter paciência comigo, né?
4: Radialista testada.
0: Ô, Teteca, muito obrigado, viu, pelo carinho. Você é maravilhoso. É, tenha paciência comigo, tá bom? Eu corro contra o tempo pra dar tempo de tocar a música de todos vocês. Um cheiro pra toda essa turma aí, essa galera do Nezinho Arruda, o grupo aí que o Teteca falou aí. Beijo grande pra todos vocês. E ele ainda falou
4: só
0: mais aqui.
4: Ó, Fione. Costurando e escutando seu programa.
0: Cuida. Que coisa boa! Ótima produção aí pra você, viu, Teteca? Cheiro grande no seu coração. Você é um amigo sem igual. Obrigado de verdade mesmo, tá bom? Vamos lá, mais um ouvinte chegando.
5: Bom dia, aqui é a Fábio de São Miguel. Eu gostaria de ouvir na Neva. Parecia pra todos falando de paz.
0: Muito bem, Tarlito, um beijo grande pra você e todos aí no Salão de Fátima, tá bom? Excelente dia. Agora vamos embora, vamos de música, vem chegando Bruno e Marrone, Wesley Safadão, aqui no som da sua rádio estação.

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1: Rádio Estação 10:04.
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0: Mendes e Simone Mendes.
1: Esqueça tudo, pagode de qualidade.
0: Que coisa linda, hein?
2: Eita, pra quem pediu Simone Mendes, acabou de curtir, viu? P do Pecado, ela e o grupo Menos é Mais. Vamos embora mandar alô? Mandar alô aqui pra querida Silvoneide, ela que tá lá no Bela Vista. Silvoneide, um beijo pra você, minha lindona. Um excelente dia, tá bom? Ela que tá sempre na escuta aqui da nossa programação. Olha ele chegando, bom dia.
3: Oi, bom dia. Gostaria de escutar a música de O Eto Safadão, Ronaldinho Gaúcho e Ludmilla. E meu nome é Adenildo, moro aqui no Bela Vista.
2: Excelente dia pra você, Adenildo, pra todos no Bela Vista. Muito obrigado pelo carinho da sua audiência, viu? Olha, mais um ouvinte chegando, bom dia.
4: Bom dia, meu nome é Beatriz, falo aqui do Barnezinho Arruda. Tocar uma música Desejo Menina, quero participar do sorteio.
2: Muito bem, Bia. Um beijo pra você, tá bom? Olha só, mais um ouvinte chegando. Bom dia.
5: Bom dia, Alcione. Aqui é Ivonete do São Miguel. Eu queria ouvir uma música de Cristiano Araújo. Eu ofereço a você e a todos os ouvintes. Sobre a enquete, o que mais me irrita é eu estar fazendo uma coisa, chegou uma pessoa e mandar eu fazer outra.
2: Eita, é ruim, né?
5: Eu fico doidinha.
2: Com certeza que a gente não fica mansa não, viu, Ivonete? Um beijo pra você. Olha, bom dia.
6: Ele dá malhada.
2: O xará do meu
6: Estamos
2: filho.
6: Aí, Zé Ramalho, garoto de aluguel. Ele chega minha esposa Rayane, minhas duas filhas. Para concorrer o sorteio desse galeto.
2: É isso aí, Wesley. Confiança é tudo, não é mesmo? Um beijo pra sua esposa Rayane, pra suas princesinhas, tá bom? Mais um ouvinte chegando por aqui. Bom dia, minha maravilhosa.
7: Bom dia, Alcione. Alcione, eu gostaria de ouvir qualquer uma música, por exemplo, você bagunciando. Eu ofereci pra você, Poliana aqui do Cruz Alta, Deísa do Cruz Alta e Solange do Cruz Alta, e pra todos os ouvintes. O que deixa mais indignado, o que deixa mais agoniado, estressado, mas é eu mandar uma pessoa fazer uma coisa. E aquelas pessoas dizem, já vou. E não faz, aí eu paro o que estou fazendo e vou fazer. Eu fico revoltada.
2: Eu também,
7: e
2: viu?
7: E a pessoa também fica reclamando de tudo. Reclama de tudo. Vai fazer uma coisa, fica reclamando, fica rimugando.
2: É ruim, né?
7: Aquilo me deixa toda... Me deixa bem revoltada, me deixa bem agoniada. Isso que eu não gosto.
2: Eu também não gosto, não.
7: E a pessoa me fazer, dizer, espera aí que eu já vou. E fica reclamando. Ah, eu fico um arara. Beijos, Neide do Cruz Alta.
2: Um beijo, Neide. Olha, eu também não gosto, não, viu? Gosto de gente que reclama de tudo, não. Que rimunga. Homem, isso atrai coisa ruim. Não pode, não. A gente tem que dar graças a Deus por tudo e enfrentar a vida do jeitinho que ela tá vindo. A gente vai. Segura na mão de Deus e vai, como diz a música. Bom dia.
8: Bom dia, linda.
2: Oi, maravilhosa.
8: Passa aí a música de Roberto Carlos. Esse cara sou eu. Ofereço para todos os ouvintes um cheiro, um abraço.
2: Um beijo, Selma. Um cheiro bem grandão para você. Um excelente dia, viu, minha maravilhosa? Olha só, vamos embora, minha gente. Vamos de música. É, o Eliezer pediu e a gente vai ouvir, viu? Flávio Leandro e a música Quem Ama Cuida.
9: Meu amigo, meu irmão, Zezito Doceiro.

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0: Tô aqui, viu? Tô aqui, tô no som da 88.9, mandando ver, mandando alô pra essa turma. Minha gente, olha, é humanamente impossível conseguir tocar a música de todo mundo. Eu já tô começando a pedir perdão de agora, tá bom? É isso, vamos embora mandar alô, né? Vamos lá. Mandar um alô aqui pra Simone, do bairro São Miguel. Um ótimo dia pra você, minha lindona. Olha, tem ouvinte chegando, vamos lá.
1: Bom dia, Sione.
0: Bom
1: aqui
0: dia.
1: É Edivaldo, do São Miguel.
0: Oi, Edivaldo.
1: Eu quero escutar Astronauta de Mármore com Nenhum de Nós. Vou conhecer pra minha filha e a minha esposa.
0: Um beijo pra sua família, meu querido. Muito obrigado, viu, pelo carinho da audiência. Aqui tem alguém que diz assim: oi, bom dia, quero participar do sorteio. Só esqueceu de falar o nome. Beto do Doce, um cheiro pra você, meu querido. Olha a maravilhosa chegando por aqui. Bom dia, minha lindona.
2: Bom dia, maravilhosa, Alcione, minha linda. Espero que você esteja bem. Tanto
0: sim,
2: você
0: sim,
2: quanto todos os ouvintes da Rádio Estação. Quero dedicar qualquer música de Jorge Mateus, tanto para você quanto a eles. Que seja um dia de muita paz, de muitas bênçãos e de muito trabalho. E aqui quem tá falando é Caloni Alves. Um cheirão a todos.
0: Um cheiro
2: maravilhoso. Um salva de palmas para essa maravilhosa Alcione Ferreira. Que
0: obrigada,
2: eu tenho um carinho muito
0: linda.
2: Grande
0: pra nós,
2: desejo
0: pra
2: todas
0: nós,
2: as ausências de um mundo para ela. E que sempre alegra nossas manhãs, trazendo muita música, muita alegria, muita felicidade, com esse carisma maravilhoso que ela tem. Um cheirão, minha amiga.
0: Um beijo, Cauane, muito obrigada, viu, maravilhoso? Olha, aplausos para você também, viu? Que é uma lindona e que me ensinou muita coisa e a gente cresce junto, não é mesmo? Um beijo, viu? Saiba que eu tenho um amor muito grande por você, minha lindona. Mandar um beijo também aqui pra querida Emily. Emily, que tá pedindo música e também quer participar do sorteio. Olha ela chegando, lá vem ela. Olha, lá vem ela.
3: Cheguei, Brasil. Bom dia, Silvana.
0: Bom dia, Silvana.
3: Eu gostaria de ouvir.
0: Não, é Silvânia.
3: Música de Magníficos, no Clarão da Lua.
0: Eu posso tocar de tarde no forró?
3: Vai pra você e todos os ouvintes. E sobre
0: beijo.
3: A enquete, eu tenho uma raiva de eu estar fazendo uma coisa e a pessoa chegar e dizer, ó, é pra tu fazer isso, que eu já
0: Eita,
3: tô fazendo.
0: É ruim, né? Eu
3: isso
0: detesto.
3: Me irrita tanto que eu largo e vou me embora, não faço mais.
0: É.
3: Tenho muita raiva quando isso acontece.
0: Eu também, viu? Esse negócio de dizer, vai fazer isso, o cabo já tá fazendo, tá cego, é?
4: Bom dia, senhora.
0: Bom dia, Wilson, tudo bem?
4: Toca aí uma roupa nova romântica aí pra nós, por favor.
0: Sim.
4: E o que me tira a paciência é quando eu tô liso.
0: Eita, eu também fico.
4: Sem paciência. Aí, na verdade, aí eu só vivo sem paciência, né?
0: Vivemos sem paciência, né, Wilson? Fazer o quê? Olha o meu querido amigo chegando por aqui, bom dia.
5: Bom dia, senhor, né, Davidson?
0: Oi, Davidson.
5: Fala aqui da Rua do Arame. Toca pra mim hoje a música de Renato Russo e Paulo Ricardo, A Cruz e a Espada.
0: Eu tô justamente entre
5: elas. Me coloca no sorteio hoje.
0: Um cheiro, meu querido. Vai participar sim, viu? Olha a flor do meu jardim,
6: e
0: bom dia.
6: Estação, bom dia, senhor. Estou aqui ouvindo o programa, acordei agora, mulher, pode? Eu queria pedir uma música
0: mas
6: com o Roberto Carlos,
0: é
6: né? Esse cara sou eu, você é minha rosa branca.
0: Obrigada,
6: minha rosa
0: linda.
6: Mais linda, mais preciosa. Beijão, minha querida, onde for o dia do amigo. E eu ofereço para todas as mulheres e os homens românticos, né? Principalmente você, minha linda. Um beijo, minha rosa branca.
0: Beijo, maravilhoso.
6: O senhor é mania do preguiçoso. Ele diz, eu vou e não faz nada. Eu que o diga. É triste, né? Mas enfim, vida que se segue, meu amor. É horrível, vai, não vou. E quando vai remungando, beijo.
0: Um beijo, Fátima, um beijo pra você e pra todo mundo, viu? Olha ela que tá aqui me insultando com café.
7: Bom dia, Alcione, Sandra Lima, do São Miguel. Alcione, se der tempo, eu queria escutar Bruno e Marrone agora.
0: Agora não vai
7: o nome da música?
0: Sandra,
7: oferecer a todos, a vocês, sobre a enquete. Eu acho que tudo hoje em dia, eu tô a flor da pele, não tem que tá me tirando dentro da paciência, quase tudo. Mas uma das coisas que eu mais, assim, me irrita, é se eu ligar pra alguém, uma pessoinha que tá aqui do lado e não atende.
0: Eita.
7: Que me sobe o nervo. Eu digo, pra que danar ter um telefone?
0: Dorme com o telefone, acorda com o telefone.
7: Ah, eu acho que isso é uma das coisas que eu tenho uma raiva quando eu ligo pra uma pessoa que chama, a pessoa não atende. Eu digo, pra que ter um celular? Isso é uma das coisas, assim, que mais me irrita. Fora outras coisinhas, né? Cheirinho, Alcione.
0: Um cheiro, Sandro. E realmente, viu? O dia a dia não é fácil. Esse negocinho aí de jogar as casquinhas da verdura no chão, lá em casa do povo, deixa em cima da tampa do lixo. Pô, velho, a mandou pra levar até lá, hein? Deu pra levantar a tampa, mas eu fico braba. Ô, Sandra, eu queria café, mas nessa xícara aí, não. Não tem uma xícara flamenguista aí na sua casa, não? Um cheiro, viu, minha linda? E vamos embora, né? Olha só. O Matheus tá pedindo música, tá querendo participar do sorteio. Ele pediu música com Bruno e Marrone. Ó, a gente ouviu Bruno e Marrone, foi pra você também, tá bom, Matheus? Vamos embora, né, minha gente? Vamos de música.

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2: E já estamos de volta, meu povo. Olha, vamos embora mandar alô pra vocês, porque é muitos alôs e a gente fica feliz com isso, viu? É isso aí, mandar um beijo aqui pra querida Nalva. Ela que disse que o que irrita ela é bebê pegando na mão. Um cheiro pra você, viu, Nalva? Ela quer participar do sorteio, tá participando. Olha só, a querida Erenice, aqui do bairro São Miguel, também quer participar do sorteio, tá participando. Olha a minha maravilhosa, bom dia.
3: Bom dia, gatinha, Adriana de São Miguel. Bota uma pra mim de gatinha manhosa. O que me irrita, sabe o que é? É quando você tá fazendo uma coisa, fica aquela pessoa em cima de você, em cima de você. Olha, pelo amor de Deus, some daquele perto de mim, deixa eu fazer minhas coisas direito.
2: Não grude não, né,
3: Adriana? Que você tá fazendo.
2: Muito bem, viu, Adriana? Não é pra grudar na Adriana quando ela estiver fazendo as coisas, não. Bom dia.
4: Olá, Alcione, bom dia. Aqui é Larissa daqui de São Domingos. E toca pra mim a música de Raíssa Rodada, Amor Transparente. E quero participar do sorteio.
2: Ô, Raíssa, eu vou tocar a tua música no forró mais tarde, tá certo? Porque agora eu não vou conseguir. Agora vem chegando ele, o pagodeiro oficial da Rádio Estação.
5: Bom dia, aqui é Edgar do São Cristóvão.
2: Oi, Edgar. Queria pedir um palote
5: aqui, viu? Ontem eu pedi muito tarde, mas hoje dá certo.
2: Eita, valeu. Pois tu deu sorte que eu já toquei, que alguém já tinha pedido. Vice Edgar, foi pra você também. A música de Tiaguinho que tocou no último bloco. Mandar um cheiro aqui pro querido Gustavo, que tá lá na Coab. Pediu música, infelizmente não dá pra tocar, mas vai participar do sorteio. O Afonso, bom dia.
6: Bom dia, Alcione Ferreira e Afonso. Toca uma música aí, tropical aí, Planta de Flores. O que mais me incomoda, o que eu tenho mais raiva é quando vou pra feira, compro uma banda de melancia, quando chega no mela, puf, no chão estoura. Eu piso de pé, nem eu, nem ninguém. Dá uma raiva da gota. Vai, Corinthians.
2: Ai, meu Deus, vai, Corinthians, a melancia. Olha, o dono da melancia reforça a bolsa, que é pra não estressar o Afonso. Vamos embora, minha gente. Teve alguém que botou aqui, aumenta o som, vamos embora, aumenta o som. Ai, ai, vamos que vamos. É isso aí, olha, bom dia.
7: Bom dia, sou o Miguel do Pé da Branca, que vai participar do sorteio.
2: Muito bem, Miguel, um beijo pra você e todos aí no Pedra Branca, viu? Olha o que foi que a Elisete disse aqui, bom dia.
8: Ô, Cione, sobre a enquete que eu não tinha prestado atenção, né? É, o que me irrita é tipo você me dar uma responsabilidade pra eu tomar conta daquela coisa e depois você vir querer dizer que não é daquele jeito.
2: Eita, eu também
8: ou tudo
2: fico
8: que eu fizer
2: muito
8: você
2: bravo
8: vir
2: com isso.
8: Tá botando a mão dizendo as coisas. Eu sou irritada com isso. E também tipo, ah, eu estou vendendo uma coisa, uma pessoa chegar e botar a mão dentro de uma Eita. Comida, eu fico pra lamber, fazer que nem antigamente, pra lamber. Eu fico tão irritada que só Jesus na minha causa. Que tem que pegar fogo e pegar no pescoço daquela pessoa.
2: Olha, eu digo logo, Elisete, você por um acaso é deficiente visual, que tem que ver pegando? Eu não gosto não, eu reclamo muito isso ao meu menino. Ele diz, eu tô só olhando, eu digo, você não precisa pegar pra olhar.
9: Bom dia, Luciano Ferreira, aqui é Adriel do Centro. Bota uma música aí de Zé Felipe pra gente curtir. E se tiver sorteio, me joga no meio.
2: Vou lhe jogar no sorteio agora com força, que até um coração vai aparecer aí pra você. Mas, infelizmente, eu não consigo tocar a sua música, tá bom? Agora, todo mundo devidamente cadastrado, vamos lá pra aquela hora, vamos. Porque o Márcio Felipe vem aí com Política em Pauta.
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2: Vamos lá, vamos rufar os tambores para dar mais frio na barriga. É isso aí, minha gente. Já temos aqui, olha, final do número 0326. Quem é você, 0326? Vamos descobrir juntos? Vamos lá?
10: Bom dia, Fino. É Zefinha de São Domingos. É tocar aí.
2: Zefinha de São Domingos. Ô, Zefinha, vai mandando o teu nome para eu preparar o teu voucher, tá bom? Aos demais, Me desculpe, não deu tempo de tocar a música, mas vocês venham à tarde, que na programação da tarde vai dar tempo de tocar, se Deus quiser. Um beijo grande a vocês, muito, muito obrigado pelo carinho, pela confiança de estar junto comigo todos os dias nas manhãs aqui da Rádio Estação, tá bom? Um beijo, e essa última música é pra todos vocês, porque vocês são bênçãos na minha vida, sim.

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1: Estação FM 10:58.
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0: Agitação, 11 horas 6 minutos. Bom dia.
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0: Olá, bom dia. Hoje é terça-feira, 21 de julho de 2026, começando a partir de agora o nosso encontro diário. O programa Política em Pauta já está no ar para trazer para você atualizações, informações da nossa política pernambucana. Daqui a pouquinho a gente vai estar trazendo números da última pesquisa do Instituto Simplex, né? A governadora Raquel Lira à frente nesse levantamento. Daqui a pouquinho a gente traz esses números para você. Apenas uma informação, utilidade pública para a população de Santa Cruz do Capibaribe, é que houve uma alteração em relação à data para a realização da audiência pública para a elaboração da Lei de Diretrizes Orçamentárias, a LDO 2027. A Secretaria Municipal de Planejamento e Gestão de Pessoas comunica que, por motivo de ordem administrativa, houve alteração na data de realização da audiência pública destinada à apresentação dos resultados da consulta pública e do recebimento de contribuições para a elaboração da Lei de Diretrizes Orçamentárias 2027. Então fica marcado aí para o dia 27 de julho de 2026, a partir das 10 horas da manhã, no auditório do Teatro Municipal Avani Lopes Feitosa, né? Então permanecem inalteradas todas as demais informações constantes, né? Aqui já nessa informação e nessa circular da Secretaria de Planejamento de Santa Cruz, né? O Paulo César de Farias, ele quem enviou aqui para a gente esse comunicado de que houve essa alteração na data, né, da audiência pública para a elaboração da Lei de Diretrizes Orçamentárias 2027, o que vale a pena a população também conferir de perto, poder acompanhar, né, toda essa elaboração e projetos para o ano de 2027. Às vezes a nossa rua tem um problema crônico de muito tempo, num momento como esse, que a população pode apresentar as soluções também, né, de forma participativa, e o que eu acho ser muito válido, né, nesse momento principalmente. Agora são 11h09, a gente vai trazer para você agora os números da pesquisa Simplex, né, Simplex, que foi divulgada hoje pela manhã no blog do Elielson, né, ele que vem divulgando, né, tem essa parceria, né, com a CBN e também com o Instituto Simplex, ele vem sempre trazendo, né, esses levantamentos. E a pesquisa Simplex para o governo de Pernambuco, divulgada hoje pelo blog do Elielson em parceria com a CBN, mostra a governadora Raquel Lira com 48,2% à frente da disputa contra o João Campos, que aparece em segundo lugar com 36,5%. Ivan Moraes do PSOL com 1,1%, faltando pouco mais de 2 meses para as eleições que definirão o comando do estado de Pernambuco. De acordo com o levantamento espontâneo, a governadora Raquel Lira do PSD aparece com 40,3%, seguido de João Campos do PSB com 27,9%. Ivan Moraes, da Federação Pessoal Rede, aparece com 0,3%. Branco, nulos ou nenhum, 3,7%. Não souberam ou não responderam, o número é elevado, 27,8%. Lembrando que esse primeiro cenário é o cenário espontâneo, né, quando os candidatos não são colocados, né, na lista para que as pessoas possam trazer essa opinião, e a governadora com uma frente, né, até considerável. Já no cenário, né, o cenário 1, né, que é onde aparece os nomes que vão para a disputa, a gente tem aqui um cenário com a governadora Raquel Lira do PSD com 48,2%, seguido de João Campos com 36,5%, Ivan Moraes da Federação PSOL Rede 1,1%, não souberam ou não responderam 8,3%, branco, nulo ou nenhum 5,9%. Nos demais, nos votos válidos, a governadora Raquel Lira aparece com 56,3%. João Campos, do PSB, com 42,5% e Ivan Moraes aparece com 1,2%. Em um segundo cenário, onde o nome de Ivan Moraes não aparece, a governadora Raquel Lira do PSD aparece com 49%, seguido de João Campos com 36,8%, brancos e nulos, né, aparecem sem nenhum, né, com 6,2%, não souberam ou não responderam, 8%. Nos votos válidos do segundo cenário, a governadora Raquel Lira apresenta 57,1% e João Campos 42,9%. O Instituto Simplex ouviu 1.067 pessoas em Pernambuco por telefone entre os dias 15 e 20 de julho de 2026. A margem de erro é de 3 pontos percentuais e o grau de confiança é de 95%. A pesquisa está registrada no Tribunal Superior Eleitoral sobre o número PE 03323/2026. Então tá aí os números da pesquisa Instituto Simplex, que foi divulgada hoje pela manhã no blog do Elielson em parceria com a rádio CBN. Nós vamos a um rápido intervalo, na sequência a gente volta, ainda tem o quadro Ponto de Vista com o jornalista Wellington Ribeiro e a entrevista do dia, hoje recebendo a pré-candidata a deputada estadual Heloísa Ferreira do PSB, que vai estar com a gente daqui a pouquinho concedendo entrevista e falando um pouquinho também das suas andanças pelo estado de Pernambuco e fazendo um balanço de toda a pré-campanha. A gente volta já.
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0: Olá, às 11h19, vamos até o Recife conversar com o jornalista.
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0: Olá, às 11h19, vamos até o Recife.

0: ontem, além da Federação Brasil da Esperança, que compõe o PT, PV e PCdoB, também tivemos o Podemos, de Marcelo Gouveia. Lá no Podemos, quem compareceu foi a vice-governadora Priscila Krause, né, representando Raquel Lira. O Marcelo reafirmou esse apoio do Podemos ao projeto de Raquel Lira, mas também a gente lembra que por lá o Marcelo liberou muita gente para votar em João Campos. Ele está focado justamente na eleição proporcional, né, fazer bancada. Quem também tem essa estratégia é o PP, né, de Eduardo da Fonte, que tem gente que está lá afiliado ao PP, mas também está liberado para votar em outros candidatos que não sejam apoiados pelo PP para o governo do estado. E lá no evento do PT, PCdoB e PV, quem compareceu foi o João Campos. O principal destaque lá eu coloco para Tereza Leitão, que reafirmou esse apoio do PT, disse que o palanque de João Campos é justamente o palanque oficial de Lula aqui em Pernambuco.
1: Ô Wellington, e voltando ainda a falar sobre o Podemos, uma informação, né, que o nome do empresário de Santa Cruz do Capibaribe, Robson Ferreira, será mesmo candidato a deputado federal nessas eleições, né? Está confirmado o nome dele na ata e ontem informação de que ele estaria indo ao Recife hoje para assinar essa ata, confirmando a pré-candidatura que vai ser candidato mais à frente a federal, né?
0: Eu conversei com o próprio Marcelo Gouveia, ele me confirmou. E para mim foi uma grande surpresa, né, o nome de Robson lá pelo Podemos, porque isso aí acaba somando aos outros nomes que o Podemos já lançou para a Câmara Federal e que agregam bastante à chapa. A chapa do Podemos é uma chapa bastante competitiva e ela dá a oportunidade àquele que busque um mandato na Câmara Federal, um caminho curto, tá? Eu acho que o Podemos tem chances reais aí de fazer 3, né? A depender da circunstância. 1/4 seria algo mais difícil, mas 3 eles têm uma chance imensa de emplacar na Câmara Federal, o que seria de bom tamanho para um partido que até pouco tempo atrás sequer tinha deputado em Pernambuco.
1: Ô Wellington, e quando vai se afunilando o processo com a chegada das convenções, vai dar para inclusive fazer até esse levantamento sobre a perspectiva de cada partido. Então, pelo menos o que você tem notado é que o Podemos tem aí chance de eleger, pelo menos com segurança, pelo menos 3 vagas na Câmara Federal?
0: Tem sim, tem chance, porque tem um puxador, né? Pelo menos é uma expectativa muito grande que se coloca sobre o Gilson Machado, né? Ele que é um dos principais nomes do bolsonarismo aqui em Pernambuco. A gente tem também o Marcelo Gouveia, que é com exceção de Lula da Fonte, né, que tem uma base maior de prefeitos, é o segundo que tem a maior base de prefeitos e também de lideranças dobrando com ele. Então Marcelo deve figurar assim entre até mesmo os mais votados no estado de Pernambuco, além, é claro, do Ricardo Teobaldo, ex-deputado federal, o Miguel Duque lá de Serra Talhada, que até pouco tempo presidia o IPA. Você tem o Giga Nunes, que é ex-prefeito lá do município de Vicência e está correndo solto ali na zona da Mata Norte. Também tem o próprio Robson, que teve uma votação expressiva na eleição passada. Tem nome de Caruaru, nome de Petrolina, outros nomes da região metropolitana, nomes também ligados ao público evangélico, à comunidade evangélica. Enfim, eu acho que o Podemos tem uma chance muito grande aí de emplacar 3.
1: E outro partido que realizou a convenção, que foi a federação do PT, né? PT, PV e PCdoB. O que dá para falar sobre eles, Wellington? Na questão de federal, de estadual, tem uma probabilidade boa? Vai ficar na média? Pode diminuir? Pode perder cadeiras? Como é que você faz a avaliação da federação?
0: Há quem aposte que o PT, o PCdoB e o PV, eles repetem aquele desempenho como foi na eleição passada em relação a deputados estaduais. Eles conseguiram emplacar 7. Tem também quem aposta que pode chegar a 8, né? Eu sou ainda mais moderado, eu acredito que 7 tá um tamanho muito bom e tranquilo por lá, tá? Agora a disputa vai ser acirrada, porque você tem, além dos deputados, né, dos atuais deputados por lá, como Gilmar Júnior, Joaquim Lira do PV e João Dinadés do PV, você tem Doriel, João Paulo Lima e Silva do PT e João Paulo Costa, do PT, além de Dani Portela. Eu acredito que ainda tenha mais algum outro deputado por lá, né? A Rosa Amorim, que foi eleita pelo PT, ela é candidata a deputada federal. Aí você tem a Lara Santana, que é um nome muito forte, que essa daí pode colocar na aposta.

0: aí, que tá, já está eleita, né? Assim, eleita porque vem muito forte, tem a tradição da família, a mãe dela, né? A deputada Simone Santana sempre teve votações expressivas. Aí você tem o Breno Araújo, que é o esposo de Márcia Conrado, o Vinícius Castelo, que foi candidato a prefeito de Petrolina. Na eleição passada ele teve 20 e poucos mil votos, nessa a expectativa é que ele supere os 30 mil votos. Então a chapa ela é bacana, a chapa é muito boa, competitiva e deve sim fazer uma bancada expressiva. Já quanto à chapa para deputado federal, você, além dos nomes tradicionais, né, o Carlos Veras, o Clodoaldo Magalhães, né, e o Renildo Calheiros, que foram os três eleitos na eleição passada pela federação PT, PCdoB e PV, você tem nomes como Cari Santos, que é uma das apostas, né, é uma vereadora do Recife, muito ligada nessa questão das redes sociais, levanta muito bem a bandeira de Lula. Você tem a própria Liana Cirne, que por pouco não ganhou de Renildo na eleição passada. E uma novidade também é a questão da deputada estadual, né, Rosa Amorim, que vem com essa força aí do MST, né, nessa bandeira aí, tentando também emplacar um mandato de deputada federal, além de outras figuras. Então, por si só, essa chapa deve ter uma votação expressiva de legenda, né, porque o PT tem uma candidatura à presidência da República e é muito tradicional. Então é uma legenda aí que deve fazer 3, tem quem aposte 4. Eu ainda fico na mais moderado 3, mas se eles elegerem 4, não será surpresa alguma, não.
1: Antes da gente partir para o outro assunto, eu queria uma informação, Wellington. Previsibilidade da convenção do PSDB, já tem data?
0: PSDB?
1: Isso, pastor Eurico.
0: Não tenho. Agora, o interessante é o seguinte, né? Tem gente até que diz que Eurico pode dar um cavalo de pau aí, ser candidato, se lançar candidato ao Senado, alguma coisa desse tipo. O que se tem notícia do PSDB é que a chapa não é das melhores, né? Eu acho que Eurico, ele errou, e eu tenho dito isso desde sempre, né? Na eleição passada ele teve 99 mil votos, porque 100 mil votos, porque estava ali com no bolsonarismo. Ele é um bolsonarista, mas não está mais no PL. Há de se reconhecer, por exemplo, Clarissa, se tivesse sido candidata no PL naquele momento, ela teria muito mais votos do que ela foi quando ela foi candidata no PP, né? Mas Eurico, eu acho que ele diminui não só por conta disso, mas também porque tem um adversário muito forte dentro do segmento dele, sobretudo dentro desse segmento que tem como principal igreja a Assembleia de Deus, liderada pelo pastor Ailton Júnior, que é o Dilson Tavares aí de Toritama, né, um nome muito forte que deve abocanhar aí grande parte desses votos que iriam, né, eventualmente para o pastor Eurico. Então o pastor Eurico errou ao tentar montar sozinho uma chapa. Eu não vejo perspectiva ali de eleição dele, não.
1: Ô Wellington, e agora a gente vai partir para uma suposição aqui, que é sobre a questão dos senadores. Tem aí o Eduardo da Fonte, que está marcando seu espaço, candidato, pré-candidato definido pela federação. Tem o Miguel Coelho, que continua falando, inclusive concedeu entrevista a um emissor aqui da nossa cidade, a Rádio Polo, e ele acabou falando de que é candidato mesmo e que teve, inclusive, garantias da governadora de que é o candidato, né? Diz que a governadora falou para ele que ele ia ser o candidato ao Senado, aí dando a preferência para ele. Tem também, como a gente já sabe, Humberto Costa, tem a própria Marília Reis, que estão nessa disputa, assim como outros e outros nomes. Mas o que dá pra gente prever aí sobre suplentes de senadores, Wellington? Além do Luciano Bivar, que a gente já vê a confirmação de que vai ser o suplente de Humberto, mas outros nomes que estão no radar e que podem ser suplentes de senador nessa eleição, que é uma vaga muito importante, né? Se não tivesse o suplente, a gente não tinha o senador Fernando Duede, né, atualmente, né?
0: Exatamente. Como você antecipou, né, o Bivar já é o de Humberto. Humberto deve ter são dois suplentes, né, por candidatura. O outro nome que eu soube de Humberto é uma pessoa ligada à área da educação, né? Então seria uma pessoa do próprio PT que seria esse segundo suplente, né, o de Humberto Costa. Já de Marília Reis, o que se ouve é que o PT vai indicar um e o PSB vai indicar outro suplente. Essa é a notícia que a gente tem, mas sobre nomes a gente ainda não tem a confirmação. E quando se fala em Eduardo da Fonte e Miguel Coelho falou muito sobre ele colocar uma candidatura, ter convidado o primo de Raquel para ser seu suplente, né? O André Teixeira Filho, E Eduardo também a gente não tem notícia. Então, é coisa guardada a sete chaves, né? Até o um décima hora, né? A gente vai ver isso. E logo do PP, por exemplo, né? O Eduardo marcou para o evento, né, a convenção dele, ser apenas no dia 5. Então, corre um risco da governadora Raquel Lira até ir para a convenção dela sem a chapa, né? Ela anunciar Miguel lá vai criar um problemão com o Eduardo da Fonte, né? Eu acho que Eduardo poderia até nem ser candidato, mas desde que Miguel não seja, né? Mas ele, pelo que eu conversei com ele, ele está obstinado de fato a disputar o Senado, porque ele vê um cenário favorável para ele, né? Na ótica dele, existe um cenário favorável para a eleição de uma pessoa de centro, e essa oportunidade não pode ser perdida. Acreditar que ele permitirá Miguel ser candidato, eu acho muito difícil, tá? O que ele puder usar para Miguel não ser candidato, até porque o que está em jogo é o futuro da federação aqui em Pernambuco, né? O que está em jogo são correlações de força, são disputas dentro de um partido, disputa de poder, e Eduardo não tá. Ninguém gosta de abrir mão do poder.
1: É verdade. Ô Wellington, então nessa decisão aí, essa data, né, ela acaba deixando muitas dúvidas, porque se a governadora vai fazer a convenção dela no dia 1 ou no dia 2, ela pode já definir seus senadores ali, e a convenção do PP, ela vai definir todo o rito, né, até o que pode acontecer com a federação nessas eleições, podendo até mudar de campo político até o dia 5, né?
0: Exatamente, então pode até ter um cavalo de pau, não estou dizendo que vai ter não, tá? Mas, a depender da escolha da governadora, se irritar Eduardo pode ter uma reação, né? Ninguém sabe. Quem manda na federação aqui, como disse o próprio Rueda e o próprio Ciro Nogueira, é o Eduardo da Fonte. Então, eu não sei, particularmente, eu converso com políticos, prefeitos, com deputados, e a gente tenta compreender como é que vai ser isso. E a gente não tem, pelo menos até agora, um precedente do que está acontecendo aqui, né, sobre essa federação. A gente não tem um precedente para a gente dizer, olha, pode ser assim, porque já aconteceu desse jeito. A gente não tem ainda.
1: É complicado. 11h32, Wellington, quero agradecer sua participação, desejar para você uma excelente terça-feira, e a gente se encontra amanhã no programa Política em Pauta, aqui no quadro Ponto de Vista, para a gente estar discutindo e trazendo essas informações aí, os cenários da política pernambucana.
0: Um forte abraço para você e para todos os ouvintes. Nos siga lá no TikTok, no blog Ponto de Vista PE, também lá no Instagram, blog Ponto de Vista PE. Acesse o nosso site www.blogpontodevista.com.br e se inscreva no nosso canal lá no YouTube. Até a próxima.
1: Valeu, obrigado, Wellington. 11h32, intervalo, na volta, entrevista com Heloísa Ferreira, pré-candidata a deputada estadual. Voltamos já.
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7: A gente conversa agora com Heloísa Ferreira, pré-candidata a deputada estadual. Heloísa, bom dia, seja bem-vinda ao nosso programa mais uma vez. Bom dia.
8: Bom dia, Márcio, bom dia, Tiago, bom dia a todos que estão aqui sintonizados na Rádio Estação. Muito obrigada, amigo, por essa oportunidade de estar aqui conversando com Santa Cruz, Capibaribe e toda a região.
7: Heloísa, a sua avaliação de todo esse período de pré-campanha, né? Que é um período intenso, eu vi que você percorreu muitos municípios, você está muito focada com essa questão da violência contra a mulher, né? Visitando, fazendo algumas visitas em algumas delegacias, parece que não estava aberta, não estava funcionando. Você está sendo essa voz aí altiva, né? Pelo menos em defesa das mulheres, né?
8: Sim, Márcio. Nós temos rodado o estado de Pernambuco, fomos para o sertão, tivemos a semana passada na região metropolitana e no Agreste, né, que é a nossa casa. Então, a gente tem feito o nosso trabalho. Na realidade, existe uma lei, 14.541, que obriga as delegacias especializadas em atendimento às mulheres funcionarem 24 horas. E em Pernambuco não está sendo cumprido. Então, a gente tem recebido denúncia, né? E a gente teve presente nas 8 delegacias que estão fechadas aqui no estado. E próxima semana nós vamos no Ministério Público de Pernambuco fazer essa denúncia formalmente e apresentar essas assinaturas para que o MP ele possa tomar essas medidas cabíveis em relação ao estado, perguntar o que é que está acontecendo para que realmente a lei seja cumprida.
7: Qual a diferença dessa pré-campanha para a de 22, né? Tendo em vista que você está percorrendo muitos municípios que eu acho que você não tinha ido ainda antes, isso, né? No sertão, isso. Eu vi que você foi em muitas cidades. Qual a diferença, Heloísa?
8: Olha, no sertão nós fomos em torno de 7 a 8 municípios. E em 2022 nós percorremos 22 municípios. E hoje nós estamos na pré-campanha, dia 21 de julho, e eu já bati essa meta de 2022. Nós já ultrapassamos até 22 municípios. A nossa meta é chegar pelo menos em 50 no estado de Pernambuco. E eu estou sentindo, sabe, Márcio, graças a Deus, o apoio das pessoas, né, no nosso projeto. Eu recebo ligações, eu recebo mensagens de gente que eu não conheço, que eu nunca vi, mas que está ali por essa causa e diz: Heloísa, siga firme, que a gente está acompanhando tudo daqui e a gente vai com você. Então, isso para mim é muito importante, essa ampliação dessa rede, né, que antes era só no Agreste, que foi isso que aconteceu em 2022, e agora a gente amplia para a região metropolitana e para o sertão de Pernambuco.
7: E em relação a essa tese, né, da questão das mulheres, né, está sendo essa sua bandeira e é nesse caminho que você vai seguir, ou você identificou outras situações que poderão ser outras narrativas que você pode trazer dentro da sua pré-campanha?
8: Olha, na realidade eu faço parte de um polo de confecções, né? E é algo que eu defendo para onde quer que eu vá. Então, o polo de confecções é um polo muito forte que abrange Toritama e toda essa região. E aí eu defendo que a gente possa ter, né, na Assembleia Legislativa um espaço para que o polo de confecções seja ouvido. Uma comissão que até agora não foi criada. A gente está em 2026 e eu acho que o máximo que aconteceu na Assembleia Legislativa foi algumas audiências públicas que houveram, mas não tem uma comissão em si para que a gente possa discutir o polo, para que a gente possa trazer projetos para essa região. Então, para além da questão da violência contra a mulher, a gente traz também essa relação com o polo de confecções. A gente também traz em relação à juventude de Pernambuco, que é pouco ouvida, né, Márcio? Eu gosto muito de ouvir as pessoas. E nessa pré-campanha eu tenho feito isso. E a juventude é um ponto forte aí, porque é a partir da juventude que a gente segue para o futuro. Os jovens, eles precisam de oportunidades. E o polo de confecções tem que dar essa oportunidade aos jovens. Então, além disso, a gente tem trazido muito a questão do governo federal, né? Pelas cidades que eu vou, por onde eu passo, eu tenho sempre falado em relação às obras que o presidente Lula ele tem trazido, não só para o Agreste, mas para o Sertão, para a região metropolitana. E isso faz parte também do meu discurso, isso faz parte também do meu ser político. Mas é interessante a gente pausar aqui só para dar um dado, porque embora eu tenha essas outras pautas, a minha pauta mais forte é em relação à violência contra a mulher, e de janeiro a junho aqui em Santa Cruz do Capibaribe já foram registrados 243 casos de violência doméstica e familiar. E aí fica a minha pergunta, fica a minha indagação, pois Santa Cruz tem cerca de 100 mil habitantes, não é isso, Márcio? E não se tem uma delegacia da mulher aqui. É um município relativamente grande.
7: E aí eu vou emendar, né? O que se deve não desistir essa delegacia? Se a gente teve aqui, tem dois deputados estaduais, já tivemos deputados federais no passado, e por que isso não acontece?
8: Falta de interesse, falta de prioridade.
7: Você quer dar a questão dos próprios deputados?
8: Também.
7: Que não conseguiram
8: também
7: orientar os seus governos, na época o governo Paulo Câmara e também o governo
8: também,
7: Raquel Lira?
8: Também, também, faz parte. O governo Paulo Câmara, ele foi o último governador que criou quatro delegacias especializadas em atendimento à mulher. Depois dele, não foi feito nenhuma com o governo Raquel. E aí, eu acho que cabe às autoridades de Santa Cruz, prefeitos, vereadores, deputados eleitos, fazer esse pedido, fazer essa intervenção, porque a gente não adianta. Veja, os organismos hoje que funcionam em Santa Cruz, em Toritama, em Taquaritinga, em Vertente, são organismos da prefeitura, mas que não funcionam 24 horas. Então, quando a mulher, quando a gente mais precisa de atendimento, que é justamente final de semana, feriado e à noite, que a mulher busca ajuda, ela não tem para onde recorrer, ela não tem aonde buscar esse socorro. Então, com certeza, a responsabilidade é dos governantes. E é por isso que a gente está aqui. Porque, Márcio, se a gente não abrir esse diálogo, se a gente não discutir sobre esse assunto, infelizmente, essa pauta morre e a gente não tem nenhum progresso em relação a isso.
7: 11h45, estamos conversando com Heloísa Ferreira, pré-candidata a deputada estadual, e a gente quer saber, Heloísa, hoje como é que está essa definição. Você escolheu o PSB, eu acho que é um partido que tem uma cota de corte mais alta, né, para conseguir se eleger, né? E eu queria que você falasse sobre esse desafio para você, um partido mais difícil, né? E eu queria que você também falasse, né, qual a expectativa sua para essas eleições, né? E o próprio partido pretende fazer quantos deputados estaduais?
8: Márcio, veja, eu digo sempre que Pernambuco tem 49 deputados e eu só preciso de uma vaga, e é por ela que eu estou lutando. Historicamente, o PSB ele tem tido uma das maiores cadeiras na Assembleia Legislativa, e eu acredito que vai se repetir essa mesma situação. Acredito que o PSB ele vai fazer a maioria na Assembleia Legislativa. Se você me perguntar números, talvez eu chute 13, 14, 15, e eu estou lutando para estar dentro desses números. E você falou uma palavra muito importante, desafio. Eu gosto de desafio. Em 2022, quando eu fui candidata a primeira vez, foi um desafio. Em 2024, quando fui candidata a vice-prefeita, também foi um desafio. E agora em 2026 não é diferente, né? Então a gente está buscando essa eleição e com fé em Deus e no povo. A gente está fazendo com o que a gente pode, né? Eu sou uma candidata que não tenho condição financeira, mas eu tenho sola de sapato, eu tenho saliva para gastar, e é com esses recursos que eu conto, e com a confiança do povo.
7: Em Toritama você já está bastante conhecida, né? Eu acho que você já se apresentou bastante à população, e agora você tem vindo para Santa Cruz. Eu vi que em alguns momentos você esteve aqui em Santa Cruz cumprindo, fazendo algumas visitas pontuais. Você Isso. pretende alavancar a sua pré-campanha e trazer para Santa Cruz naqueles mesmos modos, né, que você utilizou em Toritama?
8: Sim. Inclusive, eu quero aqui agradecer. Está aqui Júnior presente. Ele é lá do bairro Residencial Cruzeiro, que foi um bairro que me abraçou, né? Júnior, ele tem sido uma liderança lá para mim. Ele é terapeuta ocupacional e ele tem essa causa do autismo muito forte, né, na vida dele. E é algo que também a gente pretende falar e colocar também no nosso plano de mandato. Sabe, Márcia? É ouvindo as pessoas que a gente vai construir isso. Mas Santa Cruz Capibaribe é uma terra que sempre me acolheu. Há 4 anos atrás eu tive quase 300 votos aqui. E eu tenho muitas amizades aqui, conto também com essas pessoas, porque, interessante, Márcio, as pessoas que estiveram comigo em 2022 continuam comigo para 2026. Então, política é uma construção. A gente vai, aos poucos, colocando ali um cimento, um tijolo, e vai rebocando e vai fazendo. E é isso que eu tenho feito ao longo da minha vida, da minha trajetória. Então, pretendo sim fazer muito mais, não só por Toritama, mas por Santa Cruz de Capibaribe, por Taquaritinga, por Vertentes, e por aí vai. A gente está nessa força.
7: E esse ritmo, trazendo aqui nas cidades, você já tem essas lideranças que vão estar defendendo o seu nome. Então, Santa Cruz é uma cidade que hoje você tem uma força maior do que teve em 22, pode
8: sim,
7: dizer isso?
8: Sim, posso dizer isso. Pelas pessoas que estão comigo. E aqui eu quero mandar um abraço para Rony Evon, lá do bairro Cruz Alta. Eu falei com ele hoje de manhã e ele está sintonizado aqui também para a Vera da Isca Viva. É uma amiga que eu tenho, é uma pessoa que... Vera é espetacular, uma empresária que dá gosto, sabe? Ela é animada, ela é feliz, Vera é uma pessoa... De Santa Cruz, assim, é uma característica de Santa Cruz, podia dizer que Vera está dentro dela. Então, um abraço, Vera, para você. Muito obrigado por tudo. E é isso, Márcio. A gente segue na nossa pré-campanha, a gente segue ampliando essas bases, ampliando o diálogo, para que a gente possa ter êxito lá na frente.
7: Como é que você está vendo essas questões das pesquisas eleitorais, né? O João Campos vinha liderando muito, muito mesmo, assim, uma diferença considerável. Parecia até que era difícil até uma mudança no quadro em Pernambuco, e a governadora Raquel Lira passou à frente em diversas pesquisas, inclusive saiu uma hoje do Simplex, ela à frente. Como é que você está vendo esses números e o que você espera também para essa eleição, né, para governador, pelo menos entre Sim. Raquel e João? Como é que você pretende ver esse debate?
8: Olha, eu respeito pesquisa eleitoral, tá certo? E acho esse movimento bem natural. Eu acredito que pesquisa é momento. Isso não quer dizer que seja o resultado final das eleições. Então, acredito muito também no que eu vejo nas ruas, sabe, Márcio? E o sentimento que eu tenho quando eu ando nas cidades, quando eu converso com as mulheres, quando eu falo com as pessoas, é totalmente diferente do que a pesquisa mostra. Mas, respeitando pesquisa, eu sei que é um momento. E eu acredito muito no projeto de João Campos. Eu também acho que a população não teve a oportunidade ainda de fazer essa comparação bem, né? E isso vai se mostrar quando iniciar os debates, quando o plano de governo dele realmente estiver pronto, e aí a gente puder defender essa situação. Mas é natural que ora João suba, ora Raquel suba, e ali vai ficar uma briga de gente grande, né? Essa eleição, ele vai ser disputado voto a voto.
7: Em relação à questão de falta de apoios de prefeitos para João aqui no Agreste, como é que você observa isso também? Que é uma dificuldade maior para João, às vezes até para vir em um município do Agreste. Uhum. Ele foi para Caruaru essa semana, mas não ter prefeitos, né? Como reverter, pelo menos mediante a essa dificuldade de não ter esses apoios, essas bases mais sólidas no Agreste, que eu acho que é o ponto principal para ele, para vencer as eleições, né? Já que ele na metropolitana ele é bastante conhecido.
8: Olha, Márcio, a Raiz dizia uma frase que é ela que eu levo para a minha vida. Primeiro, a gente conquista o povo e depois os políticos. Então, acredito que João está fazendo nesse mesmo sentido. Né? A população, o povo em si, está com João, principalmente aquela população mais carente que acompanha o voto, que está também com o presidente Lula, e isso é muito importante. Não que as lideranças não sejam importantes, mas se tratando em relação a quem tem mandato, né? João tem alguns vereadores, né, que ali, muitas vezes o prefeito da cidade não é com João, mas tem vereadores que são. Tem lideranças de bairro, liderança sindical, e querendo ou não é voto. São pessoas, né? Não são como prefeito, mas o vereador tem mandato. Você ter uma líder sindical, como por exemplo a vereadora Rossana, lá na cidade de Toritama, teve 7 mandatos, então é uma vereadora, é uma ex-vereadora que tem muita força, né? A minha candidatura para cá, para o Agreste, também traz essa força, e a gente vai trazer João em breve, vamos trazer João para Toritama, para a gente poder lançar a minha pré-candidatura e fazer esse movimento todo, mas ele tem investido muito em conversar com as pessoas, e as pessoas que não têm mandato, e isso é muito importante.
7: 11h52, né? A gente também quer abraçar aqui alguns amigos. Meu amigo Bilu tá na Rota do Mar, tá acompanhando a nossa programação, mandou mensagem para cá, né? Abraçar aqui também meu amigo Rodrigo Marques, tá animado também, tá deixando aqui sua mensagem. Valeu, Rodrigo, um forte abraço para você também, né? E os amigos que estão mandando mensagem aqui no meu zap, aqui são muitas mensagens. Um abraço aqui para Fernanda também. É a Fernanda que trabalha no gabinete do deputado federal Eduardo da Fonte. Está na sintonia também. Obrigado, Fernanda, pela sua audiência, né? O pessoal aqui mandando aqui muitas mensagens, aqui são muitos grupos, mas a gente vai mencionando aqui no decorrer da entrevista. Ô, Heloísa, lá em Toritama você disputou, né, o cargo de vice-prefeita, né, ao lado de Romero Leal, né? E aí, dali para frente, depois da eleição, houve um afastamento entre vocês, depois tem essa possibilidade aí do Romero Leal ser candidato também a deputada estadual. Eu queria que você falasse como é que está hoje o diálogo de vocês, né? Se vocês se comunicam, né? A própria oposição lá da cidade de Toritama, se vocês se falam, se esse grupo permanece, ou se você entende de que não há mais grupo, a oposição lá está muito afastada. Qual a tua visão depois de todos esses acontecimentos?
8: Queria mandar um abraço também aqui para Aridaí, que é uma amiga minha, fez aniversário esses dias, não pude estar presente, mas é alguém que está sempre me acompanhando, é daqui de Santa Cruz. O pastor Rafael, que é daqui de Pão de Açúcar, né, que está sempre com a gente também, tem sido uma liderança forte, a Florzinha, a Pedro Henrique, a Slime, que está sintonizada aqui. E em se tratando de oposição, vamos lá, Márcio, o campo da oposição em Toritama, eu acredito que não é que está dividido, mas que nós temos uma boa parte, sabe? E queria mandar um abraço para a Gerluce, para Soninho, que está nos acompanhando, que está dentro desse projeto de Heloísa Ferreira para deputada estadual, candidata a deputada estadual, ou melhor, pré-candidata a deputada estadual, para Gesiel, que é ex-vereador, também está comigo, a ex-vereadora Rossana também está comigo, a Birino, que eu tenho sempre dialogado, é ex-vereador também. Então, veja, eu não tenho tido contato direto com o Romerinho, né? A gente se afastou, até porque ele está seguindo a questão dele com o pai dele, né? E eu estou fazendo a minha campanha, que não é apenas em Toritama. Então, com quem é a oposição em Toritama, eu tenho mantido contato, eu tenho falado, a gente tem se reunido. Eu tive com esse pessoal agora, nesse último domingo, quando a gente foi lá para o Chega Junto, em Caruaru, com o João. Então, a gente tem construído, sim, isso de forma direta, de forma nos reunindo com essas pessoas que fazem a oposição em Toritama. Em relação a Romerinho, a gente não tem tido esse contato, não
7: tem
8: tido essa fala.
7: Você acredita que
8: não.
7: O Romero Leal vai continuar com a pré-candidatura a deputado estadual? Como é que lá em Toritama repercute o nome dele, por exemplo, que é apoiado então por Mariana, né? Como é que repercute lá o nome dele?
8: Sim, eu acredito que ele vai continuar, mas eu não vejo muito o movimento dele em Toritama, não. Não sinto muito ele presente em Toritama, não. Não vejo, não.
7: Hoje a oposição lá, você considera muito dividida, pulverizada, apesar de você ter falado que teve alguns apoios, sim, de pessoas da oposição. Quando a oposição fala em um projeto para o futuro, visando 28, está muito distante?
8: Não, por incrível que pareça, não. Eu tenho conversado muito com o Matheus Santana, que é o vereador da cidade também, e junto com esse pessoal a gente tem alinhado isso. Então, 2028 é logo ali, mas passa por 2026 também, né? E para que a gente possa ir para 2028, a gente tem que fazer um 2026 forte. E é isso que eu tenho buscado no campo da oposição em Toritama.
7: E a questão da quantidade de candidatos, né? Torita, mas vai ter o Abimael, né? Deve ter o apoio lá para Romero Leal até então. Tem o seu. Tem mais algum outro nome lá que entra? Parece que Edson Vieira tem apoio lá também em Toritama, Edson Vieira. Tem mais algum outro nome que entra e que pode captar votos lá em Toritama que você percebe? Que eu diga assim que é mais conhecido e tal.
8: Olha, é tanta gente. Eu não estou lembrada agora porque é muita gente. É daqui de Santa Cruz, é de Toritama, aí vem Caruaru. Então tem vários candidatos, né? Mas eu tenho a confiança e eu tenho conversado, dialogado com a população de Toritama, com o povo de Toritama, com as mulheres de Toritama. Nosso trabalho está sendo feito. Então eu estou muito otimista, eu estou muito confiante que a gente possa aumentar o número de votos que a gente teve na eleição passada.
7: Esse discurso de filho da terra que muitos utilizam, isso é aplicado lá também, assim como é aplicado aqui? Como é que você vê isso? Para a população identificar que às vezes a gente está aqui e vota em pessoas de outras regiões que não tem nada a ver com o polo, que não tem nada a ver com a nossa região. Às vezes vota porque alguém pediu, porque passou. De repente, quando abre as urnas, aparece candidatos de Petrolina que teve bem
8: que
7: muito
8: teve voto aqui.
7: Aí a gente acha estranho, né? Como é que pode e tal? E esse voto acaba prejudicando a cadeira de pessoas que poderiam estar representando essa região, né?
8: Olha, o bairrismo, ele é muito importante. O bairrismo, para você decidir uma campanha eleitoral e para que o eleitor ele possa decidir pelo voto, ele é muito importante. Só que os eleitores, eles têm que analisarem. Tem pré-candidatos que já tiveram a oportunidade de fazer pelo polo de confecções. Isso é fato, é certeza, porque já tiveram mandato. Então já puderam fazer isso de certa forma. Eu ainda não tive essa oportunidade, né? Então as pessoas que estão me ouvindo, que elas possam analisar esse candidato. Ele disse que representa o polo, que vai fazer pelo polo, mas o que foi que ele fez quando ele teve a oportunidade de fazer, né? Então o bairrismo é importante, mas mais importante ainda é a análise dessas pessoas, desses eleitores, para que possa no final decidir em quem votar.
7: Confirmado a convenção do PSB, né, no final desse mês, né? Dia 1 ou dia 2? Como é que ficou marcado?
8: Dia 1 a pedido do presidente Lula.
7: Você acredita no apoio do presidente Lula? Aliás, acredita não. Ele está apoiando o projeto de João. Acredita na vinda do presidente Lula para a convenção?
8: Sem sombra de dúvidas. Acredito. Na verdade, o que João e Lula têm é uma aliança nacional, né, Márcio? João hoje é presidente nacional do PSB. Então, a força que João tem, não só em Pernambuco, mas em todo o Brasil, ela é muito grande. E aí, o presidente Lula tem sempre se mostrado presente, né? Ele não pôde vir no Chega Junto, mas ele faz questão de mandar uma mensagem, ele faz questão de gravar um vídeo. A gente sabe que o Brasil é muito grande, então ele tem que se dividir em muitos para poder chegar. E nessa divisão ele não esquece de Pernambuco. Então eu não acho difícil, eu não acho impossível. Eu acho que pode ser, pode acontecer de Lula vir dia 1 e estar aqui junto com a gente.
7: A questão do peso do Lula hoje na eleição em Pernambuco, você acha que ele é o fator que vai desequilibrar pro João?
8: Decisiva. O peso de Lula em Pernambuco é um fator decisivo. E isso não sou eu que digo, né? As pesquisas eleitorais é quem mostram. E aí eu acredito muito que Lula, tendo a oportunidade de vir e vindo a Pernambuco, dando essa força, pode cravar ainda mais o projeto de João Campos.
7: Em relação ao Senado, você apoia os dois senadores de João, Humberto e Marília?
8: Os dois senadores de João.
7: Marília, eu sei que é sua amiga do coração, mas João, o Humberto eu já não sei.
8: Então, Marília, a gente iniciou uma amizade, posso assim dizer. Foi para além de política, desde 2022. Então, ela é uma pessoa que acredita muito em mim, acredita muito no nosso potencial, acredita muito no polo de confecções. E eu já deixei claro com o nosso grupo de que quando Marília for a senadora, e nós vamos em Brasília, nós vamos solicitar para o polo de confecções, vamos pedir investimentos para Santa Cruz, para Toritama, para as mulheres de Pernambuco. E isso é algo que está bem claro. Então, Marília foi alguém que a gente teve essa abertura, que a gente começou essa caminhada 2024, como vice-prefeita. Também continuei em solidariedade, partido dela. Né, que ela queria na época que eu fosse candidata a prefeita, mas aí acabei não indo, mas ela continuou comigo. E agora em 2026 estou com ela novamente. E já Humberto, eu não tive tanta proximidade com Humberto antes, mas agora a gente está tendo. Eu tive com ele na FENEARTE, eu tive com ele algumas agendas no Recife, que eu tive a oportunidade de conversar. E com certeza quando o João vier a Toritama, ele me disse que vai vir junto, que gosta da cidade de Toritama, que conhece Toritama e que Toritama é muito importante para ele. Então, é o senador de Lula e já fez muito pelo nosso estado. Então,
7: para a gente finalizar, qual a sua avaliação da gestão do prefeito de Toritama, Sérgio Collin? Passou ainda 2 anos, né? Vai um ano e meio aí já.
8: É, veja, é um ano e meio. O mandato são de 4. Então a gente está em um ano e meio.
7: O que você poderia falar? Qual seria a pontuação que você entende? Reconhece alguma melhoria ou algo piorou ou está na mesma? O que você hoje poderia pontuar sobre a gestão do prefeito?
8: Eu acredito que ele está fazendo a obrigação dele. Ele está gerindo a prefeitura, fazendo a obrigação dele. Então, não tem nada de novo, por enquanto. Não tem nada de novo. O que está sendo feito é que os funcionários estão recebendo em dia, o sistema de saúde está funcionando, a educação, perere, parará. Agora, existem algumas deficiências, né? Quando a gente vai tratar de saneamento, de calçamento, a gente vê que tem bairros que precisam, a gente vê que tem escolas também que estão precárias, né, que estão precisando de uma reforma. Então, são coisas que ele pode melhorar. A obrigação dele, como prefeito, até então, ele tá sendo feita.
7: Você descarta o apoio a ele em 28, projeto de reeleição dele? É algo que está fora do seu contexto ou você acredita que pode apoiá-lo em 28?
8: Não, aí a gente está em 2026 ainda.
7: Sim,
8: vamos primeiro passar essa etapa de 2026. Heloísa não decide só, sabe, Márcio? Tem um grupo que anda comigo, que está sempre comigo, né? A ex-vereadora Rossana e demais, essas pessoas demais que eu falei aqui, Gerlúcio, Soninho, Gesiel, né? E tantos outros líderes comunitários, né? Suplentes de vereadores. Então, eu não respondo sozinha. Isso é algo que a gente tem que conversar dentro do grupo e saber qual a posição que o grupo vai tomar. Até então, oposição. Até então, fazendo essa força de oposição dentro de Toritama.
7: Heloísa, eu quero agradecer sua participação, são 3 minutos, agradecer também aqui seu amigo, como é o nome do amigo?
8: Fabiano.
7: É o Fabiano,
9: Jackson,
7: Élida e o Júnior. Então aqui também prestigiando a entrevista, agradecer sua presença, desejar boa sorte, né, na sua caminhada, né? Conte sempre aqui com o espaço da Rádio Estação, né? Assim, depois que passar a convenção, já volta como candidata, né? Vai poder depois divulgar o seu número, ainda ela não pode divulgar o número dela, ela ainda não pode pedir voto, mas ela pode se apresentar, ela pode mostrar suas ideias e é um dos pontos que você tem mostrado, pelo menos é o que a gente tira aqui na entrevista, a sua preocupação com a mulher, na violência, sim, contra a mulher, algo que você vem trazendo nas suas redes sociais. Então desejo boa sorte para você na sua caminhada, conte sempre aqui com o espaço da Rádio Estação e com o blog do Márcio Felipe e até breve aqui, se Deus quiser.
8: Márcio, obrigada Tiago, obrigada, mandar um abraço para a Alan César também. Muito feliz nessa entrevista e queria dizer às pessoas que estão nos ouvindo que nos acompanhem, né? Minha rede social é Heloísa Ferreira PE, @ Heloísa Ferreira PE, HLLOYSA. No meu Instagram você vai ter notícias do que é que eu estou fazendo, onde é que eu estou, quais são os meus projetos, o que é que eu defendo. E também tem um fator importante: quando você entrar no meu Instagram, vai ter um abaixo assinado que é para aquelas delegacias das mulheres 24 horas, aquelas que estão fechadas, passarem a funcionar. Então, seu apoio é muito importante. Entrem nessa causa e nos ajude para que a gente possa conseguir reverter essa situação. Mandar um abraço para todo mundo e agradecer por tudo. Fique com Deus. Muito obrigado.
7: Obrigado, Heloísa. A gente fica por aqui. Voltaremos amanhã, 11 da manhã, no programa Política em Pauta, aqui da Rádio Estação. Você continua sintonizado? Vem aí a Milton França e o Estação do Brega. Um abraço a todos e até amanhã.
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1: 12:05.
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2: Oi, sou eu. Boa tarde, o Brega, bom da gota serena. Bom almoço, boa farinha, bom feijão, bom pedaço de carne, né? Aquele ovinho, aquele omelete, aquela charquezinha.
3: É bom demais, Júnior.
2: Não esquece de inserir aí uma frutazinha, tá legal? Ah, quer tomar aquele aperitivozinho? Não, vamos botar o tira-gosto, que é um brega bom danado. É, Estação do Brega, na sua companhia e na companhia dos parceiros Ponto Fácil, hoje sorvete, loteamento Neuza Bós 1 e 2, um abraço, o sumido Joelson, J. Luna Produções Artísticas, Esquina da Carne, Ecomobile, Vitória Móveis e Central, dois manequins. Nós estamos na 88,9, você tá na sintonia certa, na técnica eu tô na companhia do Tiago Emanuel.
4: Brasil!
2: Tiago Emanuel, eu só quero botar o Emanuel, Tiago Emanuel. E na direção geral, Márcio Felipe. Parabéns a Márcio aí, ó. Isto! É. Heloísa Ferreira, ela que está pré-candidata a deputada estadual, esteve em bate-papo com o Márcio Felipe. A gente tem um grupo Bregabol e o Márcio. Eu vou te falar uma coisa.
3: É bom demais, Júnior.
2: Já tem um amistoso pra seleção brasileira em setembro. Isso é uma pouca vergonha. A ferida nem sarou. Aí já vão botar esses vagabundos e esses papangu novamente em camper.
5: É mesmo?
2: Homem, dá um tempo aí. Faz uma avaliação, o Malon Ponges. Você concorda comigo, Tiagão? É dor de corno arretada aí. Não, quer ter? Vamos respeitar os cornos. Vamos respeitar os cornos. Ou se faz uma avaliação, ou a gente não ganha uma porra nenhuma, não, viu?
5: É mesmo?
2: É verdade. Esses pernas de pau, esses jogadorzinhos.
5: É mesmo?
2: Salão de beleza.
5: É mesmo?
2: É sobrancelha, cabelinho, fotógrafozinho. Ah, meu irmão. Eita! Eu agradeço muito a Deus ter nascido nordestino, Caruaru, nasci em Caruaru, ali entre o é interessante, não deu tempo correr pra casa de saúde Menino Jesus, aí eu nasci entre o Salgado e o Maurício de Nassau. O Salgado é meu lado pobre e o Maurício de Nassau é meu lado rico. Só que eu andei perguntando em que posição eu nasci, meu bocal nasceu pro lado do Salgado.
5: Opa!
2: Eita! É verdade, eu tenho a metade rica e a metade... Foi, não deu tempo não. Aí mãe me cuspiu entre o Saigado e o Maurício de Nassau. O Maurício de Nassau é a burguesia e o Saiga é o Saiga, já tá dizendo tudo. Sou caruaruense. Eu queria ter nascido em Santa Cruz. Já me vieram dar o título de cidadão, eu agradeci, não aceitei não. Eu sou meio chato, meio esquisito. E o motivo é porque já deram o título de cidadão a cada porcaria em Santa Cruz. Eu digo, não quero não, esta porra. Eita, agora, eu sou minha azeite. Tem sentido ou não tem? Eita! Cidade Santa. Também não gosto não, viu, velho? Quando eu vejo algum fila da mãe falando mal de Santa Cruz, o cara chegou aqui, nem tinha cachorra, nem a corda, nem a coragem de puxar. Hoje adquiri o pão nosso de cada dia.
5: É mesmo?
2: Se você conseguir, cara, a sua manutenção, seu sustento.

0: sustento, a sua alimentação, sua moradia, seu transporte, seja uma moto, um jumento, um carro. Agradeça a Deus, cara, quando a gente morre não leva porra nenhuma. A pandemia deu um bocado de lição na gente aí, ninguém tomou como, é, velho, não leva nada, e leva, Gaia, de vez em quando o cabo é corno, tá entendendo? Mas é desse jeitinho a vida, meu irmão. É, bora, bora, bora, vamos cantar e encantar. Alô, telefone, boa tarde.
1: A partir de agora, tomando uma com limão. Eita. Estou na Rádio Estação.
0: Rimou!
1: Com Hamilton França e por Rugipe. É Robinho de São Domingo.
0: Valeu, Robinho. Peça um brega aí, Robinho. Vai, peça. Peça um de dar no meio da canela, de deixar roxa a canela. É. A canela. Nós estamos na companhia dos melhores ouvintes. Obrigado, São Domingos. 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É! Nós vamos cantar e encantar. Cadê minha?
1: Amigo, toca aí, Máquinas Humanas, Roberto Souza. Faz tempo que eu pedi. Botou, pra todos que tá na escuta.
0: Botou pegado. É, Máquinas Humanas. Vá pra Máquinas Humanas. Bote Carlos Alexandre, Se Você Fosse Por Mim. Ei, canta demais o Carlos Alexandre, né? Carlos Alexandre, morreu novo pra caramba, velho. E bote Marcos Roberto, A Última Carta. Tá começando não, já cheguei aqui. Eu vou te falar uma coisa, você ouvinte. Meu irmão, quem inventou o quebra-mola foi o diabo. Foi. Eita, negócio de atraso da gota serena, velho. E tem gente, sei não, entendeu? Pronto, então é desse jeitinho, sei não. Sim, aí quero parabenizar a Heloísa Ferreira, ela está pré-candidata a deputada. Essa menina tem uma conversa diferente, eu disse ali na cara dela, não sei se tu presta. A primeira visão é que presta, tá entendendo? Eu digo, pode não valer merda, eu disse desse jeitinho. Ela deu uma risadona, é porque a gente tem que deixar de ser hipócrita, né, Tiago? É, velho, o que tem de pilantra aí na...
2: É mesmo.
0: Se postulando aí, se é aquilo. E tem bons candidatos também, viu? Ainda são poucos, mas tem. Tem bem pouquinho, mas tem ainda. Agora que a maioria, se puxar a ficha corrida na polícia, não vai não. Então vamos cantar, porque quem canta as gaias, o chifre, a dor de cotovelo espanta.

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2: Epa, estamos de volta na sua companhia. É 88,9, peça, é o nosso telefone, o nosso zap 87855687. E você vai pedir a boa música, hora do almoço, hora daquela terapia, aquele descanso. Obrigado, São Domingos, obrigado, Jataúba, obrigado, Barra do São Miguel. Eita, obrigado, Taquaritinga, PDA, brigadaço, brigadaço. Santa Cruz do Capibaribe, ouvindo aí a Estação do Brega. É, a Rádio Estação 88,9. E mandar um abraço aí para o Nildão, Nildão em Feste Corte. 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Mandar um abraço lá para Espigão, Vando, é o time da Manicaca. Eu vou ver onde é que tá aqui a seleção. Que, aliás, os Manicacas são melhores que a seleção brasileira, né, velho? Timezinho safado. Já vai jogar agora em setembro. Olha aqui o time: Vando, Espigão, Luquinha, Nildão, Francisco, Carlos, Piaba, Flavinho, Paulo, Léo, Viracopos, Josimar. Esse é o clube da Gaia, não, porra, clube dos Manicaca. O Linda Poica.
3: É mesmo. É,
2: olha, nós vamos cantar e encantar também aí, na companhia da J. Luna Produções Artística. 9216-8087. Bota aquele doido aí também na relação. Pra nós, daqui a pouquinho nós volta. Dori Casanova canta. Essa música a gente rodava ela com IA, inteligência artificial. Agora nós temos inteligência IH, inteligência humana. Ficou arretado. Eu disse a J. Luna, se ficar uma merda, eu digo, hein? Véi, para de pronunciar a palavra merda meio-dia, meu irmão. É, Dori, canta! Pega o telefone e toca, nós vamos cantar, porque quem canta as gaias espanta. Bora, bora!

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1: 12:58.
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0: Estamos de volta. Bom almoço. Obrigadaço pela audiência, 88,9. 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Epa! Bora, quem canta as gaias espanta. Tem um pedido aí, né? Bora nessa, vai.
1: Boa tarde, amigo José de França, aqui é Lino Mar. Estou aqui em São Domingos, escutando o programa e retransmitindo. Se der, toca um aí, com o Carlos Alexandre. Oferecer a Neide, minha esposa, ao Sarra de Costa, a Berigera, Lagatixa.
0: Berinjela,
1: gostei. A gata branca e o burrico.
0: Gata branca.
1: Estou aqui na escuta.
0: Então, relação de gostei. Berinjela, burrico, gata branca, berinjela, né, também. Carlos Alexandre, ele pediu. Você vai já. Bote revelação de um sonho. Revelação de um sonho. Carlos Alexandre, depois você bota.
2: Paulo. Alô?
0: Opa! Alô?
2: Hamilton, boa tarde, aqui é Sinan de Lagoa de Pedra, tá carrinho dos telecados. Ofereço a todos que escuta o seu programa.
0: Anjinho dos Teculados. E depois a última canção é Paulo Sérgio, canta aqui na Estação do Brega, atendendo aí a Sinane, atendendo aí ao Lindomar, que não é o Castilho. Valeu, brigadaço aí, pessoal que tá ouvindo aí o nosso programa. Valeu. Galera da Barra de São Miguel. Galera da Barra de São Miguel, um abraço aí a todos, hein? Vamos fazer o seguinte, já tem as três? Vamos cantar, porque quem canta as gaias espanta. 1h08, a gente cantando em nome da Ecomóbile.

0: Sou eu! De volta à Estação do Brega. 88,9, você ligando, você participando, você mandando a mensagem aqui da nossa seleção musical. Aqui prevalece o seu bom gosto, hein? Prevalece o seu bom gosto pra você, cliente amigo. É, nós estamos a 1 da tarde e 19 minutinhos, e anunciando para você a Ponto Fácil, máquina de costuras industriais, ali na Avenida Joaquim Nabuco, ali naquela Avenida de Criança Construção, você vai encontrar a Joaquim Nabuco 257, a Ponto Fácil. 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Legal. 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Tem gente na linha ou no zap? Alô, telefone, boa tarde.
1: Boa tarde, Hamilton. Bota aí uma de Zezo. Qualquer uma.
0: Zezo.
1: Ofereço para todos os ouvintes. E Matheus tem dado notícia.
0: Não, Matheus.
1: Jesus abençoe.
0: Amém. Matheus deu o ar da graça, depois a graça sumiu de novo. Amém. Matheus deu o ar da graça, depois a graça.

0: Miguel e a turma da Pitu. Valeu, macho velho.
1: Valeu. Aquele abraço. Um abraço, Leones. Tava com saudade também da participação de Leones lá na Paraíba, Barra de São Miguel. E Paraíba abençoada por Deus. E um abraço à colônia São Miguelense aqui de Santa Cruz do Capibaribe. Recebendo aí, Leones pediu o velho Baltazar. Não, Bartô Galeno, não vou voltar atrás, é isso? Já tem quantas aí? Tem duas? Apoio tem aqui, ó. Bote aí. Não rodando Cigana, Evaldo Freire, não, né? O duelo não. Cigana, bota Cigana aí, Evaldo Freire. Vai também pra galera da Barra de São Miguel, Senna, Marco Celestino, Augusto, toda a galera toda aí. São Miguelense, pessoal na Paraíba, ouvindo o nosso programa. Manda ver, quem canta as gás espanta, a gente volta daqui a pouquinho.
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0: Bora, bora! Estação do Brega, até as 2 da tarde. Eita! Alô, telefone, boa tarde!
1: Boa tarde, Adilson Santos. É o Wilson de São Domingo.
0: Bora, Wilson.
1: Cai um som aí de Baltazar.
0: Baltazar, bora, bora, bora. Veja aí uma do velho Balta. É, deixa-me ver, Baltazar. Aliás, essa semana conversei, viu? É o Wilson, né? O Wilson de São Domingos. Essa semana conversei com Dona Marisa, esposa do Baltazar. Bote se ainda existe amor, vá. Você tinha botado ela? Não, bota aí ela, se ainda existe amor. Eita, Baltazar, canta demais. É outra figura que eu fiz amizade, né? De papos artísticos. Gente, aí diga, Tiago, e você se considera um artista? Não, de vez em quando dizem que eu sou, aí eu de vez em quando deve ser. Velho Balta! É, Baltazar!
2: Alô!
0: Opa, valeu!
3: Boa tarde, amigo de França!
0: Eita, grande!
3: Fiz tempo ainda de mandar mensagem, veja aí!
0: Deu!
3: Eu vou tirar você desse lugar com o cheirinho do Mar Castilho. Lembrar.
0: O Daí
3: umas José. Coisas aí atrás, dos negócios.
0: Lindomar canta também?
3: Bem, mais um código que eu botei muito tempo atrás.
0: Foi! Edivaldo, repete aí, Edivaldo, vai, repeta aí. Valeu,
3: Edivaldo. Boa tarde, amigo de França. Não tive tempo ainda de mandar mensagem. Veja aí. Eu vou tirar você desse lugar com. Acho que é Lindomar Castilho. Pra me lembrar de umas coisas aí atrás, dos negócios.
0: De remédio.
3: De remédio, um código que eu botei muito tempo.
0: De uma medicação. Eu gosto da comunicação desse sujeito, viu? Valeu, Edivaldo. Edivaldo, quem deu uma sumida, eu tô achando que foi pra Copa e não voltou, foi Gatão Reboque.
2: É mesmo?
0: Ouvinte aí do nosso programa. Gatão, aconteceu o que ele disse com a velha seleção brasileira, viu? A língua de Gatão era igual a minha, de Tiago. A gente não errou, não. Aqueles vagabundos, aqueles pilantra. Jogador da seleção brasileira. O senhor não gosta, não, quando a gente diz pilantra, sim, acabou. Eu ainda tô com a dor de cotovelo. Quem é que não tá, né? A gente, ô Edivaldo, o remédio no corte da gente foi a Argentina se lascar. Tá! Ei, que remédio da febre. Marita, a alegria do brasileiro foi a tristeza dos argentinos. Nada a ver. Ah, eu ia dizer uma coisa aqui, mas não posso não. Bora cantar, já tem quantos? Tem dois, agora peraí, então tem um aqui que pediram, minha rapaz, cadê? Eu notei aonde, doido, não tá só onde. É, você vai, empurra aí, Lilian, Beto Maia, vê se você encontra aí, Lilian cantando. É Beto Maia, o nome da música é Lilian. E pediram também aqui Cofrinho de Amor, o que é que tá mais fácil aí, vá? É a Lilian, né? Veja aí, Beto Maia, achou? Lilian, acho que eu não me engano é essa música mesmo.

0: Rebeca. Rapaz, eu não escutei essa música com Vou Tirar Você Desse Lugar com Lindomar, não. Tô lembrado, não. Deve ter. É a mesma que o Daí gravou, é, né? É. Então bora cantar. Me diga. Meu Cofinho de Amor, é Lino Julião. É, bora botar pegado, pegado, pegado. Vai pra você, Nildão, lá na malhada. Deixa eu vender o peixe aqui, Nildão.
1: Ah, desse jeito mesmo. Pra mim foi o prazer da vida mesmo. Foi aquela porcaria perder.
0: Vou, pronto. Doi. Ah, pois tu entrou na minha seleção agora. Esse macho entrasse na minha seleção agora. Nildão em Festicote. 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Ouvindo nosso programa, esse cofinho de amor vai para Nildão, lá na malhada do meio. Vamos cantar, porque quem canta as gaias espanta.
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Estamos de volta, de volta, de volta. Vê se tem mais algum maestro aí pedindo, dê uma espiadinha. Aqui o ouvinte, olha, nós estamos, atenção, atenção. 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Meu patrão, Alan César. Tive essa semana em onde, Jesus? Em Garanhuns, maior Tiago. Eu abri a besta fubana. Eu trabalhei em São Joaquim do Monte e botei pé na estrada no Pitomba Móvel pra Garanhuns. Ah, meu irmão, tava dando 13 graus lá, a besta fubana. De noite. Eu liguei a torneira e teve uma hora que eu peguei uma aguinha, Tiago, e joguei.

0: besta fulana. Tu é doido. Não, eu dormi, eu não levei, porra. Eu pensei que eu ia dormir em São Joaquim do Monte. Mas aí eu terminei meu trabalho, o espetáculo do Pitombinha lá em São Joaquim do Monte, que quero mandar um abraço. Eita! Aí patinho pra Garanhuns. Aí eu não levei, porra, roupa de frio, não. E eu esqueci, tá até acontecendo o festival de inverno lá. Meu irmão, lá é frio e chovendo. É o colabadoque e a besta fubana. Meu irmão, eita bexiga lixa. Eu gosto de um frio, mas eu tenho uma besta. Eu dormi com um meião. Eu dormi com um meião, uma calça jeans, uma abafa bufa, é que diria, abafa peito, sei lá, abafa bufa. Aquele meita que fez, eu não sei não. E tremia que o queixo doía. Cara, eu gosto demais de um frio. Eu gosto demais de um frio, mas ali, ai, danal. Sem contar alguns mínimos detalhes. Eita, mas terra abençoada, do Nordeste Garoa, é terra do Mestre Dominguinho, é Praça Dominguinho, Mestre Dominguinho. Garanhuns, muito linda mesmo, muito bonita aí. Agora quem gosta de frio, vá-se embora pra lá, viu? Quem gosta de frio, vá-se embora pra lá. Epa!
1: Amito, eu já morei lá ali, o frio é de cachorro da risada, viu?
0: É, após dois cachorros deram risada, eu e Dé, o motorista. Dois cachorrões. Não, e deixa eu te dizer, foi na sexta-feira, no caso, né? Não, eu fiquei lá na quinta pra sexta. Aí, eu trabalhei a sexta. E tinha umas atrações lá. Eu fiquei o quê? A quantos metros eu tava da praça Mestre Dominguinho, antiga Guadalajara? Eu não tava a 300 metros da praça, não. Aí, quando eu pensei em ir assistir, fui assistir porra nenhuma. Fritativa, é de rádio. Não, não. Aí eu digo, eu vou sair daqui do hotel, nada. Da minha suíte presidencial. Edivaldo é frio na bocada, bicho. E eu adoro, pô. Eu gosto do frio, bicho. Eu gosto do frio, mas tava frio demais. Vê aí se tem mais alguma música aí. Não, não. Duas horinhas. Bota aquela música, vá. É, acabou, sim. Acabou!
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0: Valeu. Eita, ponto fácil. Hoje sorvetes, loteamento Meus Abóis 1 e 2, J. Luna Produções Artísticas, arretada, viu, Lito? A composição aí, pega o telefone e liga. Dori Casa Nova, arretada, vem a interpretação. Esquina da Carne, Ecomóvel, Vitória Móveis e Central dos Manequins, orgulhosamente se despedem do programa de hoje. Na técnica, Thiago
2: Brasil.
0: Thiago Brasil. Na direção geral, Márcio Felipe, o grandão Márcio. Você que não conhece o Márcio Felipe, ele tem quase 2 metros de altura, tem 1,5 metros de largura, viu? É uma figuraça. Eu só não gosto dele como comentarista esportivo. Aí não deu certo, não. Não deu certo. Hein? A cigana enganou. Ele não gosta de cigana, não. O dele é vidente. O vidente enganou o Márcio Felipe. Agora na política o danado é bom, ele dá um alinhavado na política que, claro, se não trouxer umas figuras aqui.
3: É mesmo?
0: Os caras chatos da porra. Eu entendi, a gente deu certo demais, bicho. Casamento no rádio, né? Que deu certo mesmo, é unha e carne. Galera, obrigado, Pai do Céu, brigadaço pela companhia. A bênção e a proteção do nosso Senhor Jesus Cristo por estar escutando o melhor programa de brega do mundo. Acabou! Velho, o Brasil é brega, o Nordeste é brega, Pernambuco é brega, Santa Cruz é brega, eu sou brega e você é brega, a melhor música do mundo. Estamos indo embora, a gente volta amanhã com a permissão do nosso Senhor Jesus Cristo. E vem aí a Alta Estação, hoje está começando, né? Hoje, Thiago, boa tarde, Thiaguinho. Eu passava lá para Fernando, passava para você. Boa tarde, Thiago.
4: Muito boa tarde, Hamilton, boa tarde também aos ouvintes do Estação do Brega. Pois é, Hamilton, estamos nessa nova jornada aqui agora. E vamos começar lá em cima, né?
0: Claro, claro, com certeza. A música, ela tem um papel de terapia. E também de tortura, né, Thiago?
4: É verdade, é verdade, é verdade. É,
0: não ligue pra aqui pedindo merda não, nem porcaria não. Pelo amor de Deus, o Thiago é meio chato. É,
4: eu sou chato mesmo,
0: agora,
4: é verdade.
0: Agora, vem música boa ou não vem, Thiago?
4: Vai vir muita música boa e, é claro, a melhor participação aqui do ouvinte, que é quem manda aqui, ah, quem continua, comanda aqui
0: continua,
4: na tarde.
0: Continua. Valeu, Thiago, boa sorte, cara, fica com Deus e parabéns, macho, aí, por entregar esse horário a você. Vou pegar descendo... Que subindo agora, quem sobe é o Tiagão. E lembrando, ô Frida besta fubana, eu passei. Eita danada, agora o bonzinho lá é um cafezinho com leite, um chocolate.
4: Eita, rapaz,
0: quente.
4: Isso é bom demais.
0: Foi, viu? Foi. Mas, Tiago, a gente falava assim perto um do outro, estava aquele bafo de neve. Eu me senti nos Alpes Suíços.
4: Olha aí.
0: Na névoa. Valeu, tô indo embora.

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1: Agora na Rádio Estação, 2:03.
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1: Muito bem, uma ótima tarde para você, você ligado aqui no som da estação 88.9 Santa Cruz do Capibaribe. A partir de agora, Alta Estação no ar, com muita música bacana, até às 5 da tarde, tocando as melhores músicas para você ouvinte, você ligado aqui conosco, participando também da nossa programação. Herdei aí o horário aí do nosso Hamilton França e seguiremos juntos até às 5 da tarde aqui, só tocando as melhores. Para você participar, o WhatsApp é o 987855687. É isso mesmo, o WhatsApp da Rádio Estação com você em todos os momentos. Para quem ainda não me conhece, eu sou o Thiago Manuel e estarei junto com vocês nessa tarde de terça-feira, viu? Terça-feira, hoje dia 27 de junho. Ah, 27 não, Thiago. 21 de junho, é isso mesmo, de julho, aliás, 21 de julho. E hoje tem muitos fatos históricos, né? Que daqui a pouquinho eu vou estar trazendo para você também. Hoje é aniversário também, olha, de gente famosa, viu? Gente famosa, como o aniversariante do dia, o Galvão Bueno, é isso mesmo. Galvão Bueno tá de idade nova hoje. E, é claro, muitas informações nessa tarde de terça-feirona aqui no Alta Estação a gente vai trazer para você. Você que tá ligado conosco em Santa Cruz do Capibaribe, obrigado pelo carinho, pela sintonia, pela audiência. Onde quer que você esteja nos acompanhando, nos ouvindo, certo? Estamos ao vivo pelo Dial 88.9, também no www.radioestação88.com. Você pode nos ouvir também em qualquer parte do planeta e também através do aplicativo. É isso mesmo, do aplicativo da Rádio Estação. Baixa lá também no Radiosnet, você consegue encontrar a Rádio Estação e, é claro, ouvir em qualquer parte do planeta. Seguiremos juntos até às 5 da tarde, uma ótima tarde pra você, chegando musicaço aqui pra gente. Vem aí, olha, Camisa 10 Pendências, vai ser o Natanzinho Lima cantando aí no seu Alta Estação. Então vamos juntos,

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0: tá aí Gustavo Lima aqui na sua Rádio Estação. Muito bem, pois é, Gustavo Lima aqui na programação da Rádio Estação, com a participação da Ana Castelli, a música é Canudinho, é isso mesmo. Teve aí o Camisa 10 também, com participação do Natanzinho Lima, abrindo aqui a nossa programação. E você ligado aqui na sua Rádio Estação 88.9, olha, pode mandar sua mensagem para o 987-85-5687, que daqui a pouquinho vamos estar atendendo seus pedidos de todos vocês que participam aqui em nossa programação. Tem muita gente já mandando mensagem aqui na nossa programação e daqui a pouquinho eu mando um alô para toda a galera ouvindo aqui a Rádio Estação. Esse é o programa Alta Estação nessa terça-feirona. E aí, tá fazendo o que de bom nessa terça-feira? Eu quero saber de você que tá em casa nos acompanhando, né? Muita gente tá trabalhando nesse momento, né? Costurando, né? Outros estão fazendo outras atividades físicas. Mas e você? O que é que você tá fazendo nessa tarde de terça-feira? Conta aqui pra mim, 987-85-5687. Daqui a pouquinho estaremos atendendo aqui as participações dos nossos ouvintes. Lembrando pra você que o Alta Estação vai sempre ao ar, segunda a sexta-feira, das 14h, certo? Nesse horário, excepcionalmente nesse mês, certo? E aí, você que está nos acompanhando vai ficar por dentro de toda a nossa programação. A Rádio Estação, que estará também fazendo a cobertura do Café Cultural de Itacoaritinga do Norte. E você que quer acompanhar os melhores momentos, se liga aqui na Rádio Estação. É isso mesmo, estaremos fazendo a cobertura, toda a equipe da Rádio Estação, motivando você, trazendo os bastidores, as músicas que vão estar tocando lá no Café Cultural, também os artistas que estarão se apresentando e, é claro, você aqui por dentro de tudo, ficando muito bem informado e acompanhando a nossa transmissão. Aproveita já para nos seguir lá no Instagram da Rádio Estação, é isso mesmo. Se você ainda não segue, segue lá a gente, Rádio Estação 88 é o nosso Instagram. Tem também o nosso YouTube, que é o Rádio Estação 88, onde você pode também seguir e acompanhar toda a nossa programação, as reportagens que vão ao ar, a programação do Política em Pauta, com o Hamilton França também, ao meio-dia até 14h, aqui no Estação do Brega. Toda a programação da Rádio Estação se acompanha aqui na 88.9 e também lá no Instagram, no YouTube, Facebook, segue a gente, viu? Olha, são 2h18, tem intervalo, daqui a pouquinho eu volto trazendo mais música pra você, não sai daí.
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1: Muito bem, agora 2h27 aqui na sua Rádio Estação, com você em todos os momentos. Estamos de volta aqui para tocar muita música para você nessa tarde de terça-feirona. Olha, o pessoal já está interagindo conosco aqui através do 987855687. Hoje vai ter sorteio, pessoal, é isso mesmo. Daqui a pouquinho eu vou estar falando para vocês o que é que a Rádio Estação, programa Alta Estação, vai estar sorteando para você nessa tarde de terça-feirona. Então fica ligado conosco aqui em nossa programação, porque a gente vai tocar muita música, tem também a participação do ouvinte, muita gente já mandando mensagem aqui pra gente. Obrigado pelo carinho, pela sintonia, pela audiência. Abraçar aqui o Bruno, né? Bruno Oliveira, viu? Grande comunicador também, radialista, jornalista também, tá aqui em Santa Cruz do Capibaribe, trabalhando e ouvindo a programação da Rádio Estação. Obrigado, Bruno, pelo carinho, pela sintonia e pela audiência também, meu amigo. O Bruno é que trabalha aqui em Santa Cruz do Capibaribe, que também vai estar no Café Cultural de Itaquaritinga do Norte, é isso mesmo. Então você de Santa Cruz do Capibaribe, toda a região, fique ligado, porque no finalzinho do mês, início de agosto, vai ter o Café Cultural de Itaquaritinga do Norte. A Rádio Estação estará fazendo a cobertura. O Bruno Oliveira também vai estar lá participando dessa cobertura, trazendo aí os bastidores do Café Cultural. E para você que está ligado aqui em nossa Rádio Estação 88.9, daqui a pouquinho a gente tem também o sorteio de hoje, certo? Então você que quer ganhar aí um voucher, será que eu falo agora, produção? Será que eu falo, alô, produção? Será que eu falo agora? Daqui a pouquinho eu falo, continua com a gente e daqui a pouquinho também trago a sua participação no 987855687. Mas vamos de música? Chega de tanta conversa, Thiago. Toca música, porque tem muita gente mandando mensagem aqui querendo ouvir música e a gente volta já. Chegando Marília Mendonça, Bem Pior Que Eu, 2h29 aqui na sua Rádio Estação.

0: Faz barulho aí. Mãozinha pra cima e faz barulho aí.
1: Na edição.
0: Faz barulho pro GG aí, Jé.
1: Essa foi linda, hein?
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3: Muito bem, tá aí o Nadson Ferinha, juntamente com o Léo Santana, Não Vou Falar Nada, Marília Mendonça, Bem Pior Que Eu, e aqui você tá ligado na Rádio Estação 88.9. Olha só, se liga aqui, a gente tem hoje, como eu falei, o sorteio, atenção para o momento, viu? Hoje vai estar valendo aqui um vale da Açaí Mandacaru Açaíteria, isso mesmo, açaí, um vale açaí da Mandacaru Açaíteria. Para participar e concorrer, só pedir tua música aqui no 987855687, manda tua mensagem, pede tua música e, é claro, participa também da nossa programação. E a gente já tem mensagem chegando aqui, vamos ouvir aqui. Boa tarde.
4: Aqui é Carlos de Lima Silva.
3: Opa, Carlos. Eu vou
4: ver aqui na Santa Cruz. Queria escutar qualquer música com o Tarcísio do Acordeão. Hoje é dia de domingo, queria participar do sorteio. Tá na estação, tá tudo de bom, valeu?
3: É verdade, tá tudo de bom. Obrigado pela sintonia. Daqui a pouquinho tem tua música aqui na nossa programação. Chegando mais participação. Esse aqui eu conheço, viu? Esse aqui é o Wesley Gabriel. Boa tarde, Wesley.
5: Boa tarde, Thiago. Aqui é o Wesley Gabriel do bairro São Miguel. Seja bem-vindo,
3: meu querido. Rapaz, obrigado.
5: E eu gostaria de ouvir a música O Astronauta de Mármore, da banda Nenhum de Nós. Rádio Estação com você em todos os momentos.
3: Valeu, Wesley. Obrigado pelo carinho, pela sintonia, pela audiência. E você tá ligado aqui na estação, né? Brigadão, Wesley. Um abração pra você, viu? Daqui a pouquinho a gente toca a tua música. Vamos pra mais uma participação aqui. Aliás, um abraço para o Beto do Doce. 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Abraço, Beto, obrigado pela sintonia. Quem também tá ligado conosco aqui é ela, viu? Ela que domina as manhãs aqui da Rádio Estação, Alcione Ferreira. Boa tarde, Alcione.
6: Ah, Thiago, ótima tarde para você. Seja bem-vindo a esse novo desafio. Thiago, toca pra gente a música Dom da Vida com Juarez, tá bom? Uma excelente tarde, Thiago.
3: Muito obrigado, Alcione Ferreira. Ela que vem dando um show aqui com o seu talento nato, né? Alcione Ferreira, que comanda as manhãs aqui, Estação Manhã, sempre de segunda a sexta, a partir das 8 da manhã, logo após o Patrulha do Agreste. É isso mesmo, viu? Logo após o Patrulha do Agreste, Alcione Ferreira, ela chega aqui na manhã da estação, trazendo muita música. A energia contagiante que a Alcione tem, né? Um abraço, Alcione. Eu sou suspeito de falar, pessoal, porque eu trabalho com a Alcione aqui e eu sou fãzaço da Alcione. Mais um abraço, Alcione. Daqui a pouquinho a gente toca a tua música também, viu? Então, daqui a pouquinho, gente, a gente volta aqui na sua rádio estação. Tem muita gente participando aqui da nossa programação. Lembrando que hoje está valendo um vale, um voucher, aliás, da Mandacaru Açaíteria. Para você ganhar ou concorrer a esse voucher, é muito simples. Pede tua música pelo 987855687, manda tua mensagem para cá e, é claro, no final da nossa programação aqui estaremos sorteando esse voucher para você. Agora tem intervalo, daqui a pouquinho eu volto trazendo muito mais músicas e também a participação do ouvinte aqui na sua Alta Estação.
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0: 2 da tarde, agora e 55 minutos. Acabamos de ouvir Dom da Vida com Juarez. Esse que foi o pedido da Alcione Ferreira, que está aqui no bairro São Miguel, nos acompanhando. Obrigado, Alcione. Tá aí tua música. Teve também Nenhum de Nós, o Astronautas de Mármore, do caso, né? Foi o pedido do Wesley. Wesley Gabriel, meu grande amigo Wesley. Obrigado pela sintonia também, que é o filho da Alcione Ferreira, né? E lá no início teve Tarcísio do Acordeon, Eu Tenho a Senha. Essa que foi o pedido aí do Carlos, que também está participando aqui em nossa programação. Olha, você que tá ligado aqui no 987-85-5687, obrigado pela sintonia. Muitas mensagens chegando aqui em nossa programação. Abraçar aqui, olha, o Diego Negão, que diz o seguinte: boa tarde, toque aí uma música com o Leonardo. É isso mesmo, Diego Negão, que tá lá no bairro Polis Pacas, ligado em nossa programação. Teve também a participação do Eliezer. Boa tarde, Eliezer.
1: Boa tarde, Tiago, Eliezer, São Miguel. Coloca Gabriel, Denise, Jennifer, por favor. Valeu.
0: Muito bem, vamos ouvir logo após, daqui a pouquinho, viu? Daqui a pouquinho, depois do intervalo, a gente vai ouvir a sua música também, tá bom? Teve também aqui a participação do Jefferson. Alô, Jefferson. Jefferson disse o seguinte: boa tarde, coloque aí qualquer uma música de Henrique Juliano. Henrique Juliano, assinado Jefferson de São Domingos. Valeu, Jefferson, obrigado pela participação. Lembrando, pessoal, que hoje tá valendo um sorteio aqui, um voucher da Açaí Mandacaru Açaíteria. Você que tá participando, certo? No final do horário estaremos sorteando esse voucher para você desfrutar do melhor açaí de Santa Cruz de Caparibe. É o da Açaí Mandacaru Açaíteria. Para concorrer é simples, é só mandar tua mensagem, fazer como os nossos ouvintes aqui, muita gente mandando mensagem, muita gente participando, e eu vou ler todas as mensagens de vocês, viu, pessoal? Daqui a pouquinho eu tô passando uma por uma aqui, certo? Mas eu vou ler as mensagens de todos vocês e agradecer a vocês pelo carinho, pela sintonia. Tem intervalo agora, certo? Às 3 da tarde, não, 2h57, mas faltando 3 minutos para as 3, a gente vai para um breve intervalo. Na volta, eu vou estar tocando aqui a música que o nosso amigo Diego Negão pediu, certo? O Eliezer também pediu Gabriel, Diniz, Jennifer e também o Jefferson lá de São Domingos, que quer ouvir Henrique Juliano. A gente toca daqui a pouquinho. Volto já na sua rádio estação.
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1: Agora na sua rádio estação são 3 horas da tarde.
2: 3 horas.

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1: Muito bem, de volta aqui na sua rádio estação com você em todos os momentos. Agora, Leandro e Leonardo, eu juro.

0: A gente tem o Rony da Malhada que está acompanhando aqui a nossa programação. Boa tarde, Rony.
1: Boa tarde, Tiago. Aqui é o Rony da Malhada. Tô com a de Santana para nós aí, Tiagão. E quer participar do sorteio, viu?
0: Oxe, na hora, meu amigo. Obrigado pela sintonia, pela audiência. Abraçar a todos da Malhada do Meio, né? O pessoal sempre nos acompanhando aqui em nossa programação. Olha só, quem também tá ligado conosco é a Alda. Ela diz o seguinte: boa tarde, Tiago. Aqui é Alda. Quero ouvir Beto Barbosa, certo? E aí só não falou o nome da música, né, Alda? Mas eu vou tocar um aqui bem bacana pra você, tá bom? Tem também aqui a participação aqui do meu amigo, é isso mesmo, meu amigo Bartô Neves. Alô, Bartô, boa tarde.
2: Fala, Tiagão, boa tarde. Aqui é Bartô Neves passando. Como sempre, quando tem tempo, estou em casa, trabalhando aqui, fazendo os documentos e escutando a Rádio Estação. E hoje, passando para lhe dar um abraço, desejar boa sorte aí no novo desafio, novo horário. E já sei que vai ser sucesso, você é um grande comunicador. Aproveitar também, já pedir uma música, né? Sim. Pra gente dar uma movimentada aqui em nossa tarde. Quero mandar um abraço pra toda a turma, ouvinte da Rádio Estação. E sucesso pra você, meu irmão. Se possível, toque aí uma música de Jorge de Altinho, tá? É, qualquer uma de Jorge de Altinho, a que você colocar aí pra gente tá bom demais. Um abraço. Oferecer a todos os ouvintes, em especial aos amigos de São Domingos, que é em Brejo da Amadeus, São Domingos, que tá todo mundo ouvindo. Um abraço, Tiago. Sucesso, sucesso, sucesso, meu irmão. Sempre na escuta, sempre na Rádio Estação. Ah, quero ganhar esse voucher aí, hein, Tiago? Dá pra concorrer aí esse voucher, né, agora, no horário, né?
0: Com certeza.
2: Um abraço, meu irmão. Sucesso, Tiago.
0: Valeu, meu amigo.
2: Fala, Bartô. Boa tarde,
0: Neves.
2: Meu amigo.
0: Opa, sim, aqui um abraço. Epa, agradecer aqui o nosso amigo Bartô Neves, né? Que tem o Patrulha do Agreste, pessoal. Patrulha do Agreste, sempre de segunda a sexta-feira, 6:30 da manhã. É nesse novo horário aí que está aí trazendo muita informação no seu dia a dia. E você vai acompanhar todas as informações da área policial com o meu amigo Bartô Neves. Meu amigo Bartô Neves, que é aqui um grande comunicador também, né? Que estive trabalhando com ele aí durante um período de 2 anos, né? E aí tirei umas fériazinhas, né, Bartô? Mas obrigado pela sintonia, meu amigo. Abraçar também o Roberto Moura, isso mesmo, Roberto Moura, que está aqui juntamente com o Bartô todas as manhãs, trazendo muita informação. Tem Pitaco também, né, Bartô? Um abraço pra você, um abraço pra Roberto Moura, a todos de São Domingos ligado aqui em nossa programação. Abraçar aí, especialmente aí o nosso amigo Bartô Neves aqui, a quem eu tenho muito apreço. Obrigado pela sintonia, viu, meu amigo? E a respeito do voucher, vamos ficar na torcida aí, né, Bartô? Vamos torcer aqui e ficar na torcida para que você ganhe aí esse voucher aí para ir tomar aquele açaí da Mandacaru Açaíteria, que diga-se de passagem, o melhor açaí de Santa Cruz do Capibaribe é na Açaí Mandacaru Açaíteria. Olha, agora são 3:17 da tarde e chega de falar, né, Tiago? Vamos tocar música, porque senão não vai dar para atender o pedido dos ouvintes. E você que tá participando através do 987855687, final do horário, tem um voucher da Açaí Mandacaru Açaíteria que a gente vai estar sorteando para você. Então vai participando, mandando tua mensagem e, é claro, a gente vai estar aqui tocando tua música e no final você vai estar ganhando aí esse voucher para ir comer o melhor açaí de Santa Cruz Capibaribe. Mas chega de falar e vamos para a música do Rony lá da Malhada. A gente tem uma sequência aí de 3 músicas, que foi o Rony da Malhada que pediu Santana. A gente vai tocar para ele Tamborete de Forró. Teve também a Alda de São Domingos. A Alda que inclusive mandou um áudio aqui para a gente. Deixa me ver aqui. Vamos lá, Alda. Cadê aqui? Pô, como é que vai falar, Tiago? Libera o som.
3: Beto Barbosa, certo?
0: Certo.
3: E aí só não falou o nome da música.
0: Ah, né? Muito bem, tocar. Alda. Um abraço pra você. Obrigado pela sintonia. Então vamos lá. Beto Barbosa pra Alda. E tem também aí o pedido do Bartô Neves. Vamos tocar Jorge de Altinho, Anjo Querubim. Agora 3:18.

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1: De volta na sua rádio estação, 3 horas e 35 minutos, 3h35, você ligado aqui na melhor, 88.9, é rádio estação, com você em todos os momentos. Olha só, a gente teve uma sequência aí muito bacana, né? Ouvimos aí esses três artistas que se apresentaram aqui, o Leandro e o Leonardo, eu juro, Gabriel Diniz, Jennifer, e teve também o Henrique Juliano. E a gente vai novamente agora para o WhatsApp. Pois é, muita gente mandando mensagem aqui no zap, no 819-8785-5687. Olha só, chega na participação aqui, nosso amigo aqui, David Costa, da rua Siqueira Campos, bairro Centro. Boa tarde a todos da Rádio Estação, quero ouvir a música Cartaz, com Raimundo Fagner. É, ofereço a todos na escuta, o melhor programa da cidade. Valeu, David Costa. Cadê os aplausos aqui para o David? Obrigado aí, David, e a todos vocês que estão ligados aí no centro, nos acompanhando. Quem também está ligado conosco aqui é a nossa amiga Neide do Cruz Alta. Alô, Neide, boa tarde. Peraí, vamos lá. Aqui.
2: Boa tarde, Tiago. Tiago, gostaria tarde. De ouvir Loira Gelada com RPM para oferecer para você e para todos os ouvintes. Beijos, Neide do Cruz Alta.
1: Valeu, Neide. Obrigado pela sintonia, pela audiência. Um abraço para você e a todos do bairro Cruz Alta. Chegando mais participação no 98785-5687.
3: Boa tarde. Aqui é Ivone do São Miguel. Eu queria ouvir uma música de qualquer uma de Cristiano Araújo. Ofereço a você e a todos que estão na escuta.
1: Valeu, Ivonete. Obrigado. Seu pedido é uma ordem. Chegando pra gente, Fagner, Cartaz. 3 horas

0: Esse é o Cristiano Araújo, Você Mudou. Lá em cima a gente teve também RPM, Louras Geladas. E você ouviu também no comecinho, Fagner, Cartaz. Agora 3h49, intervalo, a gente volta já já.
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1: Muito bem, de volta aqui no som da sua rádio estação 88.9. São 3 da tarde, mais 56 minutos, 3h56, você ligado aqui em nossa programação. Eu sou o Thiago Manuel, estou junto com você até as 5 da tarde com muita música e a sua participação aqui através do 987855687. 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Até as 5 da tarde a gente vai estar fazendo aqui esse sorteio para você estar ganhando esse voucher aí, se deliciando com o melhor açaí de Santa Cruz do Capibaribe. E falando em sorteio, muita gente por aqui mandando sua mensagem através do 987855687. Olha, chegando a participação aqui da Michele. A Michele, que é ali do bairro Santa Teresa, ela diz o seguinte: boa tarde, aqui é a Michele do Santa Teresa. Gostaria de ouvir João Gomes, Eu Tenho a Senha. Uma ótima tarde a todos. Obrigado, Michele, pelo carinho, pela sintonia, pela audiência. Simonelli também está ligado conosco aqui. Ela diz o seguinte: boa tarde, Thiago. Seja bem-vindo às tardes da estação. Que Deus abençoe a sua nova jornada. Muito sucesso para você. Aqui é Simonelli do Bela Vista. Por favor, toque a música Mudanças com Flávio Leandro. Ofereço a você e a todos os ouvintes. Obrigado, Silvoneide. Abração para você e a todos que estão aí no Santa Teresa ouvindo a nossa programação. Chegando mais participação, a gente tem a Larissa de São Domingos. Boa tarde, Larissa.
2: Oi, Thiago, boa tarde. Toca para mim a música do Jota Quest, Tempos Modernos. Aqui é Larissa e falo daqui de São Domingos e quero participar do sorteio.
1: Muito bem, Larissa, obrigado pelo carinho, pela sintonia, pela audiência e, é claro, você pediu, a gente toca sim, viu? Vamos tocar daqui a pouquinho a sua música, certo? Chegando música aqui também pra gente, João Gomes. João Gomes, que vem cantando aí o seu grande sucesso aí, Eu Tenho a Senha, pedido da Michele lá do Santa Teresa, que ela ouve agora aqui na sua rádio estação. Música.

som da sua rádio estação, tá aí o Jota Quest, Tempos Modernos. É isso aí, o pedido da Larissa lá de São Domingos. A gente ouviu também o Flávio Leandro Mudanças. Teve também o João Gomes, Eu Tenho a Senha. Isso mesmo, é a sequência do ouvinte. Ser ligado aqui na melhor rádio estação, com você em todos os momentos.

0: pouquinho a gente volta trazendo muito mais músicas pra você, na melhor que você ouve, Rádio Estação, com você em todos os momentos.
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1: No sul da Rádio Estação, 4 horas e 10 minutos.
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1: Agora é 4 da tarde, mais 14 minutos. Você está ligado aqui no som da 88.9 no seu Alta Estação. Pois é, por aqui o Tiagão e a gente segue junto até às 5 da tarde. Lembrando que hoje tem sorteio, galerinha. Você que quer concorrer aí a um voucher da Açaí Mandacaru Açaíteria. Eu tô falando errado, né, pessoal? Vocês devem ter percebido, né? 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É isso mesmo. 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Vai ficar ao seu critério, tá bom? Então, final do horário, a gente vai estar aqui divulgando o ganhador, né? E trazendo aqui o sortudo ou a sortuda, né? Que irá ganhar esse voucher para ir desfrutar do melhor açaí. Para participar, eu já falei, é bem fácil. Só mandar a tua mensagem para o 987855687 e, é claro, já vai estar concorrendo aqui em nossa programação. Muito bem, falando em WhatsApp, a gente tem mais mensagens por aqui, chegando a participação da Silvânia. Boa tarde, Silvânia.
2: Boa tarde, Tiago. É Silvana de São Cristóvão.
1: Sim.
2: E eu gostaria de ouvir a música Clarão da Lua.
1: Certo.
2: Com a banda Magnífica.
1: Oh, coisa boa.
2: Pra você e todos os ouvintes.
1: Oh, obrigado, Silvânia. Um abração pra você. Obrigado pelo carinho, pela sintonia e também pela audiência. Olha, chegando mais participação, tem ele, viu? É o Mundição. Alô, Doca Mundiça. Boa tarde, meu irmão.
3: Boa tarde, Tiago danada. Aqui é Doca de São Domingos, meu irmão. Ah. Com desejo de menina, amor de corpo e alma. Pra oferecer a minha irmã Nissa, meu irmão Júnior, amor, Rosiel. E esta mundiça aqui que se faz presente aqui no Lava Jato em São Domingos, nego. Que o clima hoje tá bom, negão. Bota tá a pegada, né? Aí. Tu sabe dizer se tem fuxico por aí ou não? Me diga alguma coisa aí.
1: Fuxico, Doca? Oxê. Fuxico. Eu não dei uma olhada, Doca. Hoje à tarde foi muito corrida aqui, né? Atendendo os pedidos de vocês, ouvintes. E aí, eu na correria aqui não consegui olhar se tinha fuxico aqui. Mas prometo que amanhã, Doca, eu trago informações pra você, tá bom? Obrigado pela sintonia, meu irmão. Um abraço. E a gente vai tocar sua música daqui a pouquinho. Quer ouvir o desejo de menina, né? Amor de corpo e alma. Daqui a pouquinho a gente toca pra você. Tem também o Ariel. Alô, Ariel, tá também por aqui na nossa programação, mandando sua mensagem. Boa tarde, meu amigo.
4: Boa tarde, Tiago Manoel, aqui é Adriel do Centro. Bota uma música aí de Zé Felipe pra gente curtir e participar do sorteio.
1: Coisa boa. Boa tarde. Pois é, muita gente querendo ganhar aí o sorteio, aí esse voucher. E logo mais às 5 da tarde, acredito que antes, né? Pra gente não estourar o horário aqui da minha amiga Alcione, que também, lembrando, pessoal, daqui a pouquinho, às 17 horas, 5 horas da tarde, vai ter o Estação Forrozeira com ela, Alcione Ferreira. Pois é, então se você quer dançar aquele forrozinho, São João passou aí, né? Mas muita gente gosta de recordar, né? E aí, nada melhor do que ouvir o Estação Forrozeira com a minha amiga Alcione Ferreira e, é claro, dançar dentro de casa. Para quem gosta de dançar, é muito bom, né? Eu mesmo, eu sou um pé atrás, viu? Eu não danço. Eu sou tímido demais e aí, quando chego em casa, não tem como dançar com minha esposa, de jeito nenhum, né? Mas Alcione, 5 da tarde, vai botar você para dançar e, é claro, você ouvindo aqui as melhores músicas na companhia de Alcione Ferreira. Mas chega de blá blá blá e vamos embora tocar as músicas do ouvinte que eu tô vendo aqui, rapaz. que eu não vou conseguir tocar a música de todo mundo, não. Mas eu vou fazer o possível, pessoal. Eu prometo a vocês que eu vou fazer o possível para tocar a música de todo mundo aqui nessa sua alta estação, nessa terça-feirona, dia 21 de junho, né? Então vamos embora, com pedido do ouvinte, chega Banda Magníficos no Clarão da Lua.

0: de estação, tá aí o Zé Felipe, Entre a Serpente e a Estrela. É, a gente ouviu também Desejo de Menina, Amor de Corpo e Alma, e lá em cima teve Banda Magníficos, No Clarão da Lua. Agora são 4:30, tem intervalo, daqui a pouquinho eu volto trazendo a última parte do Alta Estação.
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1: Às 16h, mais 34 minutos, estamos de volta com o seu Alta Estação nessa terça-feirona maravilhosa. Pois é, o clima tá muito agradável, né? Tem alguns ouvintes que estão falando que tá aquele climazinho frio de tarde, né? Muito bom, eu gosto, não sei vocês, mas eu gosto demais. Olha, a gente segue por aqui na sua Rádio Estação 88.9 com você em todos os momentos, ainda trazendo a participação dos nossos ouvintes. E tem muita gente mandando mensagem aqui, viu? Eu vou prometer, pessoal, tentar tocar todos os pedidos, tá bom? E nessa sequência agora, nesses últimos 25 minutos, a gente vai tentar tocar aqui o máximo de música que pudermos, tá bom? Então, você que tá ligado conosco aqui, fique atento, porque a sua participação a partir de agora tá valendo! Olha, por aqui tá a nossa amiga Maria Helena, diz o seguinte: boa tarde, Thiago, estamos ligadinhos, toque uma música de Vitor e Léo, ofereço a todos da Aliri Lingerie. Obrigado, Maria Helena, um abraço a todos da Aliri Lingerie, ligado aqui em nossa programação, ao Marcelão, a toda a equipe, ao Tazan, né? Ao Tazan, pois é, não é o Tazan da Jane não, viu? É o Tazan da Maria Helena, que tá lá com a gente, lá na Aliri Lingerie, ligado em nossa programação. Obrigado, Maria Helena, e a todos da Lili Lingerie, ligado aqui no 88.9 da Rádio Estação, programa Alta Estação. Ela quer ouvir Vitor e Léo, Borboletas. A gente vai tocar borboleta pra você, viu? Obrigado pela sintonia, Maria Helena. Olha, chegando mais participação, um alô do telefone, boa tarde.
2: Boa tarde, aqui é ligado São Cristóvão. Queria pedir um pagodezinho com o grupo Exalta Samba, só pra ouvir mesmo.
1: Valeu, Edgar, um abraço pra você e a gente toca sim. Boa tarde, Thiago, gostaria de ouvir uma música com Zezé de Camargo e Marília Mendonça. Aqui é Simone do bairro São Miguel. Um abraço, Simone, obrigado pelo carinho, pela sintonia, pela audiência. Chegando mais participação, olha, por aqui tá ela, viu? Ela que tá comandando as noites aqui da Rádio Estação, a Daiane Mary. E é isso mesmo, Daiane Mary. É isso mesmo, Daiane. Um abraço pra você e ela tá participando aqui pedindo música. Boa tarde, Daiane.
3: Boa tarde, Thiago. Parabéns, viu? Ótimo programa. Olha, aqui é Daiane Mary. E nesse climinha frio, eu gostaria de pedir uma música de Leonardo.
1: Sim.
3: O nome da música é Brincadeira Tem Hora. Eu que não dispenso um sertanejo antigo, viu? E esse clima frio tá pedindo uma música assim. Então toca aí pra mim, eu dedico a todos os ouvintes, tá certo?
1: Valeu, Daiane, obrigado pela sintonia. E logo mais, a partir das 8 da noite, acompanha aqui na Rádio Estação à noite, uma hora de música com Daiane Melis, viu? E fica ligado aqui na nossa programação. Tá vindo muita novidade bacana pra você de Santa Cruz aqui, que ouve a Rádio Estação. Então, continua na sintonia, acompanhando a nossa programação, que tá vindo muita novidade. Chegando mais participação, alô do telefone, boa tarde.
4: Boa tarde, toca muito pra mim. E essa nega.
1: Raça Negra, é o Teteca. Alô, Teteca, um abraço pra você. Olha, chegando mais participação.
5: Boa tarde, Thiago.
1: Boa tarde, Wilson.
5: São Domingo. Toca aí um som aí de Raul Seixas pra nós.
1: Eita.
5: Bota furando, macho.
6: E quem é desenrolado ainda é o Thiago, viu?
1: Desenrola
6: tudo aí na rádio. Parabéns,
1: bom,
6: cara.
1: É bom brilho, né, Wilson? É bom brilho, né? Tem que ser, né? Valeu, Wilson. Obrigado pela sintonia, Wilson. Tá ligado aqui bem pertinho da Rádio Estação. Chegando mais participação. Boa tarde.
7: Boa tarde.
1: Boa
7: tarde.
1: Muito bem, muito bem. Obrigado pelo carinho, pela sintonia. Daqui a pouquinho a gente toca também sua música. Boa tarde, Thiago. Toque uma música aí de Canidé. Boa sorte aí nessa nova caminhada. Oh, valeu, obrigado, viu? Deixa eu ver aqui quem foi que falou isso aqui. É o Alexandre, é isso mesmo. O Alexandre do AL Corte, é isso mesmo. Obrigado, Alexandre, pelo carinho, pela sintonia. Vamos sim, Alexandre, fazer o possível pra tocar tua música também. Olha só. A gente tem também aqui a participação da Solange. Boa tarde, é Solange da Malhada. Quero ouvir uma música de Pablo. É Choro na Chuva. Obrigado, Solange. Obrigado pela sintonia, pela audiência. Todos que estão ligados aqui na Malhada do Meio ouvindo a nossa programação. Mas, gente, vamos embora tocar, porque senão não vai dar tempo de tocar as músicas de vocês, tá bom? Então, chegando Vitor e Léo Borboletas, a gente vai seguindo aqui na sua Alta Estação.

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0: Tá aí o sucesso da Raça Negra, acabou esse pedido aí que foi do nosso amigo Teteca aqui do bairro São Miguel, ligado, aliás, do Nezinho Arruda, ligado aqui em nossa programação.
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0: Pois é, pessoal, chegando ao final de mais uma edição do nosso Alta Estação. Aliás, a primeira, né? Foi muito bom ficar aqui essa tarde maravilhosa com vocês. Obrigado a todos que participaram aqui. Obrigado pelo carinho, pela sintonia, pela audiência. Pois é, pessoal, hoje estou aqui substituindo o nosso amigo Márcio Felipe, certo? E aí vou substituir aí nos próximos dias. Mas fique ligado aqui em nossa programação, porque tá chegando novidade aqui na Rádio Estação. E é claro, você sabe, quando tem novidade, você ouvinte é quem ganha em nossa programação. Então, fique atento que nos próximos dias vou continuar aqui nas tardes aqui do Alta Estação com vocês, tocando as melhores músicas e, é claro, interagindo e também participando com vocês aqui no nosso Alta Estação. Mas chegou a hora mais esperada, é a hora do voucher, né, pessoal? A hora do sorteio. Quem será que vai levar, rapaz, esse voucher para casa da Mandacaru Açaíteria para ir consumir o melhor açaí da região, que é na Mandacaru Açaíteria, né? Vamos fazer o sorteio porque tá chegando ela, Alcione Ferreira, daqui a pouquinho, às 5 da tarde, aqui com o Estação Forrozeira. Mas vamos embora para o sorteio e ver quem foi que vai levar, aliás, ver quem é que vai levar esse voucher para ir consumir lá na Mandacaru Açaíteria. Vamos lá? Olha que rufem os tambores e quem ganhou aqui, vamos lá, cadê aqui, rapaz? Sinal do telefone, atenção para o final do telefone, 3132, quem será o sortudo ou a sortuda que ganhou? Vamos lá, eita, rapaz, brincadeira, né? Vamos lá, final do telefone 3132, boa tarde.
2: Boa tarde, Thiago, aqui é o Wesley Gabriel do bairro São Miguel. Seja bem-vindo, querido. E eu gostaria de ouvir a música O Astronauta de Mármore, da banda Nenhum de Nós.
0: Muito
2: bem. Com você em todos os momentos.
0: Muito bem, Wesley Gabriel. Você foi o sortudo de hoje. Tá levando pra casa aí um voucher pra ir consumir lá na Mandacaru Açaíteria. Então, manda já o teu nome completo aqui, Wesley, pra eu estar fazendo o teu voucher. E, é claro, te entregando para você ir lá consumir o melhor açaí de Santa Cruz do Capibaribe região. A você que participou da nossa programação e não ganhou hoje, continua ligado em nossa programação porque amanhã tem mais, tá bom? Amanhã eu volto trazendo as melhores músicas para você e, é claro, também sorteando aqui uns brindes maravilhosos para vocês. Então, obrigado a todos pelo carinho, pela sintonia, pela audiência. Vou ficando por aqui, continua ligado porque tá chegando ela, Alcione Ferreira, e vai comandar a Estação Forrozeira nessa terça-feirona. Um forte abraço a todos e até amanhã.
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6: 5 horas.
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Boa tarde, meu povo! Boa tarde, meus forrozeiros e minhas forrozeiras! É isso aí, o povo que gosta de arrastar o pé aqui da Rádio Estação. Olha só, Tiago que deixou a audiência lá em cima. Gostaram do Tiago? Ele é gente boa, não é? Gostaram que eu sei. É isso aí, minha gente. Vamos sempre estar participando aqui, tá bom? Olha só, a gente começa o nosso Estação Forrozeira de terça-feira. Terça-feira, dia 21 de julho de 2026. Tá de idade nova? Muito bem, meus parabéns. Que papai do céu te abençoe. Venha-se embora arrastar o pé aqui comigo, viu? Venha-se embora fazer a festa ao som da as músicas mais nordestinas do mundo. E vamos embora, né, minha gente? Vamos começar muito bem, vamos começar aqui com o forró. É isso aí. Lembrando que o WhatsApp já está liberadíssimo para que você possa mandar aí teu áudio, mandar tua mensagem e pedir aquele forró que você tá afim de curtir, tá bom? Vamos embora, vamos começar muito bem, vamos começar com Iguinho e Lulinha. Vamos embora, aumenta o som e vem juntinho comigo aqui no Estação Forrozeira. Música.

0: Eita, meu povo, o forró tá comendo no centro aqui, viu? É desse jeitinho, é você escolhendo e a gente tocando. Essa daí já foi uma dívida paga, dívida paga dos ouvintes da manhã que não deu tempo tocar. Eu não lembro se foi o Rony ou se foi o Ariel, que as fotos é parecida, mas foi um deles dois que pediu esse forró aí com Planeta de Cores e a gente tocou, viu? A próxima também é pedido já de ouvinte. É a Larissa lá de São Domingos, ela pediu Amor Transparente pela manhã também, não deu tempo de tocar, eu vou pagar minha dívida. É desse jeito, devo, pago quando eu puder, se for forró eu pago à tarde. E venha-se embora, viu? Venha-se embora pedindo seu forró, faça igual a esse povo lindo que tá chegando por aqui. Boa tarde.
1: Ô, Sione, boa tarde. Aqui é Sinan de Lagoa de Pedra. Tá caindo bom do forró. Ofereço a todo que escuta o seu programa.
0: Muito bem, Sinan. Pode deixar que eu toco sim, viu? Quem também veio pedir música e comemorar aniversário da filhota aqui foi a Paula. Boa tarde.
2: Boa tarde, Sione. É Paula do São Miguel. Quero pedir uma música do Zé Vaqueiro, Devolva-me, para oferecer para a Paola, que está completando um ano hoje, e para a Pamela e para todos que estão curtindo.
0: Muito bem, Paula. Parabéns, viu, Paola? Que papai do céu te abençoe imensamente, minha lindona. E é isso aí, vamos embora, né? Vamos tocar forró para esse povo. E você que ainda não pediu, peça o seu forró e venha-se embora. Que o nosso Estação Forrozeira tá só começando, dá? Vai dar tempo de tocar o seu forró sim, tá bom?

0: José Vaqueira aqui no som da sua rádio estação pra aniversariante de hoje. É isso aí, a Paola, viu? Olha só, e a gente não pode parar porque tem muitos ouvintes querendo ouvir forró e a gente vai se embora pra o nosso Zap Zap Forrozeiro. Boa tarde.
1: Boa tarde, Alcione, Ivanice, pela vista. Gostaria de ouvir uma música de Galícia. Até uma.
0: Muito bem, Vanice, um cheiro pra você, minha lindona, muito obrigada pela sua participação. E é isso aí, viu? A gente segue por aqui. Boa tarde, maravilhosa.
2: Boa tarde, Alcione, aqui é a Ivonete do São Miguel. Eu queria ouvir Cirano e Cirino. Ofereço a todos que estão na escuta. São Miguel, eu queria ouvir Cirano e Cirino. Ofereço a todos que estão na escuta.

0: Luiz Gonzaga. Pode deixar que a gente vai tocar sim, tá bom, David? E agora vamos embora, minha gente. Olha, mais ouvinte chegando, então vamos dar a voz ao ouvinte. Boa tarde.
1: Boa tarde, Alcione. Boa tarde.
0: Boa tarde, minha lindona.
1: Eu quero ouvir Alcimar Monteiro, nesse climazinho de chuva.
0: Eita, tá gostoso hoje, não tá?
1: Quero escutar.
0: Ah, pois deixe. Esse clima, um forró. Esse clima, um forró. Essa chuvinha, um café, nada melhor. Então vamos embora, vem chegando na sua rádio estação Banda Galícia.

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0: como um dia após o outro e um destar na frente deles. Isso é Dorival Dantas, e quem pediu foi ele, viu? Essa potência aqui que tá sempre ligadinha na rádio estação, o querido Diego Negão. Um cheiro pra você, Diego, uma excelente noite, muito obrigado pelo carinho da audiência. Olha, mais ouvinte chegando por aqui, boa tarde.
1: É, Luciano Ferreira, boa tarde. Aqui é Edson, falo do Nova Santa Cruz. Quanto tempo?
0: Oi, Edson.
1: É, toca pra mim aí, por favor. Cavaleiros do Forró.
0: Sim.
1: Brinquedo de Amor.
0: Muito
1: na
0: bem.
1: Na versão acústica não, viu? Quero na versão forró mesmo.
0: Sim.
1: Beleza? É uma versão bem legal aí dessa música. E oferecer pra todo mundo que tá ouvindo, pra minha família, pra vocês aí na rádio. Obrigado, boa tarde, tudo de bom.
0: Obrigada você, meu querido. Um cheiro pra toda a família, viu? Um cheiro pra Beto do Doce também. Olha essa maravilhosa chegando por aqui.
2: Boa tarde, Alcione. Aqui é Luciana de São Domingo. Eu gostaria de ouvir uma música do Seu Desejo, Cama de Solteiro, pra oferecer a toda a minha família, pra você, pra todos os ouvintes e pra todos da rádio. Um cheiro, minha linda.
0: Um cheiro, minha maravilhosa. Uma noite bem gostosa de sono pra você, tá bom? É, com essa chuvinha, hein, Luciene? Esse clima bom. Olha, diga mais nada, deixe. Um cheiro também aqui para o querido Alexandre lá no Pedra Branca e a turma da AL Cortes. E vamos lá, minha gente, tem mais aqui. Olha o Rony, ele disse que tá na escuta. Muito bem, Rony, um beijo para você e sua família aí, que Deus abençoe, tá bom? Vamos embora, minha gente, vamos de música. Aumenta o som que vem chegando, Cavaleiros do Forró. E o nome da música é Brinquedo de Amor. Essa é linda, viu?

saudade, viu? Mas eu prometo que amanhã de manhã estarei aqui, sim senhor, se Deus quiser. É, no Estação Manhã, juntinho com vocês. E a partir das 5, eu volto novamente com o Estação Forrozeira. Olha, a seleção musical de hoje foi maravilhosa. Esses nossos ouvintes arrasam. Eu fico feliz da vida quando vocês vêm assim nessa animação, tá bom? Um clima gostoso, uma ótima noite a todos. Fiquem com Deus e até amanhã, tá bom? Vem chegando ele, Amazã e o disco voador.

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0: Tu és digno, Senhor. Na oração mais famosa do mundo, ensinada pelo nosso Cristo, Jesus nos ensina a pedir algo que reflete o que nós estamos cantando aqui, agora. Que seja feita a sua vontade. Que seja feita a sua vontade. E isso é bom, porque segundo Romanos 12, a vontade de Deus é boa, perfeita e agradável. Só que o conflito em nossa mente começa quando a gente percebe que a vontade que é boa, perfeita e agradável te permite sofrer.
1: Meu Deus!
0: Quando a vontade que é boa, perfeita e agradável te permite chorar. Aí

é que a gente não entende, amor, que a dor faz parte do propósito. Na verdade, Deus nunca dará uma dor sem propósito. Já dizia um sábio que Deus não desperdiça sofrimento sobre a vida de um filho. Porque para nós sofrimento é dor, tristeza e lágrimas. Para Deus é ferramenta de trabalho. Então onde está o lado bom do sofrimento?

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1: 7:01.
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1: Olá, ouvintes CBN, sejam bem-vindos a mais um episódio do podcast Confecção que Dá Certo. Essa semana temos uma diferença, estamos entrevistando o nosso apresentador Romildo Pereira. Seja bem-vindo, Romildo.
2: Sempre, bem-vindo sempre, né? A gente resolveu inverter, pessoal, essa semana por conta da experiência, trazer um pouco da nossa experiência, assim, desse todo ao longo desse programa. Então, a gente combinou, eu junto com a Nacional Texto, em fazer essa mudança. Érico, que é o me acompanha sempre no programa, junto, me entrevistando e eu como convidado. Certo? Com é um certeza. Prazer estar aqui como convidado.
1: E lembrando que, além da gente estar aqui presencialmente, semanalmente com nossos ouvintes, ambos têm atividades normalmente no dia a dia. Eu sou gestor da Nacional Texto, que é a fábrica Ara Texto, que tem a marca Fecha, a marca Super Promo, e o Romildo, ele atua como gestor organizacional há mais de 10 anos, dentro das empresas, organizando as empresas dentro e fora. Vocês vão conhecer bastante o Romildo no dia de hoje. E é muito importante essa voz da prática. Não só estar falando em teoria, coisas que de fato nem sempre acontecem. E essa vivência do dia a dia, eu acredito que é a maior escola.
2: Exatamente. A gente vai conversar hoje, vai trazer muito para todos os ouvintes da Rádio CBN, né, ao longo do nosso programa, é a experiência dentro da fábrica, né? Porque assim, todos os nossos convidados falaram da vivência dele. E a gente, eu, por experiência já de mais de 10 anos na atuação dessa função de gestor organizacional, eu posso ter uma visão macro e trazer para vocês a experiência de algumas empresas, quando eu cheguei e como estão hoje. Tá, eu posso até citar alguns cases aqui de sucesso do meu trabalho para vocês, para que vocês possam conhecer um pouco mais do Romildo, gestor organizacional.
1: Perfeito, Romildo. Para quem está nos assistindo, as empresas, empresários, com a contratação do Romildo, qual é o resultado final que ele espera de ser alcançado?
2: Geralmente, Érico, como a gente sempre conversa, como o Érico já deixou bem claro aí, ele é gestor comercial, a gente troca algumas experiências nossas juntos. Ele é gestor comercial e gestor organizacional. O que é a gestão organizacional? Quando eu chego na empresa, qual é o trabalho oferecido? Eu trabalho com a gestão de pessoas, que hoje é um dos pilares do meu trabalho. Gestão de pessoas, gestão comercial e gestão operacional. E também a parte administrativa, montar todo aquele setor administrativo onde tem a parte de financeira também. Mas assim, a proposta inicial do meu trabalho é, primeiro, entender a empresa. Eu começo fazendo diagnóstico em todos os setores da empresa, nesses módulos, porque eu trabalho com módulos, eu começo a fazer um diagnóstico da empresa e ver aonde está, assim, a maior carência da empresa. Tem algumas empresas, quando eu chego, quando eu comecei a fazer esse trabalho, eu fazia na parte operacional. Por que a parte operacional? Que era a parte onde tinha mais gargalo, que é o planejamento produtivo. Quando eu comecei a fazer, comecei pelo operacional, mas vi que precisava tratar as pessoas, que precisava dar o treinamento, precisava capacitar as pessoas. Então, eu comecei a fazer um módulo de gestão de pessoas, que é aquele módulo que eu implanto, treino e acompanho a equipe. Então, é aquele módulo que a gente busca trazer das empresas, os talentos ocultos que tem lá, porque muitas vezes tem profissionais dentro da empresa que tem condições de oferecer mais à empresa, dar mais à empresa, e por falta de preparo eles não conseguem fazer. Então esse trabalho eu faço, eu identifico o talento oculto e treino, implanto, treino e acompanho. Então o trabalho oferecido começa pela parte mais carente, onde tem mais gargalo. Geralmente aqui na região é a gestão operacional. Mas eu sempre indico aos meus clientes, quando no início do trabalho, são contratos que eu faço, de cada módulo dura 2 meses, então os primeiros 2 meses eu começo com a gestão de pessoas, que é justamente isso, para treinar a equipe, para identificar a pessoa certa, fazendo a coisa certa, botar as pessoas na posição correta para que a gente comece o processo todo de preparação de equipe.
1: Perfeito. Com certeza, nesses últimos 10 anos, você passou por várias empresas. E tem problemas que são crônicos da região, que praticamente todas as empresas possuem. Então, dentro desses problemas, é importante você citá-los aqui, e como você, quais foram as medidas e procedimentos que você implantou para que resolvesse esses problemas?
2: Como eu disse a você, eu comecei pela gestão operacional, porque assim, eu trabalhei durante um tempo numa empresa que eu considero, eu sempre cito aqui a Jogoff, que eu considero excelência em processo. Então, quando eu saí da Jogoff, eu fui gestor durante 4 anos, quando eu saí da Jogoff, eu vi que aqui na região tinha muito essa carência da gestão dos processos, ou seja, da implantação dos processos e do planejamento antes da execução. Não tinha isso. E na vivência com a Jogoff, eu vi que o planejamento era um dos pontos mais importantes para uma produção funcionar com eficiência, sem tantos gargalos. E sempre que quando a gente tem um planejamento, a gente tem um plano A e o plano B. Então, tudo flui de maneira... Porque confecção nunca é tudo redondinho. Sempre tem aqueles gargalos no meio. Se você não tiver um planejamento antecipado, pré-estabelecido, você não consegue resolver esses problemas que dá no meio da sequência do processo. Então, assim, depois que eu comecei com essa parte operacional, hoje, com essa, o maior problema hoje da região, assim, eu não digo nem da região, mas acho que do país inteiro, é a mão de obra, principalmente a mão de obra qualificada. Então, hoje, o maior problema que a gente tem aqui nessa região é a mão de obra, não é mais a qualificada, é a mão de obra, a disponibilidade de pessoas para o mercado de trabalho. Então, isso é o principal problema que nós temos. Então, o que a gente faz? Para que eu faço no meu trabalho de gestão de pessoas? É criar meios, criar processos dentro da empresa e criar maneiras que o profissional queira trabalhar naquela empresa, tornar um ambiente saudável, satisfatório, certo? Porque eu sempre digo que satisfação gera produtividade, então a gente criar meios desse ambiente ser saudável e criar um ambiente atrativo para que as outras pessoas lá fora queiram trabalhar nessa empresa. Trazer o quê? É a reputação, trabalhar a reputação da empresa interna para que lá fora ela tenha uma boa reputação e atraia novo profissional, nova mão de obra para compor a equipe. Está sempre necessitado de pessoas para compor a equipe. Então, quando a gente torna a empresa atrativa lá fora, a pessoa vem por meio das pessoas que trabalham, dizer, eu trabalho lá porque lá tem isso, lá tem uma bonificação, lá tem um incentivo. Então, tudo isso faz com que as outras pessoas venham. Então, o maior problema hoje de toda a região é justamente a mão de obra, que há muito tempo deixou de ser a mão de obra qualificada, mas a mão de obra propriamente dita.
1: Perfeito. Como a gente falou, como eu falei no início, tratando a empresa de dentro para fora. Então, eu acredito que é muito importante e acredito muito nessa meritocracia, onde quem entrega mais, ele é recompensado de forma diferente. E se estimula porque você não vai tratar todo mundo igual. Então, de fato, você vai ter que entregar mais resultado para ter um maior ganho. E quem, de fato, não entregar o resultado esperado, vai ter todo um treinamento, vai ter da conversa, direcionamento. E, de fato, se não tiver solução, que seja substituído, que aí, infelizmente, a gente não pode prejudicar o resultado da empresa. E não é nem da empresa, é o resultado do grupo. Porque quando eu falo empresa, ela é composta por pessoas. Então, várias famílias dependem daquilo. A gente não pode prejudicar várias famílias por conta de uma pessoa que não está performando, muitas vezes... não é nem por problemas pessoais, é porque não quer entregar, como com certeza você já passou por vários cases como esse. Pensando nisso, eu queria que você tenha algum case que possa relatar para a gente de problemas com pessoas, com reputação da empresa, em que você conseguiu atuar e reverter o cenário?
2: Olha, uma das empresas que eu trabalho já há muito tempo, entre várias que eu já trabalhei e costumo, hoje em dia eu tenho, assim, posso dizer que hoje eu tenho um nome no mercado já firmado e que há muito tempo eu deixei de até buscar prospectar clientes. Hoje eu tenho aprovação de vários clientes que já me indicam, então hoje eu trabalho com indicação. Hoje eu tenho o privilégio de dizer hoje que assim, eu não vou poder atender esse cliente porque eu não tenho, não consigo atender, porque eu já tentei essa mão de obra qualificada que a gente busca, eu sinto na própria pele, porque eu já tentei formar uma equipe e não consigo aqui na região, já tentei e não consigo, então eu resolvi reduzir a quantidade de atendimento para que eu possa atender pessoalmente, porque eu tenho um atendimento personalizado, né, da maneira que eu faço, então encontrar alguém que faça é um pouco difícil para isso, e eu tenho um cuidado com o meu cliente, porque eu quero sempre entregar mais qualidade, não é quantidade de clientes, sim qualidade de atendimento. Hoje eu tenho um cliente que eu tenho o prazer de dizer a todos, assim, agradecer, aproveito a oportunidade de agradecer a Renato. Renato é o Renato e Mona Lisa são donos da Johnstone e é uma empresa que eu atuo já, acredito, com uns 3 anos. Eu comecei com a consultoria e hoje eu dou assessoria à empresa, eu presto serviço de assessoria. Hoje, onde eu atuo no setor RH, Recursos Humanos, operacional e comercial. Eu supervisiono hoje o comercial e o operacional, que é a produção, e dou apoio mais intensificado no RH. Com essa toda mudança, a implantação da NR1 que está tendo agora aí, a gente tô fazendo um trabalho focado no RH, porque hoje esse ano eu começo a estudar psicologia, né? Eu tenho estudado bastante sobre a neurociência e sei o quanto é importante o cuidado com o colaborador, principalmente a gente fez esse mês de janeiro, eu fiz uma ação dentro dessa empresa que foi Janeiro Branco, que é a conscientização das doenças da mente, né? Para que, como evitar e, principal, entregar a esses colaboradores o conhecimento sobre os problemas das doenças da mente. E hoje a gente tem muita doença relacionada à mente, tem muito colaborador se afastando por conta de problemas da mente, né? Como a ansiedade, o pânico, a própria depressão, né? O burnout, que hoje está muito presente dentro das empresas. Então a gente faz um trabalho. Estou fazendo um trabalho no RH justamente para essa prevenção. Tenho até psicólogos junto comigo, então a gente fizemos uma parceria para que eu possa atender essas empresas com eficiência e com um profissional, que é o psicólogo que eu ainda estou estudando. Mas assim, eu acho que a deficiência maior nas empresas em relação aos problemas que a gente vem tendo em relação a pessoas, onde o próprio colaborador não consegue entregar mais, é a falta de identificação desse talento oculto. Então, a maioria das empresas que eu vejo perder mão de obra qualificada, que já está dentro da empresa, para ir trabalhar no concorrente, é justamente a liderança. Quando você tem um líder que não trabalha com a sua equipe de maneira eficiente, valorizando as pessoas, valorizando os talentos e bonificando, gratificando e reconhecendo, então a maioria das empresas, elas perdem muitos funcionários, boa mão de obra qualificada por conta de uma má liderança. E assim, é uma coisa que eu trabalho muito das empresas, é a preparação dos líderes, porque o líder, ele precisa estar ao lado da equipe dele, sempre defendendo a equipe. Eu costumo dizer, quando um colaborador chega para o seu líder e fala algo que às vezes é uma coisa assim, até fora do contexto, é uma coisa que você pode até achar assim, que é uma coisa que não tem relevância nenhuma, mas você tem que receber com toda relevância, tem que receber de maneira a ele entender que ele está falando com a pessoa certa, que vai defender as ideias dele, o direito dele dentro da empresa, entendendo? Quando você se mostra assim para o seu liderado, eles têm a confiança de que tudo pode falar com você. É o primeiro trabalho que eu faço quando eu chego nas empresas, justamente isso, conversar com um a um, individual, sem a presença da gestão, para que eu possa entender, passar para ele a confiança que eles podem ali expor todos os problemas. Muita coisa está acontecendo ali dentro da empresa que o dono não sabe, que o proprietário não sabe. Então, esses funcionários, individualmente, eles me passam isso, têm a confiança de me passar essas informações.
1: É importante que, às vezes, o líder, com essa responsabilidade de defender, muitas pessoas interpretam mal. Defender não é esconder erros, defender não é esconder ineficiência, defender é você ouvir o seu colaborador, o membro da sua equipe, e direcionar ele para o melhor caminho, que é o caminho da produtividade e de fazer o certo. Então, acho que essa interpretação é muito importante, terminando no banalizar e questionar, o líder tem que ser o acolhedor bonzinho. Acolhedor, sim. Ouvinte, sim. Bonzinho é variável de acordo com a situação. Se não existe bonzinho e ruinzinho, ele tem que ser justo e correto. Então, se para ser correto, de certa forma, ele não vai ser bonzinho, que seja. Porque, de fato, ele tem um resultado para entregar e o resultado é da equipe. Ele não pode negligenciar o resultado da equipe e nem comprometer o resultado da empresa. Então, acredito que o gestor ele está ali seguindo o caminho que, com certeza, é o objetivo da empresa e fazendo junto com sua equipe. Eu acho que é bem por aí. Com relação à gestão de pessoas, eu sei que você trabalha com várias empresas familiares, onde tem sócios distintos que se conheceram para formar um negócio, onde tem sócios que é marido e mulher, onde tem sócios que às vezes eram marido e mulher, separaram e continuam como sócios. Nesse emaranhado de possibilidades de sociedade, está o Romildo, a figura do consultor e assessor, para intermediar e fazer a empresa gerar lucro e ser eficiente. Como é a sua atuação diante disso, desses cenários diferentes de possíveis sócios, e como você pode atuar para trazer resultado positivo?
2: Realmente, Érico, é uma situação bem complicada, é um desafio diário, certo? Como eu citei a John Stone, eu tenho esse ambiente mais tranquilo em relação aos donos. São marido e mulher, que é Mona Lisa e Renato, mas eles têm uma consciência bastante empreendedora e a gente tem uma linguagem muito, muito rápida, de entendimento muito rápido. E quando eu chego propondo alguma coisa para a diretoria, eles já entendem que aquilo ali... Porque é uma coisa você ter chegado naquele momento e tá fazendo trabalho, tá mostrando trabalho. Lá já tem um resultado no meu trabalho. Então, quando eu chego com algo propondo para a diretoria, é algo que eles entendem que realmente é o bem-estar da empresa. Quando eu cheguei lá, eles estavam todos os dias na empresa. Hoje em dia, eles já não estão mais, porque hoje eles têm um gerente que foi identificado dentro da produção com o trabalho que eu fiz. Eu identifiquei que ali tem um gerente de produção, começou como gerente de produção, hoje ele é gerente geral da empresa. Então, foi um talento lá de dentro que foi resgatado, que foi treinado para que hoje ele atue. Então, hoje foi um talento lá de dentro que foi resgatado, que foi treinado para que hoje ele atue.

0: Cidade, que é o tema da coleção dele, todos eles trabalham junto da ideia, junto das pessoas, para executar isso com eficiência, porque o trabalho operacional eles já não fazem mais, que essa foi minha luta lá, para eles hoje estarem diretores de fato da empresa, que eles trabalhavam muito no operacional. Hoje eles têm um suporte para que não precise ficar no operacional. E geralmente quando eu chego nessas empresas fazer esse trabalho, a grande dificuldade é o dono. Geralmente é o dono. Porque eu costumo dizer sempre, os funcionários, os colaboradores, eles são reflexos do dono, certo? Então, para que eu possa, eu fico numa situação um pouco difícil, principalmente nas empresas familiares, porque tem o marido, tem a esposa, às vezes tem os filhos, então cada um tem uma mentalidade, entendeu? Então, para você fazer uma junção disso é muito difícil até eu conseguir isso. Já tiveram casos, porque assim, eu sempre digo, ó, dinheiro é uma coisa maravilhosa, né? Quem que não gosta de dinheiro? Dinheiro é muito bom. Mas não é tudo para mim. Eu já assim, deixei de trabalhar com empresas que tinha esse problema. Não consegui ter a junção das ideias dos donos. E não adianta eu querer bater de frente com o dono da empresa. Preciso fazer um trabalho em conjunto com ele. Porque eu não chego dizendo como tem que fazer. Eu chego expondo como tem que fazer. Preciso da aceitação de todos. Então, às vezes, é melhor parar o trabalho. Eu digo mesmo, não tem condições de fazer esse trabalho por isso, porque não tem condições de eu bater de frente com o dono dessa empresa, se ele é que manda na empresa. Então você está há 15 anos atuando daquele mesmo jeito, chega uma pessoa dizendo, ó, isso não está correto, tem que ser feito dessa forma. Então, para eles entenderem que precisa mudar aquilo dali, é muito difícil. Poxa, eu estou há 15 anos, já cheguei 15 anos fazendo isso, você chega dizendo a mim que está errado, não é dizendo que está errado, porque muitas empresas que eu chego, eu tenho que mudar radicalmente tudo. E outras empresas eu preciso só otimizar o que já está sendo feito. Porque já está sendo feito, mas nada é tão pouco que não possa melhorar. Então, a ideia é otimizar. Aí é mais fácil. Mas quando você precisa fazer tudo do zero, como tem empresas que eu pego, que já está há 5, 6, até 10 anos funcionando daquele jeito, quando você chega e você vai fazer esse trabalho e mudar a mentalidade das pessoas, principalmente do João, é um desafio maior que eu tenho. Mas graças a Deus eu tenho um case de sucesso como a Johnstone, como e outras empresas que eu já trabalhei e que eu estou há um tempo já, porque eu começo com a consultoria, né, a gestão organizacional, depois eu fico com assessoria para acompanhar, porque eu costumo sempre dizer, eu vi em um vídeo onde tinha uma palestra e a pessoa falando que a constância gera o hábito e o hábito gera o resultado. E isso aí é certo demais, porque a gente tem que começar a fazer e continuar fazendo para ter hábito a fazer isso, né? Se você não tiver o hábito, você não vai conseguir o resultado, parar no meio do caminho. E o meu trabalho é muito complicado em relação a isso. Por isso que eu tento o máximo possível permanecer dentro da empresa, porque eu implanto, eu treino e acompanho. Esse acompanhamento é importantíssimo ter, porque senão não dá continuidade da coisa, não tem a constância.
1: Perfeito. E assim, ninguém cresce com amadorismo. Então, assim, tem vários cases aqui na região, como a Sport Company, como a Jogoff, a Rota do Mar, entre outras. E o amadorismo, ele estagna, ele faz você não crescer e você, de certa forma, cair a sua produção e tira você do mercado. Então, de fato, a frase que você acabou de falar, eu estou aqui no mercado há 15 anos, sempre fiz assim, cresci assim, não preciso mudar. Ok, mas é aquela frase, o que lhe trouxe até aqui não garante o seu futuro. O mercado está mudando todos os dias. Anteriormente era a internet, veio redes sociais, WhatsApp, a gente já está na era da inteligência artificial. Então, Santa Cruz era uma feira presencial. Hoje, praticamente, acredito, pelos números que eu vejo, está praticamente quase meia-meio. E tem pessoas ainda insistindo em seguir o método tradicional, 100% presencial. Possivelmente, não agora, mas nos próximos anos, essas pessoas vão estar saindo do mercado. E está tudo certo, se é isso que ela quer. Então, acho que o papel do gestor organizacional, o papel de Romildo é também convencer os empreendedores, os empresários, que ele precisa ajustar e melhorar.
0: Para acompanhar nesse crescimento todo, essa mudança, né? Como você falou mesmo, a inteligência

0: artificial, ela veio para auxiliar, mas é preciso entender aonde ela vai auxiliar e como ela vai fazer isso, porque ao contrário do que muita gente falou no início do surgimento da inteligência artificial, que ela ia ocupar o lugar do humano, ela não vai ocupar o lugar do humano, ela veio para auxiliar o humano, tá entendendo? E eu uso já no meu dia a dia e realmente é preciso que você entenda para que você use com eficiência, senão não funciona.
1: E, de certa forma, falar sem medo, os trabalhos repetitivos que não têm grandes variações, esses trabalhos vão ser substituídos por um IA. Ponto. Não tem o que fazer, a gente tem que falar sem medo. Tem vários atendimentos hoje por inteligência artificial que são feitos igual ou melhor do que o atendimento de um ser humano. Agora, quando chega no ponto que tem alguma variável, alguma pergunta específica ou algo que não está na IA ainda, ele vai buscar um atendimento presencial, um atendimento humano. Então, aquele atendimento inicial ali, se você teria que ter, se você tivesse que ter 20 pessoas no atendimento, talvez com 10 você resolva. E de fato, eu eliminei 10 posições de trabalho. Mas
0: Reduzir custos.
1: reduzir custo e aumentei a
0: Aumentar
1: produtividade
0: e a
1: e
0: eficiência.
1: a eficiência. Então, assim, eu não vou ser. Eu não vou agir errados. Ah, não, ninguém
0: Ser
1: vai
0: hipócrita, né?
1: perder. Ninguém vai perder. Ponto. Agora, isso vai caber a nós, quando eu falo nós, é toda a sociedade, procurar melhorar, buscar qualificações,
0: Conhecimento.
1: conhecimentos. Para não estar nessa função de trabalho repetitivo, algo que um IA possa fazer.
0: E nós estivemos aqui nesse nosso podcast, né, que já está há um ano e alguma coisa que nós estamos aí no Polo de Confecção do Agreste, falando direto pela Rádio CBN Caruaru, e tivemos várias pessoas abordando esse assunto, inclusive pessoas especialistas na região, como o João Leonel, da
1: Sim.
0: Agência Tech, teve o Murilo também, do Modal, né? Então, esse pessoal que realmente estudou a fundo a inteligência artificial, as inovações tecnológicas que trouxe já para o mercado, né? Então, a gente trouxe esse assunto, abordamos já esse assunto aqui e vimos na prática como isso funciona, como isso facilita o dia a dia das confecções de produto de confecção. Então, é isso que é a proposta do nosso programa, é trazer isso, é trazer conhecimento, é trazer atualidades, é trazer experiência de pessoas que de confecções que, como diz o próprio programa, confecção que dá certo, não é nem que deu certo, que dá certo sempre. Não é isso?
1: Perfeito. E na sua gestão, como você falou no início, você aborda vários pilares: pessoas, processos, a parte de fornecedores, a parte comercial. E voltado para essa parte comercial, como é que está a sua integração com os empresários? Você já está sugerindo atendimentos por IA, a questão de gestão de rede social, como é que está a abordagem, o que é que você tem de pontos para estar direcionando o nosso empresário a vender mais?
0: Na área comercial, inclusive, eu estou com uma experiência em uma empresa que eu posso citar, tenho um prazer de citar o um nome aqui, que hoje faz parte do meu portfólio, que é a Cavalheiro, certo? E a gente eu estou fazendo trabalho lá no online, montar, né, na realidade, estruturar o setor online, né? Então, uma das ferramentas que eu não abro mão quando eu chego nessas empresas, se eles já têm online, eu sugeri mudar para uma melhor, é o tráfego pago. É uma das ferramentas principais hoje que tem que ter no online. Tráfego pago, um tráfego pago feito com qualidade, com eficiência. Porque o difícil do tráfego pago é você fazer o direcionamento certo do cliente, tá entendendo? Do case, né? Dos leads, no caso. É o direcionamento certo. Tem que ter o posicionamento, direcionamento certo, a pesquisa. Porque às vezes você tem um tráfego pago que tem só impulsionamento. E não é impulsionamento, é direcionamento que a gente precisa. Então a gente recebe o cliente que realmente quer comprar, não aquele cliente curioso. Então a gente recebe esse posicionamento correto. O tráfego pago faz esse posicionamento correto onde ajuda. Eu costumo sempre dizer nas minhas reuniões que eu faço comercial, que no meu tempo, quando eu era gerente comercial, quando eu vendia, comecei a vender, eu tinha que bater de porta em porta. Hoje em dia não, hoje em dia você tem um tráfego pago, você tem um CRM, que é a gestão de todo comercial de uma empresa, né? Então, todas essas ferramentas para lhe ajudar. Você tem um setor de marketing que também tem que ter um setor de marketing bem eficiente para criar as campanhas. Eu vejo alguns marketing de empresas que chegam, fazem um videozinho dentro da empresa e pronto. Não é só isso, tem que criar campanha, criar ações, porque o importante do comercial não é você só vender, é você provocar a venda. Eu tenho um problema muito grande quando eu chego nessas empresas que os donos dizem, não, meu vendedor ele tira o pedido. Quer dizer, e é realmente, eu tenho presenciado isso. O cliente liga e diz, eu quero tantas camisas, que eu trabalho mais camisaria, tantas camisas, tantas camisas normal, básica, mas a gente tem a camisa social, a gente tem a camisa regata, a gente tem a camisa polo. Então, o vendedor tira aquele pedido e pronto.
1: Não oferece um mix.
0: Exatamente, tem um mix de produto que ele pode oferecer e eles não fazem isso. Eu vejo na prática isso. Como é que um cliente compra 200 camisas, tu tem a bermuda, porque tu não sugere? Ó, vamos compor o look, a gente tem dentro das cores das camisas, a gente tem esse look, pode compor. Tem um look, tem a bermuda, tem um boné, tem até o chinelo também. Então tudo isso pode ser oferecido. A gente não tem isso, é para oferecer. E geralmente os vendedores, eles não fazem isso. Então eu costumo sempre brigar muito nos setores que eu estou, que eu acredito muito, no pós-venda, que eu sempre digo que o pós-venda, embora a gente hoje tenha uma inteligência artificial que atua muito bem no atendimento, como você disse, mas você ligar para o cliente, você sai na frente. Todo mundo tem uma inteligência artificial hoje, por menor que seja a empresa, tem uma inteligência artificial funcionando, mas aquele cliente, o cliente gosta de se sentir especial, o cliente gosta de se sentir personalizado o trabalho dele. Então você ligar para o cliente, fazer um pós-venda, saber como eu costumo dizer que um pós-venda é um pré-pedido, porque o cliente não conferiu o pedido, veio muito bem, inclusive eu queria já programar outro pedido, sempre acontece isso no pós-venda. Comercial ativo é uma coisa também que funciona, há muito tempo funciona, mesmo com toda a tecnologia ela continua funcionando. Eu costumo dizer, olha, o follow-up mesmo do CRM, eu digo, olha, faça 10 follow-up todos os dias. Você pega, o que é o follow-up? É aqueles clientes que ficaram, que entraram, certo, em contato, mas não fecharam o negócio. Mas se ele tem curiosidade, ele gostou do produto, tem interesse ele tinha em fechar. Então, pegar todos os dias 10 follow-up, 10 mensagens que ficaram para trás, você mandou o catálogo que não teve resultado. Então, você pega aqueles 10 e ligar. Toda vez que eu faço isso, os vendedores fazem. Não, mas o cliente não atende. Me dê os 10 aí, dos 10 que eu ligo, 5, 3 atende. Teve um que disse assim a mim, essa experiência foi até lá na Cavaleiro, ele disse, eu gostei muito do catálogo de vocês, é muito bom, material que eu quero trabalhar, só que eu não tenho tempo, porque além da minha atividade da loja, eu tenho outra atividade, então não tenho tempo. Eu disse, então vamos fazer o seguinte, qual é o valor que o senhor pretende comprar? Ela disse, eu pretendo comprar em 2.000, eu vou montar um pedido de R$2.000 e vou lhe enviar já pronto. O senhor dá uma olhada e se precisar alterar alguma coisa. Para o senhor, esse ótimo momento, maravilhoso sua ideia. Mandei o pedido e o cliente fechou, pedi R$2.500.
1: Você trouxe uma solução para o cliente.
0: Exatamente, é a solução que é preciso dar, tá entendendo? Às vezes o cliente, eu tenho um cliente lá, é a J-Joy Fitness, também que eu trabalho já, acho que há mais de um ano que eu trabalho com a J-Joy, e o dono me disse, Romildo, eu fechei, Jefferson, um abraço, meu querido. Eu fechei um pedido, eu fechei um negócio com a academia, um plano lá, porque eu não aguentava mais o vendedor ligando para mim. Olha para ele, todas as mensagens. Eu queria que meus vendedores fossem assim. Ele insistiu todos os dias, mandar mensagem, todos os dias ligar, pois ele foi vencido pelo cansaço. A gente não pode empurrar uma venda ao cliente, obrigar.
1: É convencer.
0: O cliente diz assim, eu não posso falar agora, que horas o senhor pode falar, qual é a hora melhor que eu posso retornar? Nunca esperar que o cliente retorne. O cliente não retorna para você, ele não tem tempo. E tem aquele que vai na sua frente, porque ele ligou, ele procurou, como esse. Foi vencido pelo cansaço, mas fechou o plano.
1: E lembrando, a forma de abordar. Ela é sempre gentil.
0: Exatamente.
1: Sempre tranquila, sem forçar.
0: Nunca chamar, eu sempre digo, nunca chame um cliente quando você fala a primeira vez de você. É sempre senhor e senhora. Deixa ele dar abertura. Sim. Criar um relacionamento com aquele cliente. Eu liguei para um cliente uma vez que ele disse assim, é uma senhora. Aí ela disse assim, Romildo, tô querendo negociar esse pedido com você, mas assim, meu filho tá no hospital, teve um problema, tá internado, tô muito preocupado, não consigo fazer nada. Aí eu finalizei a ligação dizendo que ela tivesse fé em Deus, que ia dar tudo certo e o filho dele vai sair do hospital, com certeza. Então, na outra semana eu liguei. E a primeira coisa que eu falei foi, O seu filho, como está, já está bem, já arrumou ele satisfeito, está vendo tudo na vida, é assim, a gente precisa ter fé em Deus. E a senhora está aí com seu filho em casa, ele está bem, graças a Deus. Então vamos voltar à nossa negociação, porque você já criou um relacionamento com ela. Então isso é importante, você criar esse relacionamento quando o cliente lhe dá espaço. Entendeu? É uma coisa que antigamente funcionava muito, as pessoas hoje não ligam mais para isso. Você ter o dia e o mês daquele cliente, de aniversário dele, você mandar. Eu tive uma experiência que me contaram, não foi nem uma experiência minha. Eu ouvi esse relato de uma pessoa que disse que, até o Nubank mesmo, ele falou que ele era muito tempo cliente do Nubank. Eu achei isso formidável. Isso aqui é criar relacionamento, isso aqui é tornar o cliente especial.
1: Fidelização.
0: E tornar o cliente especial. Quem que não quer se sentir especial? Então, ele pagava a fatura dele sempre antes do vencimento. Foi até Júnior que deu esse relato. Ele também é consultor. Aí ele disse, pagava sempre antes. Aí, na época do casamento dele, os trâmites do casamento, as despesas, tudo mais, ele, antes do vencimento, ele não pagou a fatura. Então, venceu. No dia do vencimento, ele ainda não tinha pago. Aí o Nubank entrou em contato com ele. Aí disse, não, eu não paguei ainda. A gente notou que o senhor sempre paga antes, houve algum problema, né? Porque eu estou casando, que não sei o quê, não sei o que lá. Ah, o senhor está aí, eu estou em lua de mel, em tal canto, não sei o quê. Meu amigo Nubank falou com ele e disse, nós vamos, sabendo das suas despesas de casamento, teve suas despesas e tudo, o senhor nem esperava. Ah, o Nubank vai disponibilizar um valor de limite para o senhor usar para a sua lua de mel. Não, mas a gente faz questão. Eles disponibilizaram. E quando o cara chegou em casa, ele me contando quando chegou em casa, tinha uma foto. Eles receberam, mandaram para ele um porta-retrato com a foto dele lá na lua de mel dele, onde ele passou a lua de mel dele, parabenizando pelo casamento dele. Veja que coisa, uma coisa que não custou nem essas coisas todas para o Nubank, e ele fez essa diferença, fez o cliente se despeçar. Sabe o que ele fez? Quebrou todos os cartões dele, ficou só com o Nubank. Ele mesmo disse, por conta desse diferencial. A gente, o cliente, ele precisa se ter. Eu sempre digo aos meus

0: Ele trabalhou lá, ele sabe. Ele tem um valor mensal que é uma verba de satisfação do cliente, mais ou menos isso que ele chama essa verba lá. Isso desde o cara que conserva o jardim, a pessoa da limpeza, do atendimento, todo mundo do parque tem essa verba. E eles são estimulados a usar. Você tem que usar. Essa verba é sua e use. E, por exemplo, ele falou que muitas vezes uma criança pega um sorvete, aí está correndo naquela empolgação, derruba um sorvete. Então, qualquer funcionário, nas redondezas daquilo ali, visualizou, pega um sorvete e devolve à criança. Então, assim, eles blindam os clientes. E você, de fato, a Disney não é barata. Ela, nem todo mundo vai conseguir ir para a Disney um dia, ponto. Mas eles focam extremamente na satisfação do cliente.
1: O encantamento do cliente.
0: Então você sai de lá encantado. Ele contou outro exemplo também, que tem uma menina que queria fazer aniversário, e ela queria, ela estava lá na Disney e queria fazer aniversário, então os familiares estavam lá, e queria ver se poderia levar algum membro da Disney lá, o Pato Donald, Mickey, para o aniversário. Claro, isso não é barato, isso é muito caro. E de fato, o gestor, primeiro, eles ouvem tudo. Então, você vai falar para um gestor ou qualquer outro, eles vão ouvir o que você tem a dizer e vão lhe dar um retorno. Então, é obrigação e eles meio que tatuam isso na veia. Todo cliente tem que ter um retorno. Então, falaram que até tal hora ia ter o retorno e ela teve o retorno. Não foi barato, foi caro. Fizeram o esforço extra e contrataram lá o personagem. Em resumo, o que é que ele falou? Ele falou, a gente não mandou um personagem. Mandamos, sei lá, seis personagens. Então, faz parte. Então, a missão deles é, você contratou um, você ganha cinco. Ou você ganha pelo menos a percepção de ter os cinco. Então, esse encantamento, claro, eu fui para algo que é referência mundial, é algo de fato extraordinário, que a Disney é extraordinária, mas o caso, o case que você falou do Nubank, e o case até do nosso confeccionista, recebe uma reclamação de um cliente. Olhe, recebi uma peça errada. Era para vir um tamanho X, veio o tamanho 2X, por exemplo, veio um tamanho bem maior. Muita gente, ah, não, aí não troca. Ah, eu tenho certeza que fica dificultando isso, esse atendimento, muitas vezes, até perde um cliente. Então, até a sugestão para todos os confeccionistas que estão nos ouvindo. Então, se entregou a peça errada, ó, tô mandando outra hoje.
1: É o mínimo que você
0: Tô
1: tem que
0: mandando
1: fazer,
0: outra
1: né?
0: hoje com desconto, você vai ter X% de desconto depois. Fazer alguma coisa para corrigir essa falha. E fazer com que o cliente de fato se
1: Se
0: sinta
1: sente
0: importante.
1: especial. Exatamente. Eu tive uma experiência dessa na empresa onde o cliente recebeu e mandou uma peça com má qualidade para de volta. Quer dizer, ele mandou uma foto, um vídeo dizendo eu recebi e estava com esse efeito assim, assim, assim. Eu digo, pode mandar a peça de volta, eu vou mandar, pode mandar o frete vai ser pago aqui pela empresa. Era uma peça só. E eu disse, a gente vai mandar, vai lhe ressarcir dessa peça, a gente vai mandar outra peça, pagando um frete maior de uma peça só. Mas como é que eu fiz? Eu embalei a peça. Uma embalagem bem bonita, como se fosse um presente para o cliente. Uma peça com toda a qualidade. Botei a essência tudo e mandei para o cliente. Esse é o serviço que nós oferecemos e que vamos oferecer mais ainda a você, no seu caso. Quer dizer, mesmo eu costumo dizer que o prejuízo moral é muito maior do que o financeiro. A gente precisa entender que o cliente tem que se sentir especial. Você citou um exemplo aí da Disney. Hoje, há muito tempo, né, nós já temos, eu já participei de treinamentos, que é o encantamento ao cliente, que se baseia na Disney, em toda a estrutura da Disney, principalmente no atendimento que ela tem. Empresas como, aqui na região, como a John Cunningham mesmo, que eu tive o prazer de trabalhar com ele, Diego e Ricardo, um abraço a vocês. Eu tive o prazer de trabalhar com eles. É uma marca hoje que tem um posicionamento maravilhoso e que o valor, não é nem um preço que a gente chama, o valor da peça acaba sendo um detalhe. que não tem muita relevância por conta do que eles oferecem em qualidade.

0: Eles têm uma visão totalmente diferente de muitas empresas aqui. E o valor é um detalhe para eles. Eu participei de lá da vivência deles. Eu ficava na loja e via os jovens chegar lá, até adolescentes com as mães encantadas pelo material da John Kanaga. Então, queriam de todo jeito. O preço, eles nem percebiam. Tanto é que eu participei de uma venda lá onde o cliente já chegou dizendo que era caro. Eu venho aqui, mas aqui é muito caro. Aí eu peguei a camisa mais cara que tinha, entreguei esse cliente, pedi para ele vestir. Ele vestiu, ficou perfeito nele. Então eu disse, esse é um material especial aqui da empresa. Veja como ficou em você. Aí comecei a dizer que ficou muito bem, que foi feito sob medida para ele. Esse cliente continuou com a camisa, fez toda a compra dentro da loja da John Kanaga. E no final, eu avisei a menina do caixa que ele estava com a camisa, que foi eu que entreguei a ele, e a menina colocou. Na época, acho que são uns 2 anos atrás, eu acho, mais ou menos, uma camisa de R$180. Ele nem prestou atenção no preço e se viu, não fez diferença, porque ele estava vestindo. Quer dizer, o prazer de usar uma peça de uma marca que tem um posicionamento como a John Kanaga. Então, isso é importante. Empresas como a Sport Company, que a gente tivemos o prazer aqui, eu e Eric, de receber o Valmir Ribeiro, o presidente e o dono da Sport Company aqui. Um abraço, família. Você, admira demais o material da Sport Company, que é um material com qualidade. Quando eu vou na empresa, que a gente já fez algumas reuniões, até algumas coisas assim, eu passei para ele da parte comercial que eu faço. E eu costumo dizer, ó, família, o teu material não deixa a desejar nenhuma Nike da vida, não. Porque é um material maravilhoso. E outra coisa, o valor, eu mesmo uso peças da Sport Company e a gente... O valor nem olha, assim, porque é uma qualidade maravilhosa. Aquela loja mesmo que ele tem ali, um Pão de Açúcar, maravilhosa aquela loja, uma loja nova. E um material de primeiríssima qualidade. O material da Sport Company é um material que pode ser vitrine, para ficar em uma vitrine de uma loja e não deixa a desejar. E, entre outras que tem aqui, que a gente recebeu aqui também. Tem o quê? A Delune esteve aqui com a gente. Teve Arale, né? Arale também. Teve também uma daqui de Caruaru também, que eu já fiz um trabalho com eles também. E cases de sucesso aqui da região. Alice. A Alice, cases de sucesso. A Alice tem um material maravilhoso, tem uma loja aqui no centro de Caruaru. O material delas é excepcional, a qualidade, matéria-prima de primeiríssima qualidade mesmo. Então são empresas que a gente já, hoje em dia, ninguém conhece mais Caruaru como Caruaru da Sulanca, né? A feira, né? A feira da moda, eu sempre disse isso. É Santa Cruz, Caruaru e Toritama, no jeans, eles ditam moda já. É coisas que já saem daqui para fora e como é conhecido o nosso shopping, maior shopping da América Latina ao ar livre, que é o Moda Center, ele manda para todo o Brasil. Até fora do Brasil já tem coisas do Moda Center. Então é um orgulho muito grande fazer parte desse setor, dessa confecção, que é uma confecção que dita moda, é uma confecção que trabalha com qualidade. As empresas começam tão pequenas e crescem tanto, e eu costumo dizer crescem tanto de fora para dentro. Então, assim, esse trabalho que eu faço, gente, é justamente para acompanhar esse crescimento de fora só. Às vezes eu já cheguei em empresas que tem um material perfeito, que vende para todo o Brasil, mas dentro continua funcionando como uma empresa que começou pequena e continua pequena dentro. Então, tem que crescer, tem que ser ousado. O empresário, ele precisa ter a pessoa certa fazendo a coisa certa. Porque eu costumo sempre dizer, o maior termômetro de um crescimento de uma empresa é quando ela está buscando organizar, ela está sentindo que precisa organizar, é porque ela está crescendo e é preciso organizar. O dono da empresa, o gestor, ele precisa fazer o trabalho de gestor, e o operacional precisa fazer o trabalho do operacional. O gestor, para crescer, ele precisa ser bem assessorado. Hoje eu tenho o prazer de trabalhar até com outras empresas que não é nem confecção, como hoje eu tenho a Alan Vidros, Amanda e Alan, meus amigos pessoais, que eu gosto muito, um abraço. Tenho também empresa de confecção de tricô, que é o Manuel, que já esteve aqui com a gente. Alan está convocado a vir também fazer parte aqui do sucesso do nosso programa Confecção Tudo Dá Certo. Então, gente, é isso que eu digo a vocês. Esse trabalho que eu faço é um trabalho que não é consultoria. Eu já passei muito de consultoria e sou parceiro de muitos consultores, mas eu tento fazer a gestão organizacional, onde eu realmente trabalho os processos, eu implanto, treino e acompanho a equipe.
1: Perfeito. Foram muitos assuntos, estamos chegando no fim do nosso podcast. Queria agradecer a sua participação. Eu hoje, agradeço, hoje como convidado, hoje é diferente, um podcast diferente, e falar para os nossos ouvintes e empresários que como é que a gente consegue adquirir os serviços do Romildo Pereira, redes sociais, contatos, e aí é o seu momento de vender seu peixe.
0: Ah, isso aí eu adoro fazer, viu? Vender meu peixe. Veja só, eu que agradeço, primeiramente vou agradecer a Nacional Texto por acreditar nessa ideia que nós tivemos, desse projeto que eu criei com muito prazer. É mais um filho para mim, que é um dos momentos que eu me sinto mais realizado, mais reconhecido aqui na região, é esse podcast Confecção que dá certo. Junto com a Nacional eu criei esse projeto, que foi abraçado pela CBN Caruaru também, e abraçado pela Nacional Têxtil. A Nacional Têxtil, como vocês conhecem, é uma indústria, é uma malharia, né? Uma indústria têxtil, onde aqui na nossa região, onde trabalha, ela se importa muito com a região do polo de confecção do Agreste. Ela está lá dentro do Moda Center, como o Fashion for All, não é isso?
1: Sim.
0: Como Fashion for All, que atende, tem uma parceria com os Correios para facilitar. A Nacional está sempre tentando facilitar no máximo a vivência aqui da região e trouxe esse processo, esse programa para trazer conhecimento, como Rota do Mar, que já esteve aqui falando da experiência da Rota do Mar, o crescimento da Rota do Mar com a House, Sport Company, John Cunningham, Joe Goff, a gente também recebeu a nossa assim, inesquecível Mônica Mariquinha aqui falando da Joe Goff, dos processos de Joe Goff. Então, isso é um projeto que nasceu de mim com a Nacional Têxtil. Eu agradeço a Nacional Têxtil por hoje estar aqui falando com tanto amor, com tanto prazer nesse projeto, né? E quanto ao trabalho que eu faço já na região, eu atuo Santa Cruz, Taquaritinga e Caruaru. Então, quem quiser conhecer um pouco do trabalho, pode procurar lá no Instagram, que é Romildo Pereira Oficial, certo? Tem os contatos também por telefone, que pode ser meu WhatsApp direto, que é 819-8949-5808. E as empresas que eu já atuo aí, como eu falei, é o nome de algumas empresas, tive o prazer de falar o nome de algumas empresas, que tem a referência lá desse trabalho, que já está sendo feito há mais de 5 anos.
1: Perfeito, obrigado. Queria convidar todos os nossos ouvintes a ouvirem e assistirem nossos podcasts no Spotify e no YouTube. E o nosso podcast vai ao ar toda quinta-feira, a partir das 14h. Ok? Até o próximo episódio.
0: E obrigado mais uma vez também, principalmente a nossa audiência, aos ouvintes da CBN Caruaru, que estão sempre conosco. Muito obrigado.
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1: 7:56.
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1: É isso mesmo. Uma hora de música direto aqui na sua Rádio Estação. Eu tô chegando, viu? Do outro lado, essa voz que fala com vocês agora. Eu, Daiane Melri, sua amiga. Estou aqui mais uma noite para fazer companhia a você aí do outro lado do rádio, você que tá em casa, você que tá preparando aquela sopinha. Nesse tempo frio, pede, viu? Pede uma sopinha assim, com certeza. Estou chegando, viu? 8:04 da noite, hoje 21 de julho de 2026, né? O fim do mês já se aproxima aí, né? Mas a gente tá aqui firme e forte, levando muita alegria pra você. Seja muito bem-vindo. A partir de agora, eu te convido a curtir uma hora de música direto. E além de curtir, você também pode mandar aqui o seu pedido musical. Deixar sua mensagem, deixar seu áudio nessa noite de terça-feira. Uma noite fria, chuvosa, né? Vamos começar bem? Vamos começar com uma música que ela é bem antiga, de um cantor muito conhecido, leva o título aí de rei, né? O rei Roberto Carlos, é. Só que essa música que eu vou tocar agora não é na voz dele, tá? É na voz de Natan, um cara que é tão irreverente nas suas músicas, um cara brincalhão. Mas ele pegou essa música aqui, regravou e olha só que pedrada. Cama e mesa, nessa noite chuvosa de terça-feira, vamos começar assim.

0: Selena Yara. É boiadeira.
1: Tá vendo? Aí tem as emocionadas. Eu não sei de nada, viu? Eu não sei de nada. Vocês escutaram aí? Que letra linda, né? Lá em cima, na abertura, tivemos Natan cantando aí uma letra da música do Rei Roberto Carlos, que pra mim ficou ótimo. E aí, o que vocês acharam? Me conta aí. Pega esse telefone, manda mensagem, manda o teu áudio, pede a tua música através do telefone 819-8785-5687. Faz como eles que já estão marcando presença por aqui, viu? Pirão já colocou aqui. Boa noite, Daiane. Toca aí Alphaville Forever. Muito bem, a gente vai tocar sim, viu? Pode deixar. Nesse climinha aí frio, né? O bom mesmo é escutar uma boa música. Faz como ela também, que já chegou por aqui. Boa noite, Rosa.
2: Boa noite, maravilhosa. Hoje eu quero pedir a música de Henrique e Juliano, Amor dos Outros. Agora toque, meu amor, porque ontem você não tocou minha música de Marisa Mendonça.
1: Eita!
2: Você esqueceu de mim.
1: Não. Mas acredito.
2: Pra oferecer a todos da minha família, lá pra todos do café, lembrando Café da Vovó.
1: Certo.
2: Pra todos lá de Jerônimo, de Iris. Pra você, pra minha neguinha Mazé. Sei que ela não gosta de Henrique Juliano, mas eu gosto. Tá tudo bem. Um cheiro, gatona.
1: Obrigada, meu bem. Rosa aí do Nova Morada, ó, me dando cobrada. Não toquei a música dela ontem, eu não acredito que eu esqueci disso. Mas eu acho que eu toquei, é porque ela pediu Marília Mendonça e eu toquei Marília Mendonça e Gabi, por isso que ela confundiu aí, viu? Mas a gente vai tocar sim, com certeza, viu? Um cheiro pra você, Rosa, pra todos ali em Taquaritinga, relembrando o café da vovó. Nesse clima friozinho de hoje, o que eu queria era aquele cafezinho de lá. O café aqui é muito bom, mas aquele café que eles fazem lá, aquele café puro, aquele café moído ali na hora, minha gente, é muito gostoso, muito gostoso. Um cheiro pra você, Rosa, pra toda a sua família, pra quem tá lá do outro lado, pra quem tá em São Paulo, pra quem tá ali em Taquaritinga, né? A família dela é grande, viu? E a gente vai curtir sim, com certeza. Mais mensagem chegando por aqui, ele que marca presença aqui todas as noites. Meu irmão, ele tá colocando aqui. Boa noite, Nani. Aqui é Samuel. Hoje eu quero ouvir uma música de Edson Gomes, Árvore. Quero oferecer para todos que estão ouvindo, a nossa família e a você. Beijos. Muito obrigada. E a gente vai ouvir sim. Cheiro para você, meu irmão. Então vamos de música? Vamos de Alphaville Forever? Foi aí o pedido de Pirão? Vamos curtir com ele, né?

aqui, a gente mistura forró, reggae, assim a gente vai levando a vida, levando essa noite de terça-feira, uma noite fria. Você que tá aí fazendo serão, como é que tá sendo aí o seu serão nesse friozinho, hein? Porque eu quando costurava em casa, que batia esse friozinho, dava uma vontade de desligar a máquina e correr pra cama. Ou se não, correr pra casa de manhã, né? Comer aquela sopinha nessa noite fria. Quem não gosta, né? Eu amo. Aliás, vocês fizeram sopa? Me convida, viu, que eu vou. É isso mesmo. Você que não mandou mensagem, quer curtir sua música nessa noite de terça-feira, essa noite fria, essa noite assim, que só pede cama, filme, comidinhas gostosas. É, eu só penso nisso. Vem comigo, então.

0: fazer seu pedido e interagir aqui na Rádio Estação, viu? E o telefone para você participar é o WhatsApp, é o 819-8785-5687. Faz como minha maravilhosa que já chegou por aqui, viu? Fala, meu bem. Boa noite, Manu.
1: Boa noite, maravilhosa. Tô pegada no serão, mas tô ouvindo a melhor.
0: Tá vendo aí?
1: Toca pra mim. Você não é mais assim. Com Marília Mendonça e Zezé de Camargo.
0: Eita.
1: Ofereço pra todos que estão ouvindo. E pra você, que gosta de Zezé de Camargo.
0: Gosto.
1: Cheiro.
0: Cheiro, meu bem. Gosto muito, viu? Ah, eu nem lembrava dessa música agora, mas quando você falou, me veio na mente. A gente vai curtir sim, com certeza. É, faz como ele também, o psicólogo Ivanilson Estevão, que tá marcando presença aqui no nosso WhatsApp, viu? É, ele colocou: olá, Dai, boa noite, sou Ivanilson, do bairro São Miguel. Toca pra mim a música Beija-Flor, de João Gomes. Muito bem, um prazer ter você aqui, viu, meu bem? E a gente vai ouvir sim, com certeza. É, com certeza a gente vai ouvir, viu? Mais mensagem do ouvinte chegando, WhatsApp da Rádio Estação bombando por aqui. É, muito bom saber que vocês estão aí gostando, estão interagindo. Ó, mensagem agora chegando aqui, ó. Boa noite, Daiane. Coloca Graveto, de Marília Mendonça, só pra curtir. Assina Jefferson de São Domingos. Já tava com saudade, amigo, de você por aqui. Muito bem, a gente vai curtir sim, viu? E aí, me conta, tá no serãozinho? Ele sempre que ele fala é nas quintas, ele gosta do TBT. Mas me conta aí, tá fazendo serão? Tá fazendo o que nessa noite fria de Santa Cruz? Ele que tá ali em São Domingo, né? Nossa vizinha, muito obrigado, meu amigo, pela sua participação, viu? Faz como eles, pega o telefone que a gente ainda tem alguns minutos, então corre. Porque o tempo, ele é sempre contra a gente, viu? Ele passa assim, ó, voando. Então vamos de música? Vamos curtir essa aqui? Que eu sou sujeita a falar?

0: É isso aí, Marília Mendonça. É que foi o pedido dele, que tá por aqui ainda, viu? Ele que disse aqui, ó, eu tô no serão, tô na luta de sempre, nesse frio mesmo é bom é sopa. É isso mesmo, ele, Jefferson de São Domingos, tá vendo que ele concorda comigo? Um friozinho desse, quem não concorda que uma sopa é bom demais, né? Muito bem. Ó, faz como ele também, que já tá marcando presença por aqui. O mecânico daqui de Santa Cruz, um dos melhores que eu conheço, viu? Ivaldo Mecânico, ele que mandou mensagem aqui. Boa noite, Daiane. Toca aí pra nós, Nikita, com Elton John. É, nessa noite de terça-feirona, nesse friozinho, eles estão inspirados, viu? E a gente vai ouvir sim, e você aí do outro lado do rádio também pode mandar sua mensagem. Pode deixar aqui o seu áudio, seu pedido musical. Quem tá marcando presença por aqui, ó, Beto do Doce, ele que tá sempre por aqui, sempre marcando presença. Muito bem, meu amigo, um abraço pra você. Obrigado pela sintonia, pela sua mensagem. Chegando mensagem dele, que eu já estava com saudade, viu? O meu grande amigo, que gosto muito, o esposo da Manu, que está lá no bairro Malaquias Cardoso, é. Boa noite, Léo.
1: Boa noite, Daiane. Toca pra mim qualquer Sim. uma de Michelle Andrade. Ofereço para todos que estão curtindo essa rádio. E um Muito. Cheiro maravilhoso aí pra você. E desculpa aí, porque eu não mandei mais.
0: É, tava em falta, né, Manu? Manu tava mandando todo dia aqui, eu perguntando. E ele em falta, né, Manu? Tá vendo aí? Muito bem, Léo. Um abraço pra você, meu amigo. E a gente vai ouvir sim, viu? A gente vai ouvir com certeza, né? Não leve mais falta, viu? Falta demais levar advertência. Pode faltar muito assim, não, viu? Ó, mensagem chegando dela. Oxente! Ela mandou uma foto aqui, eu chego, eu me assustei. Boa noite, maravilhosa. Toca Jantar à Luz de Adeus, pra combinar com a falta de energia. Hoje o jantar é romântico de todo jeito. Tem que ser ela, Alcione. Ela mandou aqui, ó, a foto de uma vela ligada. Minha gente, aqui faltou também, mas voltou rapidamente. Não sabia que tá faltando energia. Pelo menos ela mora aqui no São Miguel também, né? Aí na casa de vocês também tá faltando energia? Porque se tiver, eu não vou sair no escuro, não. Vou dormir aqui na rádio, então. Brincadeira, viu? Alô, Celpe, por favor, viu? Não venha me atrapalhar, não. Pelo amor de Deus. A gente tá aqui nessa noite de terça-feira curtindo as melhores músicas. E a Celpe querendo... sei não, viu? Então vamos de música. Vamos de Elton John. Pra deixar a noite de Alcione ainda mais romântica.

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mulherada de hoje em dia tá assim, viu? Não brinque, não. Se você vacilar, ela vai se embora também. Você vai pra vaquejada, ela vai também. Você vai pro barzinho, ela vai também. Que ela não é besta, ela tá certa. Ou não. Ou não é assim. É, hoje em dia, sai um pela uma porta e o outro pela outra, né? Se um vai curtir, o outro vai também. É isso mesmo. Lá em cima tivemos também Gustavo Mioto, despedida de casal, que foi pedido de Alcione, que tá aí curtindo a sua noite à luz de vela. Um cheiro pra você, Alcione, olha. Um cheiro também pra Eduarda, minha cabeleireira que está lá na Palestina, que tá ligadinha aqui também. Um cheiro pra ela, pra minha comadre Kelly, pra Vera, pra Cleidinha, pra vó, pra Luana, uma galera, viu? Tem um timaço lá, Gugu também. É, muito bem, que coisa boa, né? Sabe que a gente tem esse apoio das nossas amizades de infância, das nossas parceiras. Muito bem, ó, mensagem chegando lá de Xangrande. É, meu amigo Diego colocou aqui, boa noite, Dai, tudo bem? Diego novamente, sintonizado. Coloca aí pra mim uma música de Pablo, eu vou colocar assim, viu, meu amigo? A gente vai ouvir com certeza, viu? Olha, chegou uma mensagem toda especial também aqui, ó, no meu Instagram. Ele não mandou no WhatsApp, mas mandou aqui no Instagram. Ele que tá ligadinho também. Adivinha da onde? Da Palestina. É de Vânio. Ele tá pedindo uma música Chove Chuva. E a gente vai escutar assim, viu? Muito obrigado pela sua sintonia. É muito bom ter você por aqui. Apareça sempre. É sempre bom, né? A gente tá interagindo com os ouvintes. Então vamos de música, porque a gente tem poucos minutos. Vamos curtir aqui um friozinho da solidão com Pablo. Essa pro meu amigo que tá lá em Xangrande, viu? Chega.